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noite escura, misturado com o calor de nossos corpos entrelaçados, deixava o vidro embaçado, onde a ponta de seu dedo pequenino riscou as iniciais de nossos nomes dentro de um coração respingado, atravessado por uma flecha pontiaguda que, enterrada em minhas costelas, apertava, machucava, perfurava, fincada no meu peito enternecido, onde de sua cabeça repousada ressoavam as tristes palavras que seus lábios balbuciavam, pausadamente, suavemente.

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0: Obrigado, gente. Sejam muito bem-vindos. Que felicidade ter vocês aqui comigo. E vamos curtir o nosso momento.
1: Pra se apaixonar.

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1: Olha a hora certa, tá tudo igual, hein? 2:02.
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1: Na sua estação, 3:02.
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1: Não perca a hora, pontualmente 3:30.
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1: E a gente segue juntos aqui na sua madrugada, agora 4 da manhã.
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1: 4h33, um bom dia pra você.
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1: Confira a hora certa, agora pontualmente 5 da manhã, hora de acordar.
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2: E aí, tudo bem? Sexta-feira, 19 de junho, estamos chegando com a mensagem do dia.
3: Não desista. Quando tudo não der mais certo e você já tentou todas as alternativas, não te desespere. Deus proverá uma solução. Ele é um Deus fiel e te guardará de todo mal. Momentos ruins não são eternos. São como tempestades, só duram por algum momento. Olhe para trás e veja quantas coisas piores você já passou e superou. Algumas vezes as tribulações acontecem em nossa vida para nos amadurecer. Portanto, anime-se. Quando estiveres tristes, olhe para o céu e vê de quão grande o é. Se Deus foi capaz de criar o céu, imagine resolver os seus problemas, que são tão pequenos perto de tão grandiosa obra que é o céu. Seus problemas não são maiores do que Deus. Faça como os triatletas das Olimpíadas. Mesmo não conseguindo chegar em primeiro, eles não desanimam. Lute até o fim. Não desista no meio do caminho. Diga, eu vou vencer. Se estiveres tristes, chore. Alivia a alma. Jamais deixe que a tristeza te invada. Alegra-te. Tem bom ânimo que eu sou contigo. Busque a Deus de todo o seu coração. Lembre-se que buscar a Deus tem que ser uma busca constante, diária. Deus tem a solução para todos os seus problemas. Para Deus, nada é impossível. Tenha uma vida de comunhão com Deus. Tenha amigos, nunca em quantidade, mas em qualidade. Busque amigos que te acrescente pessoal e espiritualmente. Se eles nada te acrescentarem, afaste-se. As más companhias corrompem os bons costumes. Tenha sonhos. É nos sonhos que Deus age e revela o seu infinito poder. Nunca deixe de sonhar. Tenha objetivos. Reme contra a maré. No decorrer da sua vida, você encontrará pessoas que irão te jogar água fria. Irão falar que você é incapaz, que é impossível. Dirão que aquilo que você tanto almeja não é para você. Não desista. O Deus que servimos é o Senhor do Universo. E tudo tem um propósito. Propósito na nossa vida. Nada é por acaso. Entrega o teu caminho ao Senhor, confia nele e o mais ele fará. Sou Júnior Bodanese e esta foi a mensagem do dia.
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dia, meu Brasil, bom dia. É hora de acordar, é hora de pular da cama, meu Brasil, bom dia, bom dia. Olha a hora agora, 5:19. 5:19. Eu tô por cá. E você, onde é que você tá?

0: bem-vindos ao Acústico de Primeira com Renê
1: e Adriano.
0: É isso aí, Adriano!
2: Uhul!
3: Obrigado.
0: É isso aí.
2: Vamos de música.
0: Vamos lá, vamos de música aí, vai lá.

0: Obrigado.
1: Obrigado pelas palmadas, gente.
0: Coisa boa, rapaz.
1: Isso aí, né, Adriano? Bom demais, hein? É, isso é melhor do que dinheiro achado.

0: Bom dia, veinho da CSB. Bom dia, veinho da CSB. Bom dia, meu amigo. Bom dia, Vangevaldo. Bom dia, Vangevaldo. Bom dia, Nalva. Bom dia, Luciano. Bom dia, Luciano. Luciano que trabalha. É o irmão do Nel, que trabalha na limpeza aí da cidade. É o Luciano e o Nel. Seu Gregório e dona Olindina, dona Olinda, isso, e seu Gregório. Bom dia, seu Gregório. Bom dia, Raimundão do Leite. Bom dia, Raimundão do Leite. Bom dia, professora Hélia. Bom dia, professora Hélia. É a Elinha ligada na sucesso. Bom dia, professora Elinha. Bom dia, dona Vilu. Bom dia, Aristides. Bom dia. Bom dia, pequeno. Bom dia, meu povão. Bom dia, bom dia. Bom dia, meu amigo. Bom dia, minha amiga. Bom dia, Luciano. Acorda, Luciano. Acorda, Luciano. Luciano já tá ligado. Bom dia, Luciano. Manda áudio, Luciano. Manda áudio, Luciano. Luciano da Van, Adalto Motaxi. Luciano da Kombi. Luciano da Kombi, lá da 10. Bom dia, João Ligeirinho. Bom dia.
1: De Cardoso, bom dia, Cardoso.
0: Bom dia, Luciano.
1: De Cardoso, bom dia, Cardoso.
0: Bom dia. Bom dia, Rufião. Bom dia, Rufião, categoria. Bom dia, nega. Nega da 18. Bom dia, nega da 18. Bom dia.
2: Bom dia, Cardoso. Que Deus nos abençoe nessa sexta-feira, em nome do Senhor Jesus.
0: Amém, nega. Um abraço. Bom dia. Oi, Brasil. Bom dia. Bom dia, dona Solange. Bom dia.
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0: Vamos lá, Brasil, bom dia. Bom dia também para meu amigo Genival. Genival é o Tinha, lá da garagem, ouvindo a Rádio Sucesso. Bom dia. Bom dia, meu amigo Batom e minha amiga Dida. Bom dia, Batom. Bom dia, Dida. Bom dia, Simar, da Boca da Vereda. Bom dia, meu brother Simar, da Boca da Vereda. Bom dia, Simazão. Bom dia, Moral. Bom dia, Luciano, e bom dia, Adalto. Bom dia, Luciano, e bom dia, Adalto. Bom dia, Luciano, bom dia, Adalto, motorista, Adalto Mototáxi. Bom dia. Bom dia, esse povão todo que tá mais eu aí. Bom dia, Manuel da Mata. Manuel da Mata, hoje você vai explicar pro Alfredo que você falou que todo homem mente. Então hoje eu quero ver você falar por que que você disse, por que, por modo de que você falou que todo homem mente. Por modo de que, meu amigo Manuel da Mata, você vai ter que falar para Alfredo hoje. E vai falar também aí para meu amigo Neto, Neto, e para compadre Tonho da Água. Vai falar para Neto de Brasília e para compadre Tonho da Água. Como é que você fala que todo homem tá mentindo? Olha que todo homem anda mentindo, que todo homem mente. Você vai explicar isso aí direito, viu, meu amigo velho? Manuel da Mata. Lidiana, do Rio da Rã. Lidiana do Rio da Rã. Bom dia, Lidiana do Rio da Rã. Lidiana do Rio da Rã. Bom dia. Bom dia, Luzinete da 12. Bom dia, Luzinete da 12. Bom dia. Bom dia, Nalva, lá na 12. Alô, Nalva na 12. Bom dia, Nalva na 12. E bom dia também para esse povão que tá ouvindo nós. Dona Maria Luzinete e o Popó, lá na aldeia Vaja Alegre. Bom dia, Alfredo da Batalha. Alfredo do PA Batalha. Bom dia, Elzenita, lá da Batalha. Bom dia. Bom dia também para Josefa Barbosa, minha amiga Josefa Barbosa, ela já tá ligada. Bom dia, Josefa Barbosa. A Josefa Barbosa é a mesma coisa que Josefa Araújo. É a dona Nina, que tá ligada na Sucesso. 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Olha a hora, Brasil. Agora 5:36.
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5: 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Olha a hora, Brasil, 5:44.

0: Brasil, oi Brasil, bom dia, bom dia. Bom dia, bom dia, compadre Tonho da Água. Bom dia, Bebeto. Bom dia, Bebeto. Bom dia, meu amigo Bebeto. Bom dia, meu parceiro. Bom dia, Girlane. Bom dia, Girlane. Bom dia, Girlane. Bom dia, bom dia. Bom dia, Antônio Carlos. Bom dia, Antônio Carlos. Bom dia, Antônio Carlos. Bom dia, Antônio Carlos. Bom dia, Moisés. Bom dia, Moisés. Bom dia, bom dia. Meu amigo Paito. Bom dia, Paito. Bom dia, Paito. Bom dia, Vilmara. Bom dia, Paito e bom dia, Vilmara. Bom dia, Paito e bom dia, Vilmara. Alô, alô, meu Brasil. Bom dia, Paito e bom dia, Vilmara. Alô, alô, minha gente. Bom dia, Josefa. Josefa Barbosa. Bom dia, Josefa Barbosa. Josefa Araújo. Bom dia, bom dia. Bom dia, bom dia, nega da 18.
1: Bom dia, Cardoso. Bom dia, Cardoso. Vamos acordar, hein? Bom dia, Cardoso. Deus abençoe seu dia. Bom dia. Dia, seu programa. Tudo de bom.
0: Amém.
1: Eu ofereço uma musiquinha aqui pra galerinha da rua. Ana Mariazinha, Raíza, Vanessa.
0: Raíza e Vanessa.
1: Tina, tá bom? Pra vocês da rádio. A musiquinha é Amado Batista. Tá bom, Cardoso?
0: Tá bom.
1: Folha Seca.
0: Folha Seca.
1: Bom dia, Cardoso.
0: Bom dia, bom dia. Bom dia. Bom dia, bom dia. Alô, alô, meu povo. Bom dia. É isso aí, é isso aí. Muito bem. Muito bem. Já tô preparando aqui. Paito e Vilmara. Paito e Vilmara. Bom dia, Tonho da Gata. Bom dia, Josefa Araújo, Josefa Barbosa. É a dona Nina. Bom dia, dona Nina. Dona Nina, tá tudo em paz aí, dona Nina? Tá tudo jóia aí, dona Nina? Tonho da Gata, bom dia Tonho da Gata, bom dia Belmirim da Rapadura, bom dia Raquel, Raquelzinha do Requeijão, bom dia Raquelzinha do Requeijão, bom dia Regina, dona Regina, bom dia Mariudete, bom dia Mariudete, bom dia Mariudete.
2: Bom dia Cardoso, que é Mariudete de Minas Gerais. Cardoso, dá um alô aí pra minha família aí na Grovilha 6, todas minhas irmãs, minhas amigas, pra minha mãe Elizabeth, um abração pra ela e pra você também, pra todos aí da minha Bahia. Se você puder, passa a música de Amado Batista, Borboleta Azul, ofereço pra minha mãe e pra todas as minhas amigas aí. Tenha um bom dia, Cardoso.
0: Abraço, abraço, tudo de bom. Paito e Vilmara, lá em Canaveira, na beira do mar. Dona Solange, bom dia Dona Solange, manda áudio Dona Solange. Mariudete, Mariudete, um abraço Mariudete, tudo de bom pra você Mariudete. Tudo de bom pra você, Josefa Barbosa, bom dia, bom dia.
1: Tá tudo bem Cardoso, graças a Deus, melhor do que isso estraga, né?
0: É.
1: Tá um friinho gostoso.
0: Tá bom demais.
1: Que Deus abençoe, né? Tudo bem, graças a Deus, viu?
0: Abraço, tudo de bom que tá tudo bem, que bom que tá tudo bem. Um grande abraço, bom dia, Josefa Barbosa, bom dia. Bom dia, Vanessa, bom dia, Raíza e bom dia, Edmundo, bom dia também pra Ziferino, bom dia, Ziferino, bom dia, Ziferino, que já tá ligado, bom dia, Ziferino, é o seu neno. Um abraço, professora Hélia, um abraço, nega da 18. Bom dia, Maria da Lapa. Bom dia, Maria da Lapa.

0: Bom dia, Alfredo. Bom dia, Alfredo. É o Homem Sem Medo.
1: Bom dia, Cardoso. Acorda, Simar. Acorda, Simar. Acorda, Nilson. Acorda, Rinaldo. Acorda, Mulher da Mata. Nazaré, Beta. Gustavo, Zaria. Robinho, Ana 2. Meu primo, Chico Brega, da Masa. Acorda, Mané da Mata, acorda.
0: Acorda, acorda, Bianca, na 11. Acorda também, Nelly, na 11. Bom dia, Nelly. Bom dia, Nelly. Bom dia, Edilson Dias. Bom dia, Edilson Dias. Edilson Dias. E bom dia, Maria da Lapa. Bom dia, Maria da Lapa. Bom dia, Dite, Lagoa Clara. Alô, Dite de Lagoa Clara, bom dia. Bom dia, Lia. Lia Couto, é Lia da 14. Bom dia, Lia Couto. Lia da 14, bom dia. Bom dia, Diene e Valesca e Valentina, lá do Pontal Canápolis, bom dia. Bom dia, bom dia, meu povão. Bom dia, Simazão. Da Boca da Vereda, bom dia.
2: Bom dia, bom dia, bom dia, Cardoso, bom dia, sucesso. Cardoso, quero ver uma música, não sei como é a programação de cada dia, mas quero ver uma música aí, se for possível, né? De João Paulo Daniel, mais velha, se for possível, feliz pra todos ouvindo da sucesso, nosso amigo Cocô na Brasileira, Valmizinho na Grovila 1, Alfredo, né, aqui no Pambu, pra seu Luiz, né, todos amigos aí ligados. Nosso amigo Duda Vaquinha, lá na Grovila 8, né, no pé do seu programa. E todos os amigos, Serra do Ramado, se mora Guga Bala, lá no Caldeirão. Também é seu ouvinte, viu?
0: Quem Boa é?
2: Vista, Palma.
0: Quem é, né, que tá falando?
2: Nosso amigo Duda Vaquinha, lá na Grovila 8, né, no pé do seu programa. E todos os amigos, Serra do Ramado, se mora Guga Bala, lá no Caldeirão. Também é seu ouvinte, viu?
0: Guga Bala.
2: Boa Vista, Palma, né, a Grovila, Burra da Vida. E pessoal ligadão aí na sucesso, recebo meu bom dia pra todos, é isso aí, daqui aqui é assim, e aqui a correria é brava, daqui 10 minutos já tô na van, já tô sintonizado no seu programa, viu?
0: Tá bom.
2: Quero ver essa música, viu? Recebo meu bom dia, Cardoso.
0: Valeu, Simazão da Boca da Vereda e do Alto do Paraíso, Boca da Vereda e Alto do Paraíso, lá na região do Pambu, Pambu, Araçá, Fechadinha, todo esse povo aí escutando nós. Bom dia, Patrícia. Bom dia, Patrícia. O Taquari e o filho da Patrícia.
3: Bom dia, Cardoso. Bom dia, Cardoso.
0: Bom dia, bom dia.
3: Bom dia, Cardoso. Bom dia, Cardoso.
0: Bom dia, bom dia. Eu tô cá, eu tô por cá. Netão de Brasília. Netão de Brasília chamando na categoria. Netão de Brasília chamando na categoria. Bom dia, Netão de Brasília. Bom dia, meu povo. Aqui na sucesso, João Paulo e Daniel. João Paulo e Daniel. Bom dia.

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0: 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Olha a hora, Brasil, olha a hora, Brasil. 6:09.
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0: Alô, alô, meu Brasil, bom dia. 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Agora 6:14, meu povão, bom dia. Alô, alô, Afrânio, bom dia, Afrânio. Bom dia, Afrânio, bom dia, Afrânio, acorda, Afrânio.
1: Bom dia, Cardoso, bom dia, bom dia, bom dia, Carlosão. Manda um alô pra todo mundo aqui da 10. Aqui é o Afrânio, o Carequinha.
0: O Carequinha.
1: Para o meu amigo Rogério, minha esposa dele lá na Agrovila 2. E todos os ouvintes. Aí dá sucesso. E de Serra do Ramalho. E algum sítio matense que estiver ouvindo. Também um abraço no coração de todos.
0: Valeu.
1: Beleza? E pra você também, um abração também muito forte, meu camarada, beleza?
0: Valeu.
1: Dá um oi pra essa galera aí, da creche aqui da 10. Valeu, garoto.
0: Afrânio tá terrível, esse Afrânio tá terrível. Afrânio, eu tô aqui só observando você, Afrânio. O Carequinha, o Afrânio Carequinha. Afrânio, olha a mensagem, Afrânio, olha a mensagem, Afrânio. Ai... Esse Afrânio não é brincadeira, esse serviço, não. Bom dia, Afrânio, bom dia, bom dia. Alô, alô, meu Brasil, bom dia. Bom dia, bom dia. Acorda Lia Couto. Acorda Dona Solange, acorda Dona Nu. Bom dia, bom dia, bom dia. Alô, meu povo.
2: Oi, Cardoso, bom dia. Bom dia, Lia Couto. Oi, Val. Bom dia, seu Ita, Suzane, Suelen. Oi, Nazaré, sumiu, Nazaré. Por onde anda? Cardoso, boa sexta-feira para todos nós. Que Deus continue nos abençoando. Um bom dia para meu compadre lá na Agrovila 20, Manuel. Meu compadre Manuel, ele tem um apelido engraçado, Manuel das Velhas, ele não importa, é o apelido
0: Manuel
2: dele
0: das Velhas, Manuel das Velhas.
2: Para ele. Lembranças. E assim,
0: abraço. Esse
2: programa tá muito bom, viu? Cada
0: gostoso
2: música
0: demais.
2: Boa,
0: bom,
2: né?
0: Demais.
2: Boa sexta-feira, que Deus abençoe. Um abraço, fica com Deus.

0: Eita, meu Brasil. Bom dia, bom dia. Bom dia, bom dia, Dona Solange. Manel das Veias tá ouvindo a sucesso.
1: Oi, Cardoso, bom dia. Bom dia, Lia Couto. Oi, Val. Bom dia, seu Ita. Suzane, Suelen. Oi, Nazaré. Sumiu, Nazaré. Por onde anda?
0: Eita.
1: Cardoso, boa sexta-feira para todos nós. Que Deus continue nos abençoando. Um bom dia para meu compadre lá na Agrovila 20, Manuel. Meu compadre Manuel, ele tem um apelido engraçado, Manuel das Velhas, ele não importa, é o apelido dele mesmo. Um abraço para ele, lembranças. E assim, Cardoso, o programa tá muito bom, viu? Cada música boa, né? Boa sexta-feira, que Deus abençoe, um abraço.
0: Abraço, bom dia, bom dia, bom dia. Eita, meu povão, a Frane velho. A Frana. Bebeto, bom dia. Aquele abraço. Alô, Dona Solange. Alô, Lia Couto. Alô, meu povo. São 6:18 agora. Tá na sucesso, tá na boa.
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Oi, Brasil! Hoje vai ser um programa emendado. Nós vamos emendar hoje direto. Hoje vai ser direto, Brasil. Quero você na sintonia. São 6h24. Hoje teremos muita música. Vou grudado, vou colado contigo até as 8 horas da manhã. Muita música pra você. Não saia da sintonia. Não fuja da sintonia. Esteja ouvindo. Aqui eu já tô aqui grudado, já tô preparado. Hoje vai ser show. Hoje vai ser show, Brasil. Bom dia. Eu quero você na sintonia da sucesso, quero você comigo. Fique ligado, fique ligada aqui comigo na sucesso. Rádio Sucesso emendando hoje. Hoje vai ser emendado, Brasil.

0: 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Olha, são 6h31. Isso é sucesso. Bom dia, bom dia, bom dia. Bom dia, meu povo. Que maravilha, não é? Coisa gostosa é estar do seu lado, é estar contigo, para te fazer feliz. O nosso programa tá no ar. É, tá no ar. É muita música boa. Hoje o programa tá emendado. Tá emendado. Hoje emendou. Nós vamos aí até 8 horas com muita música. O Patrícia lá do Taquari, o Tamarindo e o seu filho ouvindo a Rádio Sucesso. Bom dia. Bom dia, Patrícia, e bom dia o filho da Patrícia.
1: Bom dia, Cardoso. Bom dia, Cardoso. Tô na área.
0: Tá na área.
1: Manda um alô aí pra todo mundo aí. Todos vocês aí.
0: Meu mensageiro beija-flor. Aí agora, cadê o filho dela? Cadê o filho dela? Tá aí?
2: Bom dia, Cardoso. Bom dia, Cardoso.
0: Bom dia, bom dia. Bom dia, tia Sônia. Bom dia, tia Sônia. Bom dia, Alfredo. Bom dia, Alfredo. Alfredo, homem sem medo. Tá ligado? Bom dia, Alfredo. Bom dia, meu amigo Alfredo. Já tá ouvindo. Bom dia, Simar da Boca da Vereda. Bom dia, dona Nô. Dona Nô andou sumida. Oi, dona Nô. Oi, dona Nô. Bom dia, dona Nô. Bom dia.
3: Bom dia, Cardoso. Lembra de mim pra eu lembrar de você. Lembra de mim pra eu não esquecer de você. Tá bom?
0: Tá bom.
3: Dá um alô aí pra todos os ouvintes de Serra do Ramalho. Tá bom, Rininha, na 21. Pedro de Mané de Chiquinha. Como é que fala? Todo mundo tá ouvindo.
0: Tá bom.
3: Tá bom.
0: Tá bom.
3: Tá bom.
0: Tá bom.
3: Bem, tchau, Cardoso.
0: Abraço. Abraço, dona Nô. Dona Nô, receba o nosso carinho, dona Nô. Alfredo da Batalha. Alfredo P.A. Batalha. É o Zenita, também tá ouvindo. É o Zenita. Bom dia, Zenita. Bom dia, Zenita, na Batalha.
4: Bom dia, Cardoso. Bom dia, Cardoso. Tudo bem, Cardoso? Cardoso, gostaria de ouvir uma música de Amado Batista, qualquer uma, Cardoso, oferecendo pra minha amiga aí na Vila Formosa, dona Natália, seu Dudu, toda a família dela, Sueli, todo mundo. Enfim, aí na Grovila 2, Serra do Ramalho, aqui no Fruticultura, Pé a Batalha, Ribeirinho, Sede. Enfim, todo mundo que gostarem da música. E pra Marli Cardoso, pra Marli Manso aí da van, que ela trabalha no transporte de Serra do Ramalho a Conquista. Um abraço, Marli. Fica com Deus.
0: Abraço.
4: Fica com Deus, Cardoso. Um abraço.
0: Abraço, Elzenita. Abraço, Elzenita. Tudo de bom, Elzenita e Silso. Mandar um abraço também aí pra todo esse povo que tá ouvindo. Sissão e Dura. Um abraço, Sissão. Um abraço, Sissão. Abraço, Sissão. Abraço, Dura. Bom dia. Tá na sucesso, tá na boa. É isto aí. Nega da 18. Bom dia, nega. Bom dia, Tony Rufião. Bom dia, Tony Rufião, categoria. Bom dia, Tony Rufião. Bom dia, Luciano da Van. E Luciano, irmão do Nel. E Dona Olinda e Grigorim. Alô, alô, Creuza do Taquari. Bom dia, Creuza do Taquari. Bom dia, Creuza do Taquari. Bom dia, Creuza do Taquari. O seu áudio não chegou não, viu, Creuza? Seu áudio não chegou não, Creuza. Creuza do Taquari e Zezinho. Pedro, bom dia, Pedro.
5: Bom dia, Cardoso, aqui é Pedro da 21, Cardoso. Manda alto, brigadão, Cardoso. Falou, quer lembrar de mim ontem. Eu tava ouvindo, Cardoso, todo dia eu tô ouvindo o seu programa, beleza? Mandar um alô pro Barreiro Grande, pra Dona Nô, Maia de Mundo, pra 21, Galego, minha esposa, e Pava Fria, pra Val, as filhas dela, pra todo mundo aí que tá ouvindo, né, Cardoso?
0: Aliás.
5: Cardoso, aquela pergunta lá, Cardoso. Não é todo mundo que mente, não, Cardoso. Tem muito que mente, né? Mas não é todo mundo que mente, não.
0: É, não?
5: Pra Patrícia, Cardoso. Ela tentou ontem, mas não conseguiu, a internet tava ruim. O cara tá morando na rota agora, Cardoso.
0: Patrícia?
5: E. Tô pra todo mundo que tiver ouvindo, beleza?
0: Tá bom. Abraço, Pedrão. Abraço, Pedrão. Bom dia, Pedrão. Bom dia, Liés. Tá vendo aí, Manuel da Mata? Não é todo homem que mente, não, Manuel da Mata. Não é todo homem que mente, não, Manuel da Mata. Você tá pensando que todo homem mente? Compadre Tonho da Água. Compadre Tonho da Água. Olha, ele tá falando aí, compadre Tonho da Água. Deixa eu ver se o Manuel da Mata já falou alguma coisa aqui hoje. Olha ele aqui, Manuel da Mata. Olha, o Manuel da Mata, ele tá aqui já falando. Deixa eu ver o que é que o Manuel da Mata. Vamos lá falar com ele em Goiânia. Alô, Manuel da Mata. Bom dia, Manuel da Mata.
6: Bom dia, Cardoso. Bom dia, Antônio da Água, compadre Antônio da Água. Bom dia, Pedro. Bom dia, Neto. Então, não sei se vocês ouviram o áudio meu ontem. Daí o Cardoso me comparou a alguns personagens da mídia. Eu respondi que todo homem é mentiroso e egoísta. Com isso, não quis dizer que as pessoas mentem o tempo todo ou que não faz o bem. Eu estava me referindo à natureza humana sem Deus. A Bíblia diz em Salmos 116, verso 11, se não me engano, todo homem é mentiroso. Também lá em Romanos, capítulo 3, verso 23, que todos pecaram e carece da glória de Deus. O ensino bíblico é que nenhum ser humano é perfeito. Todos nós temos tendência ao erro, ao egoísmo e ao pecado. Isso não significa que não exista pessoas honestas, pessoas boas, generosas e de bom caráter. Significa apenas que nossa confiança final não deve estar nos homens, mas em Deus, pois todos são falhos e necessitamos da sua graça. É isso que eu quis dizer. Aquele abraço, desculpa aí, Cardoso.
0: Valeu, Mané da Mata.
6: Cumprido o áudio, aquele abraço.
0: Valeu, Mané da Mata. Aí, compadre Tonho da Água. O Manuel da Mata explicou aí. Ele não quer dizer que tá todo mundo mentindo, não. É que todo mundo é falho. Mas deu pra entender, não foi, compadre Tonho da Água? E Pedro de Liege, ele é. Aqui na Sucesso, minha amiga Dona Solange. Dona Solange, o programa tá muito bom. Dona Nu, trem tá bom demais hoje. É, hoje tá um trem diferenciado. Maria Lúcia e Dona Neuza e Antônio, lá na Barrinha. Eita, coisa boa. Eunice, bom dia, Eunice.
7: Bom dia, gente boa. Como é que tá vocês?
0: Eu tô aqui na luta, meu amor.
7: Bom dia, Cardoso. Bom dia a todo o pessoal aí da rádio, locutores. Um abraço pra todos. Um abraço pra velhinha lá na CSB. Bom dia.
0: Bom dia, Nice. Bom dia, Eunice. Minha amiga Eunice. Bom dia. Bom dia. Quando lembro de você, são 6h40. Aqui é show. Alô, Zezão. Bom dia, Zezão.
8: Bom dia, meu amigo Cardoso. Bom dia, coitado. Sextou, Cardoso. Morador, cuida. Mandou pra Mazinha, pra Rufião, pra Robson, Louro, pra todo mundo aí que tá ouvindo a Sucesso. Então, Zezão, mais coitado. Cheguei, Brasil.
0: Alô, Brasil. Bom dia. Creuza do Taquari.
9: Bom dia, Cardoso. Aqui é a Creuza. Eu tava barrendo o terreiro, Cardoso. Acordei cedo, barrendo o terreiro aí. Manda um alô pra Cebolinha aí, família, né? Tão em família, meu Deus, ali, tu vaqueiro. A Túcia, Lia da 14, meu esposo, em família, meus filhos também. E você, mas sua esposa, seus filhos, que Deus dá muito. Sexta-feira abençoada pra nós todos, viu? Fica com Deus e um bom trabalho.
0: Obrigado.
9: Vamos trabalhar. Que você já tá trabalhando e eu tô varrendo meu terreiro. Sucesso tá na boca, Edu. Fica com Deus e bom trabalho.
0: É isso aí, meu Brasil. Olha a hora. São 6h41. O programa hoje tá emendado. Tá emendado. É, rapaz. Minha querida Elzenita e também minha querida Cida da Baixada e seu João, o Memo, alô Memo, meu amigo Memo e Fátima, alô Brasil, minha querida que tá ligada agora é a Luzia Bastos, alô Luzia Bastos. Alô, Luzia Bastos, lá no Pau d'Arco, Malhada. Meu amigo Alfredo, Homem Sem Medo.
10: Deu pra entender, Carlos, deu pra entender. É. Mas o homem também mete assim, tem a hora também de dar uma mentirinha, né, Carlos?
0: Só de dar uma mentirinha, né?
10: Vamos sério, mas tem hora que dá uma mentirinha também.
0: Tem hora que a mentira é uma defesa.
10: Não é um patrão da água.
0: É, tem hora que a mentira é uma defesa. Não é bom estar mentindo todo dia, não, porque senão fica o homem desacreditado. Mas de vez em quando, para se defender, o homem tem que soltar umas duas mentiras, não é? É, não pode estar mentindo toda hora, todo dia. Mas de vez em quando faz uma curva na mentira, não é? Para se defender.
11: Bom dia, Cardoso. Tudo na paz, né, Cardoso?
0: É, tudo na paz.
11: Fique com Deus. Um bom dia para Lorena e todos que estão ouvindo a rádio.
0: Ah, bom.
11: E abraço, Cardoso. Fique com Deus.
0: Valeu, José Lázaro.
11: Valeu, Cardoso.
0: Valeu. Valeu, Bebeto. Valeu, Bebeto. É, mano da mata.
12: Bom dia, meu amigo Cardoso. Bom dia, ouvintes da Sucesso FM. Sextou, dia amanheceu. Um dia abençoado aí para todos os ouvintes da Sucesso FM. Tá na Sucesso, tá na boa. Hoje é sexta-feira.
0: Sextou.
12: Quem vai trabalhar, um bom trabalho. Quem não vai, um bom descanso. Que tenham todos um dia abençoado aí. Alô, do Bebeto da Grovila 3, para todos os ouvintes da Sucesso FM, tá no Sucesso, tá na boa. Trabalho Cardoso, que eu não sei ler. Um abraço a todos aí.
0: É, rapaz. Não é não? Mas não é verdade, não? Não é verdade? Eu tô falando, eu falei alguma coisa irregular aqui, falei alguma coisa besteirada, falei alguma mentira? Eu não falei mentira, não. Eu falei a verdade.
13: Bom dia, Cardoso. Toca música pra mim. Tônico, Tinoco. Tá na certa, na boa.
0: É. Josiane. Bom dia, Josiane. Bom dia, Josiane. Oi, Brasil.
14: Bom dia, Cardoso. Bom dia, Cardoso. Manda um alô aí pro povo da 21. E pra meu pai, que tá tirando leite uma hora dessa, mas meu esposo. E dá os parabéns pra ele aí, que amanhã ele tá aproveitando o ano.
0: Parabéns. Alô, alô, Brasil.
14: Tem que falar o nome.
0: Alô.
14: É, pra Pedro Barbosa e Eliege.
0: Aí.
14: E Amadeus, que é meu esposo.
0: Ah.
14: Que tá tirando leite, terminando de tirar leite uma hora dessa, que tá completando um ano amanhã.
0: Aham. É isso aí. É isso aí, Brasil. Bom dia. Bom dia, bom dia. Eita! Paz! Meu amigo Gilmar da Saúde. Meu amigo Gilmar da Saúde. É o Gilmar, o Gilbarba. E o Milton Gama, Fernando, lá na beira do rio, na Pituba, Fernando. É, Brasil, aqui tá bom demais hoje, o programa tá emendado.

0: É um programa leve, é um programa gostoso. Deixa eu mandar um abraço aqui pra Negão, Negão Diniz. Negão Diniz. Isso, isso. E o Luquinha, né, o Luquinha? É o pequeno de Negão Diniz. Aí é a Fátima, a Fatinha. Ô, Fatinha! É a Fatinha. A Fatinha e o Negão Diniz que estão ouvindo. A Fatinha é a filha do Vivi. É a filha do Vivi. O Negão Diniz está aí ligado. Bom dia, Negão Diniz. Bom dia, moral. Catúcia. Oi, Catúcia, bom dia.
1: Deus abençoe seu dia. Cardoso, manda um alô pra mim. Mas tá ouvindo tu, Cardoso. Ô, Cardoso. Diz que na festa você só fala inglês.

0: programa de férias, só o povo conversando, escutando a música sendo passa. Esqueci de Regina, me perdoe, viu, por eu mandar mais áudio. Esqueci de Regina, a moça que você deve me. E o Lia, Tiririca, os bonitinhos da seis.
1: Tá na sucesso, tá na boa. Alô, alô, professora Hélia. Professora Hélia, bom dia.
2: Deus, bom dia, tudo bem? Tô aqui ligadinho no seu programa. Deus nos dê um dia cheio de bênção, de vitórias. Eu desejo para você e para todos os seus ouvintes.
1: É isso, professora Elinha. Um abraço, bom dia. Vai mandando o seu áudio que eu tô aqui para passar. Manda áudio que eu não sei ler. Oi, Brasil.
3: Bom dia, Cardoso. Bom dia, Cardoso. Sextou, hein? Tá na sucesso, tá na boa. Manda um alô aí pra Lourão, Mazin, Tony Rufião, Dois Thiago, Zé do Mel. Essa turma, eu tô até conectado na sucesso aí, viu? Tenha uma ótima sexta-feira, Cardoso.
1: Abraço, bom dia. Lia Couto, Lia da 14. Bom dia, Lia Couto.
4: Bom dia, família sucesso. Bom dia, Cardoso.

0: mandar para todos que estiver nos ouvindo no momento, né? Para dona Bernadette, seu Nildo, e esse povão aí, Márcio Nilha, todos que estiver ouvindo a rádio, né? Mandar áudio pelo cinema, lembrar de mim para não esquecer de você, para mandar para Suelen, Suzane, quero mandar para Solange na Vila 9. E é isso aí, Cardo. Bom dia. Tá na sucesso, tá na boa.
1: Bom dia. São 6h50 agora. Alô, compadre Tonho da Água. Olha o Manel da Mata falando aí, compadre. Bom dia, compadre Tonho da Água.

0: que eu esqueci o nome dele.
1: Manuel da Mata.
0: E aí, eu queria perguntar pra ele, que ele é um homem muito entendido da Bíblia. Qual foi as mulheres mais lindas que existiu na face da terra e era filha de quem? E eu quero perguntar para Rufião também. O que é que nós temos de mais lindo no nosso corpo para nós poder resumir o que o homem falou?
1: Rufião, você vai botar. Mas o que é que nós temos de mais lindo e o que é que as mulheres mais lindas da Bíblia? Será que Manuel da Mata tá antenado? Manuel da Mata, você tá antenado com isso aí, Manuel da Mata? Compadre Tony d'Água tá apertando você aí. Manuel da Mata, você sabe falar isso aí, Manuel da Mata? Você, se você sabe falar, eu sei que você tá um homem entendido da Bíblia mesmo. Eu sei que você tá entendido da Bíblia. Maria de Fátima. Bom dia, Maria de Fátima. Bom dia, Maria de Fátima. Bom dia, Negão Diniz. Bom dia. Pois é, rapaz. Aqui tá show, Brasil. Aqui tá show. Tá show, tá show.
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0: Maravilha, meu Brasil, maravilha, meu Brasil. Bom dia, aqui é show, hein? Manel da Mata, você foi pra onde que você não respondeu, Manel da Mata? Manel da Mata tá fora do sistema. Manel da Mata, acorda, Manel da Mata. Fala, José Lázaro, fala.
1: Bom dia, Cardoso. Tô de novo, eu vou responder essa procura pro menino aí. A mulher mais linda do mundo foi a Maria, né, não?
0: Eu não sei.
1: A mãe de Jesus Cristo.
0: Não sei.
1: A mulher mais bonita do mundo.
0: Sim.
1: Nossa mãe também, né, Cardoso? Nossa mãe de Jesus Cristo, não, nossa mãe até hoje.
0: É. Eu não sei, mas vou chamar Manel da Mata, que é o homem entendido. Vou chamar Manel da Mata, que é o homem entendido aqui, pra ele responder o que o compadre Tonho da Água perguntou. Ô, Manel da Mata, fala comigo, Manel da Mata.
2: Aí, Cardoso, o homem quer pôr na peça, então, hein?
0: Você viu aí?
2: A Bíblia não faz uma lista oficial das mulheres mais bonitas, Cardoso, mas algumas são descritas como muito famosas, entre elas destaca-se Sara, a esposa de Abraão. Sua beleza era tão notável que Abraão temeu que os egípcios o matassem para ficar com ela. Era Abraão, um homem de bela aparência, e Sara era muito famosa, e, né, tem Rebeca, esposa de Isaac, Raquel, esposa de Jacó, Abigail, esposa de Nabal e depois de Davi.

0: Olha aí.
1: Filha de Davi. Tamar era famosa, né? Esther, rainha da Peça, a jovem era de beleza, aparência e famosa. É isso aí. Abizek, então, sei lá, e as filhas de Jó também, né? A reflexão bíblica, embora a Bíblia mencione a beleza física dessas mulheres, ela também ensina que a verdadeira beleza vai além da aparência, viu? Isso aí é uma coisa, sei lá, não sei responder assim pra ele não, viu?
0: Pronto, você já falou, você falou e dizeu. Ô, compadre Tonho da Água, você quis apertar e botar Manuel da Mata na saia justa, agora eu quero ver o que é que você vai falar aí, que Manuel da Mata falou, e Manuel da Mata falou, viu, compadre Tonho da Água, falou um bocado de coisa aí, agora você me diz aí, se ele tá certo ou ele tá errado, Eita! Alô, meu povo! Eita!
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0: Eita, meu velho, já vi tudo, eu já vi tudo.
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0: Trem tá bom demais hoje, viu? Trem tá bom demais. Olha a hora, Brasil. Fala comigo, compadre Tonho da Água. Você viu o homem falando aí? Você quis apertar o homem falou. Mas deixa eu chamar Luzia Bastos, lá de Pau d'Arco, Malhada.
3: Bom dia, Cardoso. Lembra de mim pra lembrar de você, Cardoso. Manda áudio, Cardoso, cancelei. Então, Cardoso, manda um alô aí, Cardoso, pra todos, Cardoso, que eu falo, Cardoso. Alô aí, Cardoso, meu filho, mais grande, Cardoso, Joaquim do Rolo, Edmundo, seu Manel, Tereza, mais Luiz, Cardoso.
0: Pedro Liege, alô, Pedro Liege, alô, Patrícia, e Patrícia do Taquari, Patrícia do Taquari, Patrícia da 21, da 22. Zé Litão Vaqueiro. Tá ligado, bom dia, Zé Litão Vaqueiro.
4: Bom dia, meu coligado Cardoso. Cuida, meu patrão. Sextou. Tô na labuta. O vaqueiro da Fazenda Mata Escura saiu, meu patrão. Já tô na Gorrilha 18, na Fazenda Brejim. Cuida, os meninos do Curral dos Bebos. Tô por cá, viu? Cuidado com o Tadala. Com o Tadala tá matando. Bora, Carduzão, meu patrão. O vaqueiro agora é vaqueiro da Fazenda Brejim, da Gorrilha 18, viu? Chama, tô por causa.
0: O homem já saiu da Mata Escura. O vaqueiro da Mata Escura já não tá mais na Mata Escura. Mas é assim mesmo. Faz parte.
2: Feito espumas ao vento, não é coisa de momento.
0: Já vem o compadre Tonho da Água. Já, o compadre Tonho da Água tá aqui falando de novo. Hoje o programa tá assim, daquele jeito, viu? Daquele jeito.
2: Tô aqui pra te pedir perdão, cabeça doida, coração na mão.
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0: 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Olha a hora, Brasil, manda áudio que eu não sei ler. Olha a hora, são 7:01.
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0: 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Olha a hora, Brasil, 7:08.
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0: Oi Brasil, oi Brasil, bom dia. Tá na sucesso, tá na boa. Bora Cláudio, bom dia Cláudio, bom dia Cláudio.
1: Bom dia Cardoso, sextou, hein? Tá na sucesso, tá na boa. Manda um alô aí pra Lourão, Mazin, Tony Bufião, dois Thiago, Zé do Mel. Essa turma, tu tá conectado na sucesso aí, viu? Tem uma ótima sexta-feira, Cardoso.
0: Valeu, meu brother. Valeu, meu brother. Um abraço. Alô, Catúcia. Bom dia, Catúcia. Bom dia, Cocó. Bom dia, Cocó. Bom dia, Cocó.
2: Bom dia, Cardoso. Bom dia, eu tô por cá. Cardoso, você onde é que tá?
0: Eu tô por cá.
2: Lembra de mim pra me lembrar de você. Manda áudio que eu não sei ler, Cardoso. Tá na sucesso, tá na boa. Então, passando por aqui, mandar um alô aí pra Valmir da 1, Cima da Boca da Vereda, Nina, do Bregão Fino, Rogério Vaqueiro. Rapaz, mandar um alô pro Claudinho da Bahia, que tá meio sumido aí. Alô? Bom dia, Cardoso. Toca a música aí, As Águas de São Francisco aí. Tá? Beleza? Bom dia. Deus abençoe o nosso dia.
0: Bom dia, bom dia, bom dia, bom dia. Bom dia, bom dia, bom dia. Alô, alô, Serra do Ramalho. Olha, é Dilson, meu parceiro é Dilson. É Dilson, é Dilson Turismo, é Dilson Transporte. Tá ligado na sucesso. Bom dia, bom dia, bom dia. Alô, alô, Serra do Ramalho, bom dia. Bom dia, Luciene Lucena. Bom dia, Luciene Lucena. É a Lu Lucena, Jefferson Rosendo, Liz, Gabi e José Henrique. Lu Lucena, Jefferson Rosendo, Liz, Gabi e José Henrique. Bom dia. Manda áudio, meu brado. Dona Nu, bom dia, Dona Nu. Bom dia, Zenita. Bom dia, Zenita. Bom dia. Bom dia, Patrícia do Taquari. Bom dia. Bom dia, Dona Solange. Bom dia, Dona Solange. Bom dia, Maria Lúcia. Bom dia, Maria Lúcia. E Dona Neuza e Antônio na Barrinha, ouvindo a sucesso. Bom dia, Eunice. Bom dia, Eunice. Bom dia, Eunice, lá na 8. Bom dia, Zezão, lá da região. Zezão, lá da 13, né? Zezão Palmeirense. É, Zezão Palmeirense. Bom dia, Creuzinha do Taquari. Bom dia, Alfredo, homem sem medo. Bom dia. Bom dia, professora Elinha. Bom dia. Bom dia, linha da 14. Bom dia, meu amigo Mem, o Emerson, o Mem. Bom dia, Mem, bom dia, Mem.
3: Bom dia, Cardoso, bom dia, Cardoso, bom dia, Cardoso. Cuida, cuida, Cardoso, já estamos de pé, graças a Deus, Cardoso. Mais um dia de vida, Cardoso. Que Deus nos deu para nós poder dar saúde, para a gente trabalhar, Cardoso. Já tô na lida, Cardoso, já tô por cá, viu? O cafezinho já tá aqui na oficina, viu, pros clientes, Cardoso? O cafezinho já tá aqui, Cardoso, com a mandioquinha hoje, com o cuscuzinho, com a carninha seca feita, Cardoso. Cardoso, lembra de mim, que é para me lembrar de você, Cardoso. Já estamos na lida, já estamos aqui, pra, Cardoso, ouvindo seu programa, Cardoso. Vamos dar água, gato, Cardoso. Cuida que tá de noite.
0: Ah, e boa tarde,
3: Celê, meu amigo. Deus te abençoe esse seu dia aí, viu, meu Deus? É o dia de todos aí que estão ouvindo, Cardoso.
0: Valeu, valeu mesmo. É o Emerson e Fátima. Bom dia, Emerson. Bom dia, Fátima. Bom dia, Leice. Bom dia, Leice. Bom dia, Leice. Leice Junqueira. E Del. Del. Bom dia, Del. Bom dia, Leice. Bom dia, Bebeto, lá da 3. Bom dia, meu povo. Maria de Fátima. Bom dia, Maria de Fátima. Bom dia, bom dia. Tá na sucesso, tá na boa. Eita, meu Brasil. É, aqui hoje tá bom, hein? Tá um negócio danado aqui hoje, tá daquele jeito. É, rapaz, aqui hoje tá daquele jeito. Tia Ana Maria. Alô, tia Ana Maria. Bom dia, tia Ana Maria. Tia Ana Maria tá lá na 5 ouvindo a sucesso. Alô, alô, meu Brasil. É aqui. Aqui na sucesso é um verdadeiro show. Aqui na sucesso é um verdadeiro show. É um show que eu vou te contar. Vou te contar. É quem aí é o Ildete, bom dia. Bom dia, Kinani. Bom dia, Kinani. Bom dia, Kinani. Bom dia, Polnaro. Bom dia, Neta.
4: Bom dia, Cardoso. Aqui quem fala é Ildete, de Palmital de Minas, Minas Gerais. Hoje eu quero mandar um abraço para minha família, minha mãe, a dona Neta lá na aldeia, o meu pai, o Apolinário, o Popô. Manda um abraço para eles, tá? E a gente tá aqui longe, mas a gente sempre lembra daí.
5: É, que bom.
4: Daí de Serra do Ramalho, do nosso povo, desse lugar maravilhoso. Tá bom? Um abraço.
0: Abraço, rapaz. Ildete, Ildete Kinani. Ildete Kinani, Palmital, lá de Minas Gerais. Matando saudade, através da Rádio Sucesso. Aí, eu fui falar que o Apolinário é o Popó, e ficou Popó mesmo, viu? Eu botei o nome dele de Apolinário. É, já pararam de chamar ele de Pulu, que era Pulu, agora é Popó. Todo mundo, até a família dele, é o Popó, Apolinário, o Popó. Pulu, Popó. É Pulu, Popó. Popó, Pulu. E deu certinho aí. Deu certo, deu certo, deu certo. Ah, muito bom, ah, muito bom. Aqui na sua Sucesso, de Serra do Ramalho, na minha Bahia. Dona Solange, como é que tá aí, dona Solange?
6: Oi, Cardoso, bom dia. Bom dia, Lia Couto. Oi, Val. Bom dia, seu Ita. Suzane, Suelen. Oi, Nazaré. Sumiu, Nazaré. Por onde anda? Cardoso, boa sexta-feira para todos nós, que Deus continue nos abençoando. Um bom dia para meu compadre lá na Agrovila 20, Manuel. Meu compadre Manuel, ele tem um apelido engraçado, Manuel das Velhas, ele não importa, é o apelido dele.
0: É Manuel das Velhas.
6: Um abraço para ele.
0: Manuel das
6: Velhas. E assim, Cardoso, o programa tá muito bom, viu? Cada música boa, né?
0: É boa.
6: Boa sexta-feira, que Deus abençoe. Um abraço, fica com Deus.
0: Deus abençoe, dona Solange. Que Deus abençoe sempre. Tá na Sucesso, tá na boa. Nilcinha! Alô, Eunice! Lá na 8. Alô, meu Brasil, bom dia. Bom dia, que o nosso programa tá aqui. José Gonçalves, já já. Eu lhe atendo, José Gonçalves. Já, já eu lhe atendo, José Gonçalves.

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0: E meu Brasil, bom dia, Lulu Sena, bom dia, Lulu Sena, bom dia, José Gonçalves, Lulu Sena e o Jefferson Rosendo. Leu Lucena, bom dia Leu Lucena, bom dia Leu, bom dia Leu Lucena, bom dia João, João Batista, bom dia João Batista, João Pé da Cara, João da saudosa Dona Eudália, bom dia, João Batista, alô, alô, alô Brasil, alô Brasil, alô Lu, minha querida Lu. Lulu Sena é show de bola. Bom dia, bom dia, bom dia. É isso, meu povão. Meu povão que acompanha o nosso programa. É. Leilíssima também tá ouvindo. Lulu Sena tá ouvindo. Leilíssima também tá ouvindo. É. Leu Lucena também tá ouvindo. Bodô também tá na sintonia. Meu amigo Adriano, meu brother, também tá ouvindo. Tião, meu amigo Tião e minha amiga Maria, pessoas que eu tenho um grande respeito e uma grande consideração. Isso, essa rapaziada toda que acompanha nós aí, um grande abraço. Nosso amigo Ivan, alô Ivan, um abraço também, meu brother. Aqui na sua sucesso, Sandra Lucena. Não pode esquecer de Sandra. Sandra fala, não esquece de mim. Esqueceu de mim? Não, não esqueço não, Sandra. Um abraço, Sandra Lucena. Tudo de bom.
1: Que é Bianca da Grovila 11. Manda no dia Amado Batista, que é Bianca da Grovila 11. Pra toda Grovila
0: 11. Já, já, eu vou tocar Amado Batista. Mas, José Gonçalves, é muita gente. É gente demais, é muita gente. São participações e participações aqui todos os dias.
2: Bom dia, sucesso. Bom dia, Cardoso, meu patrão.
0: Bom dia, José.
2: Manda música pro povo Cardoso, manda um abraço pro povo Cardoso. Lembra do povo que o povo tá lembrando de você, Cardoso.
0: O povo lembra, o povo lembra.
2: Manda música pro
0: povo. E nós, eu lembro do povo.
2: Bom dia, tudo de bom.
0: Deixa eu mandar um abraço aqui pra Ciliro. Alô, Ciliro, pedreiro Ciliro. O pedreiro Ciliro, o Ciliro e Penha. É o Ciliro e a Penha. Penha e o Ciliro. Um abraço, Ciliro. Tudo de bom, Ciliro. Ciliro e Penha, ouvindo a Rádio Sucesso. Bom dia, Ciliro, e bom dia, Penha. Tá na Sucesso, tá na boa. Aqui não para um minuto sequer. Aqui não para um minuto sequer. Alô, meu povão. Bom dia. Que coisa maravilhosa. Que coisa maravilhosa. Essa sintonia é um show, hein? Rapaz, você tá na 95.5. É show, Brasil. Mas eu vou chamar mais gente, que aqui não para, aqui não para. Oi!
3: Bom dia, Cardoso. E aí, meu amigo, como é que você tá aí? Tá tudo bom?
0: Tudo jóia.
3: Bom dia pra todo mundo dessa rádio aí. Bom dia pra prima aí da Grovilha 2. Bom dia pra Zé Codói no lote. E bom dia pra todo meu familiário. Primos e primas, parentes e amigos. Isso daí da Grovilha 7.
0: Ah.
3: E aonde tiver uma pessoa que ouve essa rádio. Um bom dia pra Lorena. Pra você, grandiosamente, meu amigo Cardoso. Então hoje emendou, né?
0: Emendou.
3: Teve o orixá. Então tá bom, Cardozão. Bom dia. Uma boa sexta-feira pra nós e saúde e paz. Tá bom, Cardoso. Tchau. Deus abençoa. Um bom dia e paz e saúde pra todos nós, Cardoso. E o resto nós corremos atrás, primeiramente nosso Deus na nossa frente. Tá na sucesso, tá na boa, Cardoso. Manda alto, não sei. Manda a música que tá na programação. Uma música boa pra nós aí, Cardoso. Valeu, meu amigo.
0: Valeu, Alfredo. Valeu, Alfredo. Alfredo Rei. E mandar um abraço também, né, pra... Além do Alfredo, pra Joaquim do Rolo. Joaquim do Rolo. Bom dia, Joaquim do Rolo. Bom dia, moral. Almizão, o homem do saguado. O homem do saguado. Alô, homem do saguado. É, meu Brasil. Bom dia, bom dia. Olha, Almir, o homem do saguado. Bom dia, Almizão.
4: Bom dia com alegria. Que Deus abençoe nosso dia. Fala comigo, Cardoso, que eu falo contigo. Nós trabalhando e Deus abençoando, só agradecer a Deus. Quero só deixar um alô pra minha mãe, que tá aqui comigo aqui, aqui em casa, Maria Maia. A meu irmão Zé Maia, né? E meu tio Zé Maia. Deixar um alô especial pro meu querido amigo Robão, né? Meu vereador lá em Bom Jesus da Lapa, meu irmão Dim, aí na Ilha do Fogo. Deixar um alô também pro vereador John do Povão, Juninho Pé no Chão. Vereador pra toda hora aí, Juninho, John do Povão e nosso amigo Zéão da Onze. É nós trabalhando e Deus abençoando, só agradecer a Deus. Cuide pra cuidar que eu já vou trabalhar. Manda áudio, eu não sei ler. Deixa um alô pra todo mundo e sou Raimundo. Vamos à luta, vamos à luta. Sextou, Cardozão, cuida.

0: Oi, Brasil. Oi, Brasil. Bom dia. Bom dia. Bom dia. Eita, aqui é show, viu, Brasil? Aqui não para um minuto sequer. O nosso programa tá daquele jeito. Tá daquele jeito, viu? Paulinho da Rescraz. Paulinho da Rescraz. Fala, Paulinho da Rescraz.
1: Bom dia, Cardoso. Aqui é o Paulinho da Rescraz. Bom dia, Cardoso. Eu quero dar um alô pra minha esposa, Perlita. Eu quero dar um alô aqui no Cardoso. Pra uma, Dona Maria, Maria Bom. Maria Bom aqui da Covila 2. Ela mora em frente da Igreja Católica. Queria dar um alô pra ela, que ela tá escutando seu programa. E eu quero dar um alô aqui também aqui pra Lorena, todos. Meu amigo Rodela, Marcos da Vila do Rio, viu? Eu quero agradecer todas as pessoas de Serra do Ramalho, né? Deus abençoe, Cardoso. Tudo bem você aí, Cardoso, quando eu vou na nova aí, viu? Deus abençoe, Cardoso.
0: Valeu, Paulinho. Valeu, Paulinho. Tá na sucesso, tá na boa, tá na sucesso, tá na boa. Eita, meu Brasil, bom dia. Ave Maria, viu? Hein? Ave Maria.
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0: Eita, meu Brasil, acorda, meu povão. Agora, né? São 7h47. Chama compadre Tom da Água pra ele explicar o que é que ele falou aquela hora. Chama ele aí. Chama o compadre Tom da Água. Chama ele.
3: Bom dia de novo, compadre Cardoso. Pois é, ele foi profundo, viu?
0: Foi.
3: Mas não chegou diretamente na parte da Bíblia, que fala que a mulher mais linda que existiu na face da terra era a filha de Ló.
0: A filha de Ló?
3: Tá escrito na Bíblia.
0: Tá.
3: Era a mulher mais linda que existia na face da terra.
0: E era?
3: Você imagina, na parte que falou da realidade, eu procurei pra Rufião, qual é a parte mais linda que nós tem no corpo? E eu vou responder pra ele escutar. A parte mais linda que nós tem no nosso corpo é os nossos olhos.
0: É.
3: Por quê? O que os olhos não vê, o coração não deseja, né? Então a gente se torna mentiroso. Imagine você ir com sua esposa e de repente passar acima da ceia de Ló, pertinho de você. Você com os olhos lindos que você tem, você ia olhar pra elas. E aí a tua mulher ia ver que tu tava olhando pra ela, ia te dar um beliscão, um tabé. Ia te perguntar, tá olhando pra ela, né? Aí tu ia responder, não tava de jeito nenhum, e deixa que você tava, aí já tá mentindo.
0: Já, é verdade, compadre Tô da Água. É verdade, você vai dizer que não tava. Aí você olhar para as filhas de Ló, que era a mulher mais bonita do mundo. As filhas de Ló. Aí Tonho da Água. Compadre Tonho da Água e Manuel da Mata. Compadre Tonho da Água e. Compadre Tonho da Água e Manuel da Mata. Os nossos parceiros, os nossos ouvintes aí, que é os homens entendidos da Bíblia. Manuel da Mata e compadre Tonho da Água. Compadre Tonho da Água também é entendido da Bíblia aí, rapaz. É verdade, você. Aí, tá vendo aí, dona Solange? Você já viu, dona Solange? Você tá vendo aí, dona Solange, como é que. Que esse povo aí é entendido demais? Bora, Bebeto! Bora, Bebeto! Bora, Bebeto! 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Os homens tudo entendido, dona Solange. Manuel da Mata tá um espetáculo. Já o compadre Tonho da Água é outro. Aí, no, então. Acaba que. O cabo acaba mentindo mesmo, né, Tonho da Água? O pai Tonho da Água, fala aí. Ô, dona Solange, você tá vendo, dona Solange, como é que tá esse povo aí?
4: Cardoso, programa. Rapaz, esse programa tá. Você viu aí, o pessoal tá entendido, viu?
0: Tá. Rapaz, o povo tá participando do programa porque aqui é diferente, é diferente, é diferente.
4: Cardoso, programa. Rapaz, esse programa tá. Você viu aí, o pessoal tá entendido.
0: É, rapaz, eu tô falando que esse povo tá demais. O povo tá demais, rapaz. O povo tá demais. É um negócio danado. povo tudo entendido, povo tudo sabido, e o povo tá entendendo da Bíblia mesmo. É. Paulo Preto, Paulo do Carmo.
5: Bom dia, meu amigo Cardoso. Como é que tá você, Cardoso? Aqui comigo tá tudo bem, graças a Deus, tá tudo em paz. Quero mandar um abraço pra Gravela 17, pra João Teodoro.

0: flores da beira do rio. Que Deus abençoe a todos. Um abraço para Cebolinha, o índio aqui, nosso amigo, né? Um abraço para Nazaré da Grovila 6, viu? Um abraço para todos nossos amigos, amigas. Que Deus abençoe a todos, que todos tenham uma feliz sexta-feira, Cardoso. Um abraço para todos os ouvintes. Que Deus abençoe a todos. Um abraço, Cebolinha. Deus te abençoe, Cebolinha. Feliz fim de semana para todos. Bom dia. O Cardoso, um abraço também para João, da saudosa Dona Dália, né? E Leo, viu? A filha dela. E Tom, Dona Bodô e toda a família, viu? Um abraço a todos, que Deus abençoe. Feliz São João para todos. E um bom dia.
1: 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Eita, meu Brasil, aqui tá um show de programa hoje. Mandar um abraço aí pra Vivi. Alô, meu amigo Vivi. Bom dia, Vivi. Bom dia, Vivi. Bom dia, Juraci do Doce. Juraci da Fábrica de Doce. E bom dia, Gildete. Bom dia, Gildete. Minha amiga Gildete. Gildete tá aí também, já escutando o programa. Gisele. E também o Lucas. Um abraço, Lucas. 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
2: Manda áudio que eu não sei ler. Manda áudio. Bom dia, meu colegado Cardoso. Tô por cá. Vou correr atrás dos papéis, né? Tenha um dia abençoado. Um bom trabalho aí pra você, todos da equipe aí da Sucesso. Todos os meus parentes aí na 18, na 9, meus conterrâneos. Toda essa galera caceteira aí do Oeste Baiano, meu colegado Cardoso. E tô por cá. Manda áudio que eu não sei ler. A madeira deita e o couro come.
1: A madeira deita e o couro come. E hoje a madeira deitou e o couro comeu. Ela tá fingindo que não tá. A madeira deitou e o couro comeu.

0: Mato. Como diz o menino, lá em Cido Mato, lá em Cido Mato.
1: Bom dia. Tudo bem por aí, meu amigo?
0: Tudo bem.
1: Passa a música de Amado Batista pra mim. Como foi o seu dia, esses dois dias?
0: Foi tudo jóia, tudo jóia.
1: Lembra de mim. Eu estou por aqui.
0: Que bom, tá bom? Que bom.
1: Qualquer coisa, eu estou aqui.
0: Cara, qualquer coisa é a mesma coisa.
1: Coisa boa aí que você vê. Coisa boa que pertence a mim, você lembra de mim e mete lá pra mete.
0: E deixa.
1: Joga dura aí pra mim. Que foi a coisa que presta. Joga pra cá que nós respondemos.
0: Beleza, graça.
1: Por favor, eu lhe peço. Se você não querer ouvir todas essas palavras que eu tô falando, mas pelo menos você já sabe que eu tô te dando um bom dia.
0: Bom dia.
1: Essa pessoa pelo dia de hoje.
0: Bom
1: e
0: dia.
1: Se puder. E por favor, se você puder botar minha musiquinha de Amado Batista.
0: Só não vai dar tempo. Só não vai dar tempo.
1: Bom, querido, que Deus te dê um bom dia.
0: Qualquer coisa.
1: Analisando de todos mal.
0: Amém.
1: É um cara.
0: Obrigado, Graça. Obrigado, Graça. Aqui não para. O programa não para. Eu nunca vi desse jeito, não. Eita, meu Brasil. Chama mais um aí. Chama mais um. Chama mais um.
2: Bom dia, Cardoso. Manda uma música pra nós de cada vez aí, pode ser qualquer um, e ofereço pra quem gosta da música. Bom dia, tá na sucesso, tá na boa.
0: Valeu, moral. Valeu, moral. Alex, né? É isso aí. Língua de Fogo. Ela vem chegando agora, ela vai chegando agora. Ela é espetaculosa, ela vai chegando agora, Língua de Fogo.

0: Bom dia, pé da cara, bom dia, pé da cara, bom dia. E como é que você tá?
1: Eu tô.
0: Como é que tá passando esse frio aí, tudo
1: eu,
0: de boa?
1: Eu tô por cá.
0: Ah, pois é, primeiramente quero mandar um abraço pra Gregoria 5, pra Lita, Marro Borrocha.

5, e também pro Manel, a tia dele, viu, pro Jonas, e pra todos aí na 5 que estiver na escuta, eu mando um abraço, tá bom? Pra todo mundo mesmo que estiver na minha

0: dia pra você, tá? E mandar um abraço pro Cebolinha, pro Claudão da Caçamba, pro Rato, a mulher dele, pro menino do Mercado Real, tá? E pra tudo lá, pra mulherzinha aí que não sei o nome dela, a Branquinha.
1: É Dona Solange.
0: Sempre vejo ela.
1: É Dona Solange.
0: Um abração pra ela, pra Lela, Marrupê e os meninos aí na
1: Dona
0: nove,
1: Solange, tá? É ela.
0: E manda um abração também pro Silvio, mas a Odete, viu? Lá do mercado, da Grovilha 5, tá bom?
2: Tá bom.
0: É, e aqui pra filha, eu mando pro filho, pra Beta, pra Paula, pra todo mundo que tiver na escuta, eu mando um abraço, tá bom? Mando um abraço pra todo mundo que tiver meu filho. Amanhã eu mando mais pra quem faltou, tá bom? Um abração pra Solange, tá bom?
2: Tá bom.
0: E pra Cleusa.
2: Tá bom, tá bom.
0: Me desculpa porque eu esqueci de mandar um abraço aí pro Antônio da Águia e pra Cicinha.
1: Tá bom, tá bom, tá bom, tá bom. Vão Gervaldo!
3: Bom dia, Cadu, tô te ouvindo. Por quanto acabou nós tomando no áudio aí? Valeu, Cadu. Bom dia, fique com Deus, viu?
1: Bom dia. Muito bem, acabou o programa, acabou. Eu vou te levar onde canta o sabiá. Aqui é madeirada. É madeirada. É audiência absoluta, estouro de audiência. Ah, pai, que coisa é essa? E é como eu digo sempre, segure firme na mão de Deus e meta o pé na estrada. Porque quem anda com Deus não pode ter medo de nada. E esse meu Deus que eu acredito piamente, é Ele que me guia, que me orienta, que me ilumina, que me segura, que me sustenta e que me trouxe até aqui, Ele nunca, nunca, nunca vai me deixar cair. Um abraço, Brasil. Mandar um abraço aí para o Wellington da garagem, o negão da garagem que está ouvindo a gente. Para meu amigo Gilberto, alô Gilberto, Jairo, Reginaldo e também Dona Nenzinha. E ainda o meu amigo que é o Queiroz e ainda a minha amiga Vânia, alô Vânia, Milton e Lelega. Um abraço, gente, e até amanhã, acreditando em Deus, o construtor do universo. Beijo, gente, e até amanhã, se Deus quiser.
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2: Olá, minha gente, bom dia, muito bom dia pra todo mundo. Agora são 8:05, hoje é sexta-feira, olha que bênção, que glória, graças a Deus, hoje é sexta, dia 19 de junho, estamos aqui já preparados pra gente começar o dia, um ótimo dia pra você aí do interior do estado, que a partir de agora tá ouvindo a gente através da emissora que você sempre ouve e que abre espaço para transmitir o nosso Jornal da Bahia no Ar, na sua primeira hora, das 8 às 9 da manhã, em rede, com você aí da emissora que retransmite o nosso sinal. Bom dia para você que trabalha nessa rádio, bom dia, colegas, e para você que ouve essa rádio, dá licença da gente entrar em sua casa aí. Estamos chegando e vamos ficar nessa próxima hora juntos. A gente quer muito a sua participação através dos canais de comunicação que Abraão vai passar já já. A gente quer saber como é que tá a movimentação nessa cidade, como é que tá a praça, vai ter festa esse ano, não vai ter, como é que vai ser o seu São João, qual é o seu licor preferido. A gente já ganhou licor de presente aqui hoje, estamos muito felizes e animados. O meu é de café cremoso, meu Deus, delícia. Rosi, amei muito. Camille Martinho, qual foi o seu?
3: O médico Cupuaçu. Cupuaçu Ives.
2: Azul.
3: Tô curiosíssima.
2: Nunca... E a gente tem um telefone dela, viu?
3: Por favor.
2: Porque, verdade, né, a gente vai fazer esse mexão pra Rose, lógico.
3: Lógico.
2: Ai, cadê? É muito lindo, muito caprichado, sacolinha arrumadinha com o nominho da gente.
3: Ó, 9-9664-1898. 9-9664-1898 é o WhatsApp para quem quiser se interessar também por um licor caseiro, feito daquele jeito que a gente gosta. Tem várias opções. Esse é o telefone para contactar Rose e garantir já o seu São João.
2: Exatamente. E o seu, Abraão Brito, foi de quê? Bom dia.
1: Ah, ainda tô aqui na curiosidade.
2: Ah, não acredito.
1: É, não.
2: Eu vou aí abrir o seu, já já.
1: Ah, ok. Rapaz.
2: A gente quer saber.
1: Pense numa agonia.
2: Ah, eu quero saber.
1: Bom dia, meninas, bom dia, ouvinte, um abraço pra todo mundo, você aí do interior, acompanhando o Jornal da Bahia no Ar, neste clima de São João, né? Clima de Copa do Mundo, bate certo essa mistura, né, Nardelli? A última Copa foi em novembro, foi um negócio assim totalmente.
2: Ah, esquisitíssimo.
1: Está, tá louco, rapaz. É. E vamos nessa, 35055000, você no interior também pode participar, por favor, através do telefone, também do WhatsApp, que é o mesmo número, 35055000, mande a sua mensagem pra gente, o seu áudio de 30 segundos, conte como é que tá o clima no interior, tá chovendo por aí, eita,
2: é,
1: já preparou, vai preparar aquela canjica, mas não aquela que compra supermercado, né? Pô, do vilho original.
2: É, canjica.
1: Ainda tem saco, quem ainda tem saco de fazer, porque dá um trabalho da zorra.
2: Uhum.
1: Bom, estamos ao vivo no YouTube, youtube.com/portalmetro1, participe.
2: Exatamente. Danilo Puridade, bom dia, Puri, Matheus Araújo, Cauã também lá do outro lado e você aqui com a gente, e assim nós vamos seguir juntos até as 9. Depois das 9 a gente continua. O pessoal da rede que se despede da gente pode seguir com a gente através do nosso youtube.com/portalmetro1 e a gente fica até as 10 horas da manhã. Então já sabe, né? O compromisso seu é mandar pra gente todas as informações. Quer trazer uma foto de como tá a sua praça aí da sua cidade, como é que tá a sua rua, quem é de fogos, quem não é, criança que gosta de traque de massa e vulcão e não sei o quê. Ah, essa época muito, muito gostosa e muito nossa, né? Uma nossa tradição, nossa cultura e nossa identidade de maneira muito viva.
1: Você quer dizer o seguinte, seu compromisso é mandar licor pra gente. Falei, calma aí, Nath.
2: Não, também não chega tanto. Querendo, fica à vontade.
1: Não, que isso, Ave Maria.
2: Abraão disse que não quer, não. Se alguém mais quiser mandar, só pra Camille e pra mim. Ai, ai. Bom, vamos começar então os nossos trabalhos. Vamos ao nosso podcast Aos Fatos, pra gente começar fazendo um resumo das notícias que tiveram maior relevância ontem, quinta-feira, porque hoje é sexta e é sempre bom repetir, não quer demais. Hoje é sexta-feira, graças a Deus. Vamos aos fatos.
4: Está com começando agora mais um episódio do Aos Fatos, o podcast da Metrópole com os principais destaques desta quinta-feira, 18 de junho de 2026. Eu sou Heloísa Helena e comigo na apresentação está Vitor Bahia.
5: A busca por soluções rápidas para a perda de peso tem impulsionado um mercado clandestino que cresce em todo o país e já alcança a Bahia. Depois da febre das canetas emagrecedoras paraguaias, agora as ampolas à base da tirzepatida, princípio ativo do Monjaro, produzidas no país vizinho e sem autorização para venda no Brasil, chegam aos consumidores por meio de uma cadeia de contrabando que atravessa fronteiras.
4: Este foi o assunto capa do Jornal Metrópole desta quinta-feira, com texto de Daniela Gonzalez e Ismael Encarnação. Para conferir essa edição, é só enviar a palavra jornal para o nosso WhatsApp 3505-5000.
5: A Polícia Federal colocou o senador Jax Wagner, líder do governo no Senado, no centro da nona fase da Operação Compliance Zero, deflagrada nesta quinta-feira. A investigação, autorizada pelo ministro André Mendonça do STF, aponta que o parlamentar teria atuado em favor de interesses do Banco Master e, em contrapartida, recebido vantagens que incluem um apartamento de R$2.450.000 em Salvador, repasses milionários por meio de empresa ligada ao núcleo familiar, uso de aeronaves particulares e ingressos para shows no exterior.
4: Segundo a PF, a relação entre Wagner e Augusto Ferreira Lima, apontado como aliado do banqueiro Daniel Vorcaro, dono do Banco Master, era antiga e marcada por elevado grau de confiança. Os investigadores afirmaram que mensagens, áudios, registros de chamadas, documentos, contratos e planilhas encontrados em celulares apreendidos em fases anteriores da operação permitiam reconstruir a dinâmica do suposto esquema.
5: Em entrevista, o senador afirmou que permanecerá na liderança do governo no Senado até eventual decisão em contrário do presidente Lula e que manterá sua candidatura à reeleição ao Senado em 2026. O parlamentar também disse ter recebido uma ligação do presidente em solidariedade após as investigações.
4: O jornalista Jamil Chad afirmou em entrevista à Rádio Metrópole nesta quinta-feira que o governo brasileiro está disposto a negociar questões comerciais com os Estados Unidos, mas sem abrir mão de temas considerados inegociáveis, como soberania nacional e o processo eleitoral.
6: Nos bastidores, Mário, o que eu posso te dizer é que o governo brasileiro está disposto sim a ceder. Ceder no quê? Em tarifas. Olha, qual é os setores? Etanol, interessa ter uma maior exportação americana para o Brasil? Ok, vamos negociar, vamos ver de que forma isso pode acontecer. Agora, o que o Brasil não está disposto a negociar é o PIX, é a soberania, é a integridade territorial, é o STF, etc, etc. E nem mesmo, claro, muito menos a eleição.
5: Na avaliação de Chad, o presidente Lula adotou uma postura mais firme após as declarações feitas por Donald Trump durante a cúpula do G7.
4: Ainda durante a programação, o jornalista Breno Altman avalia a situação da seleção brasileira como um dos momentos mais delicados de sua história e já não figura entre as principais favoritas ao título da Copa do Mundo de 2026. Ele afirmou que a equipe nacional vive uma fase de fragilidade técnica, sem identidade de jogo consolidada e distante do nível apresentado por gerações anteriores.
5: Para conferir tudo o que rolou na nossa programação e mais detalhes dessas notícias, acesse o metro1.com.br. O Aos Fatos de hoje fica por aqui. Até a próxima.
4: 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Tchau, tchau, pessoal.
2: Pronto, tá aí, esses são os nossos fatos pra gente abrir o dia. Daqui a pouco a gente vai ter informação de trânsito pra gente. Queremos, inclusive, saber como é que tá o trânsito na saída da cidade, principalmente a BR. Porque tem situações, por exemplo, ah, Natal, Réveillon, Carnaval, as pessoas saem pela BR, saem pela BA-093, saem pelo ferry, saem pelo aeroporto, mas São João, meu amigo, o povo pega a BR, viu? O povo só quer pegar 324 e aí vão se espalhando pelas BRs e BAs, estrada, estado adentro.
3: Não é nem ir, é na hora de voltar. Que é todo mundo pegando
2: no mesmo dia.
3: No mesmo dia, no mesmo horário, o mesmo caminho.
2: Verdade.
3: É punk.
2: Na ida, cada um vai no seu momento, né? Ah, me liberei hoje, me libera amanhã, vou de manhã, vou de tarde, vou de noite. Eu não gosto de viajar de noite, prefiro viajar de dia.
3: Também,
2: não, não gosto, não. Então pronto, daqui a pouco redação, a gente quer saber como é que tá o trânsito aí, viu? E você que é nosso ouvinte e que está já pegando a BR, já está no caminho da roça, literalmente, ai, não fala não. Já conta pra gente como é que tá. Pede ao pessoal que tá aí no carona, tá no banco de trás, avisa aí na metrópole que a gente tá passando aqui no quilômetro tal da BR tal e o trânsito tá assim assado. E a gente já quer saber, tá? Você que já está, que já chegou no interior, que já colocou seu chinelo e que já está começando a abrir os trabalhos no amendoinzinho. Não estou falando de abrir cerveja nele com uma hora dessa. Mas que já está tudo preparado aí também. Pode mandar uma foto pra gente ficar morrendo de inveja. Olha, recebemos foto aqui, sabe de quem? De César. Ah, eu vou colocar, vou pedir para Danilo colocar na tela. Já da entrada, sabe aquele portal que fica? Você vai para o interior, Camille? Você é de viajar no interior, assim, São João?
3: Nunca mais viajei. Tem uns 4 anos, Nardelli, que eu não viajo, porque eu participo da transmissão da Macaco Gordo, do São João. Então, as últimas festas juninas, eu fiquei por aqui cobrindo a festa no Parque de Exposições.
2: Esse ano
3: não tem Parque de Exposições, mas tem Pelourinho. Tem transmissão no Pelourinho.
2: Você vai ficar ou você vai viajar?
3: Eu vou ficar.
2: Ah.
3: E aí não dá, né? Não dá pra conciliar.
2: Sim, sim.
3: Mas eu adoro um interior na época de São João. Não tem nada que me convença que a capital é melhor do que interior.
2: Ah, não. Também, gente. É complicado.
3: Assim, claro que a festa aqui é muito legal, é muito massa. Pra quem fica, é melhor ir.
2: Do que ficar em casa. Não, com certeza.
3: É uma festa que acalenta o coração até na capital. Mas me dizer
2: até
3: que é daqui.
2: Um climazinho de interior, né?
3: É massa, você se diverte. Agora, o Pelourinho, por exemplo, tem uma característica histórica, então dá uma sensação de interior mesmo, né?
2: Uhum.
3: Agora, dizer que a capital é melhor do que o interior na época de São João, não venha não.
2: Aí,
3: não venha pra cá não.
2: Forçou amizade.
1: Não bate
2: forçou.
1: E hoje com essa fartura de festas, né? Falando aí deste clima junino, quem não tem tempo, porque é um feriado quebrado, né? Uma data quebrada meio de semana, quem não pode viajar pra muito longe e tal. Tem cidades aqui perto, né? Que vão fazer também. São João fortíssimo. Tem Camaçari, tem Mata de São João, tem São Francisco do Conde.
3: Cachoeira.
1: Então,
2: e vou falar em cachoeira, que nosso ouvinte Jaderson diz que de Santo Amaro até Cachoeira tá tudo livre. Ah, ali tá mais tranquilo. Puri, tá vendo essas fotos que eu tô mandando pra você? Fotos belíssimas que César nos mandou. Ele está em Serrinha. Ó, que delícia. Aí já é aquele portal ali da entrada pra praça.
1: Eita,
2: onde vai acontecer a festa.
3: Ai, que saudade, gente.
2: É bom, né?
1: Aí,
2: olha que lindeza,
1: olha aí,
2: essa
1: ó.
2: Decoração.
1: Grande símbolo do São João, a sanfona.
2: A sanfona linda, toda iluminada.
1: Pelo menos o cenário tá no clima.
2: Olha coisa linda. Coreto ali na praça, eu acho. Muito lindo, Serrinha, tá super bonito, viu? Decorado no clima da festa. Adorei, César, obrigada. Muito lindas suas fotos.
3: Maravilha.
2: Você também pode mandar pra gente, você aí que tá em outra cidade.
1: Menino,
2: que
1: tava vendo a decoração do São João.
2: Ou que já chegou, peraí, Brão. Ou que já chegou e que já fotografou em sua praça, que mora em algum desses municípios e fotografou. Manda pra gente, 35055000 no WhatsApp, que a gente vai adorar ver sua cidade.
1: Eu tava vendo um vídeo mostrando a decoração do São João de Jequié. Rapaz, pelo menos a decoração tá 10. Negócio lindo, viu?
2: Bonito, né?
1: É, porque lá o espaço é imenso, aquela avenida.
2: Pois, muito bem.
3: E o calor já ajuda a fogueira a ligar sozinha, né?
2: Já deixa a estrutura lá de dia.
1: Mas você tá
2: dia você pode esperar que acende.
1: Você tá falando de Jequié, Camille?
2: É.
1: Aí é que tá o detalhe.
2: Essa época, né?
1: É porque a temperatura cai. Pelo menos era assim no meu tempo, né?
2: É.
1: Não sei agora. Não é aquele calor ordinário de Jequié, não, Deus me livre.
2: Ah, essa época fica até friozinho, né? Que coisa. Bom, a gente tem, sabe o que no ponto? A nossa agenda cultural. Daqui a pouco a gente vai colocar o repórter Metrópole que Camille Martinho fez sobre o projeto de lei para criar permissão para dirigir destinada a adolescentes de 16 e 17 anos. A gente vai falar sobre isso já. Mas já que a gente está aí falando sobre São João, sobre festa, sobre programação, vamos ver o que, que a agenda cultural sugere pra gente. Prepara, viu? Porque é tanta coisa que se você deixar, você é atropelado pela programação e não anota nada. Presta atenção para escolher o que você vai fazer esse fim de semana.
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8: Esse final de semana promete, hein? Seleção brasileira em campo, climinha de São João tomando conta. Salvador está repleta de opções culturais para você aproveitar. Então anota aí a agenda cultural. Na sexta, dia 19, às 17 horas, os portões da Arena número 1 abrem para os shows de Bel Marques e o Canalha, na Praça Maria Felipa. Às 19 horas, a roda de samba do grupo Botequim anima o pátio da paróquia do Santo Antônio além do carro. Também às 19 horas, a Arena Brasil recebe Tony Salles, Tomate e outras atrações no Centro de Convenções de Salvador. Às 20 horas, acontece a festa Dandarona Club na Marujada. Já às 23 horas, o Colaboraê recebe o show da banda Sambaiano. No sábado, dia 20, a programação começa às 10 horas, com o Arraiá Caixa Cultural Salvador. Às 19 horas, Márcia Castro comanda a Pipoca Junina, no Largo Quincas Berril d'Água, no Pelourinho. No domingo, dia 21, às 19 horas, o Cine Teatro 2 de Julho recebe o espetáculo Cão. Encerrando a programação, às 21 horas, acontece o Samba da Feira Original, no Pier São Joaquim. Entre as programações que se repetem ao longo do fim de semana estão o Festival Nossa Que Palhaçada, no sábado e domingo, a partir das 14 horas no MAM. E o espetáculo Improvável, com os Barbixas, também no sábado e domingo, às 18 horas e às 20 horas, no Teatro Sesc Casa do Comércio.
9: E aí, você já organizou o bolão? Lembrando que semana que vem tem mais agenda cultural por aqui. Lorena Alves para a Metrópole.
2: Pronto, tá aí. Tem pra todo gosto, não tem?
3: É, exatamente.
2: Aí você escolhe o seu e se jogue.
3: Aqui tem Johnny Souza escrevendo aqui previsões.
1: João Souza.
3: Eu próprio. Previsões de Pai Johnny, de Obaluaí.
2: Ah, vá.
3: Brasil ganha os próximos dois jogos. Hoje, com goleada. Todos felizes, bebendo, agora vai. Na próxima fase, chibata.
2: Eita.
1: Chibata.
3: Mas vejam o lado bom. O preço das figurinhas do álbum vão cair para 30 centavos.
2: Vai nessa. Oh, gente.
3: No nosso YouTube também, o pessoal comentando, participando com a gente, Santos, inclusive, já comenta aqui, nada contra outros sabores de licor. Mas, assim como aquele forrozinho raiz, quando chega o mês de junho, começo já a sentir o cheiro no ar de licor de jenipapo e de tamarindo.
2: É.
3: Clássicos.
2: Gatilhos, viu?
3: Clássicos. E Rosalvo diz que sugerem um teste ao vivo. Camille, eu gostei. Camille prova todos os sabores do licor de rose que chegaram aí. Às 9h55, ela confere a real cor da camisa e dá um veredito pra quem ouve pela rádio e ficou confuso. Eu gostei, não vou mentir.
2: Então, posso acompanhar. Se quiser. Eu, como vou tomar café daqui a pouco, o meu licor é de café. Eu acho que sendo de café é autorizado no café da manhã.
3: Eu também acho. Tá liberada.
2: A gente só procurando pretexto. Aqui é a Eliane, olha que delícia. Ela diz: bom dia, bancada. Meu São João vai ser o melhor de todos os tempos. Vou passar com minha pequena Luara de 2 meses, que por sinal já está dando altos sorrisos e eu me derretendo toda. Ai, mulher, que delícia.
3: Lindo nome, amei.
2: Aproveite sua Luara pequenininha, meu primeiro São João dela e seu como mamãe dela, né? Acho. Então, saúde pra vocês. Maravilha.
3: Aqui tem Sérgio também, Nardelli e o São João de Inhambupe. Também tá bonito, viu?
2: É?
3: Tá voltando aos velhos tempos, na época que você era menina.
2: Pois é.
1: Ué, esse é São João antigo, é?
2: Olha. É. Não, mas eu não fui São João menina em Inhambupe, não. Foi já depois de adulta. Meu São João menina era em Riachão, de Jacuípe.
1: São João antigo do tempo de Nardelli, aí é complicado.
2: Não, Abraão, não tô incomodada não, tá tudo
1: não, certo. Não, você disse, nada disso.
2: Fique em paz.
1: É. Nardelli já é do tempo que começou aquela febre do forró com Mastruz com Leite, né?
2: Total.
1: Começou tudo ali. Ó, meu vaqueiro, meu
2: maravilhoso.
1: Tio.
2: Nem fala que eu já quero colocar.
1: Ali pra cá eu falei, meu Deus.
2: Magníficos. Cacau
1: calcinha
2: com
1: preta.
2: Outra coisa que eu não lembro mais.
3: Com mel, não?
2: Cacau com mel?
1: Não, é mamão com mel, catuaba com rapadura.
2: Cacau com leite. É. Tem umas receitas aí.
1: É, cada banda.
2: Bom, mas a gente prometeu colocar o repórter Metrópole, Camille Martinho. E aí a gente vai pedir pra você que tá ouvindo a gente ou assistindo a gente, tá no YouTube, presta bem atenção nesse tema, porque a gente quer ouvir você também depois, né? Pra saber o que é que você acha sobre esse assunto. A gente tem que opinar sobre as coisas, afinal de contas diz respeito à nossa sociedade de maneira geral. Como é, Camille, o assunto aqui?
3: Pronto. Uma proposta que está sendo analisada, provavelmente será na semana que vem, analisada pela Câmara dos Deputados, que prevê essa redução da idade para que adolescentes de 16 e 17 anos possam tirar CNH. Uhum. A gente já passou aí por algumas reformas, né, no trânsito em relação a tirar a CNH. Não é preciso mais obrigatoriamente passar por uma autoescola.
2: Sim.
3: Você pode fazer aulas com uma pessoa, com um professor autônomo, não precisa fazer essas aulas, mas precisa fazer o teste, claro, que precisa ser avaliado, né, a sua direção. Teve essa grande mudança e agora a gente passa por essa reflexão e análise de uma nova grande mudança,
2: uhum,
3: que é a redução para que adolescentes de 16 e 17 anos possam, estejam autorizados a tirar também a sua carteira de motorista, a CNH. E aí a gente quer saber, né, de que forma que o brasileiro vê essa redução. Concorda? Acha que tá na hora mesmo de diminuir para 16 anos a retirada dessa, a possibilidade de retirar a CNH?
2: Uhum.
3: Ou não? Não podemos baixar a idade, tem que manter ali nos 18 anos. E eu fui às ruas conferir o que o pessoal tá contando. E eu gostei das respostas, viu?
2: Foi.
3: Porque foram respostas bem diferentes, assim. Pessoas com perspectivas bem diferentes dessa.
2: E pensando sobre o assunto, que é muito importante, né? Não é só aceitar tudo goela abaixo.
3: Exatamente.
2: Vamos ver.
0: Repórter Metrópole informa.
3: Uma proposta que está em análise na Câmara dos Deputados permite que adolescentes de 16 e 17 anos possam tirar a CNH. Esse é um dos pontos que compõem uma das maiores reformas do Código Nacional de Trânsito dos últimos anos.
10: Eu discordo dessa medida, porque com 16 anos é notório que o jovem não tem capacidade emocional para conduzir um veículo. Talvez capacidade técnica, sim, mas atrelado à destreza técnica, tem que ter todo um contexto emocional envolvendo a direção, e a gente sabe que normalmente nessa idade não se tem.
11: Não, tem que manter para 18 anos, porque as pessoas são muito irresponsáveis. A gente vê muita irresponsabilidade no trânsito, já vê com adultos, imagine com um adolescente que não tem responsabilidade nenhuma, não sabe nada sobre a vida, e aí mata muita gente, tem muita gente morrendo pela irresponsabilidade das pessoas no trânsito. Para mim, eu acho, a minha opinião, é que mantém 18 anos.
12: Eu acho que depende. Se a maioridade penal também reduzir, é válido. Já que se não reduzir, isso é possível.
13: Totalmente.
3: Por quê?
13: Eu acho 16 anos, inclusive, podia ser a maioridade penal, né? Já é responsável pelos seus atos. 16 anos.
3: De acordo com essa proposta, os adolescentes podem dirigir, mas sob algumas regras. Entre elas, a condução de carros e motos, mas com restrições de horário e também de circulação, além da supervisão de um motorista habilitado. Camille Martinho para a Metrópole.
2: E aí? E aí, você que está ouvindo a gente? O que é que pensa sobre esse assunto? Qual é a sua opinião?
3: Eu achei interessante que o primeiro entrevistado, ele traz uma perspectiva emocional para essa conduta, né? Uhum. Que não é apenas ali o mérito técnico da coisa.
2: Uhum.
3: Você saber dirigir, saber operar um carro, não é o único quesito.
2: Exato.
3: Que se leva em consideração na hora de estar no controle, né, de um veículo. Ele traz essa perspectiva emocional. Imagine se nós, adultos, perdemos a cabeça no trânsito.
2: Sim.
3: Com um incidente ou com alguma irregularidade.
2: Uhum.
3: Imagine um adolescente,
2: pois
3: como é.
2: É
3: que fica nessa situação também. Pra gente refletir aqui, né? A gente pensar sobre o caso.
2: Eu não sei, viu? Eu não tenho uma opinião totalmente formada sobre o tema, mas eu tendo a achar que não. Que deveria esperar um pouco mais.
1: Uhum. Porque é exatamente essa questão, né? Não é a capacidade de aprender, de tirar a carteira. A questão é que o jovem, nessa fase, 16 anos, ele ainda tá naquela de se jogar, né? Ele se joga sem, na maioria dos casos, infelizmente, sem pensar nas consequências.
2: Uhum.
1: E trazendo isso pro trânsito é um terrível, né?
2: É um perigo.
1: Esse é o grande detalhe. Não, não, porque o cara não consegue, não tem ainda. Não, né? A questão não é essa, não.
3: Uhum. Pessoal, comenta aqui, ó. Bruno diz: diante do cenário atual, não há condições sobre menor de idade ter CNH, enquanto não há renovação das nossas leis criminais. E não se pode confundir menor de idade penal com CNH. Uma coisa não pode se tornar benefício em detrimento de outra. Rio do Mota também escreve com a gente. Se vão baixar a idade de responsabilidade criminal para 16 anos, é válido baixar também a idade para se obter CNH.
1: O pessoal tá confundindo aí os temas, a discussão, né?
3: Associando, né?
1: É.
3: E Daniel também comenta dizendo que os bares não pedem documento para poder vender bebida alcoólica. Imagine, o menor bebe e já pega o carro, já sabe o resultado.
14: Pois é, a gente já vê o resultado com maior de idade que bebe e dirige como se não houvesse amanhã, nem para ele, nem para quem passa pelo caminho dele. Então a gente tem que muito que olhar e macaco olhar pro rabo, em vez de ficar pensando assim, mas adolescente vai beber e vai dirigir. Isso a gente já vê, né? Então não vai ser essa a questão. Eu acho que o buraco é mais embaixo aí. Mas eu tendo a achar que não, mas a gente quer ouvir você também. Então, faça como o nosso ouvinte que já opinou, e a gente também vai querer saber o que você pensa aqui. Minha opinião, Nivaldo, é que deveria deixar os 18 anos mesmo. Marco, quem vai assumir pelo crime cometido ao volante por um menor com 16 anos de idade?
3: Uhum.
14: Tem muitas questões envolvidas, né?
3: E um ponto também para salientar, eu comentei também na reportagem, que vem acompanhado de alguns pré-requisitos essa autorização para menores de 18, né? 17 e 16 poderem dirigir. Que é justamente em horários específicos, adolescentes não poderiam dirigir durante a madrugada. Entre meia-noite e 5 horas não estaria permitido. E também seriam em locais específicos. Teria uma restrição aí de locais.
14: De circulação. E acompanhado de um motorista habilitado.
3: Habilitado. Pode dirigir, mas sempre habilitado, de um maior de idade habilitado.
1: Eu acho muito interessante essas restrições, né? Mas a questão é saber se isso na prática vai colar.
14: É. Porque quem é que vai ficar dentro de todos os carros para verificar se tá circulando na hora certa, se tá acompanhado, se isso e aquilo.
1: É interessante, mas é um negócio complicado. Viu?
14: Pois é. Agora a gente vai ver o intervalo, com 8:30. Daqui a pouco, na volta, a gente vai ter também repórter Metrópole com Cristiele França, a gente tem filé do streaming, a gente tem cortes dos entrevistados de ontem, outras notícias, a participação de vocês, Jornal Metrópole, tem muita coisa para acontecer, é rapidinho, a gente volta já.
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0: Olá, pessoal, bom dia, um abraço nesta sexta-feira, dia de manga, lelê, sapeca, iaiá, 18. Hoje é dia 18, né?
1: 19,
0: desculpe. E hoje eu vou começar, antes de tudo, eu vou até mandar para a Puridade, não sei se ele já recebeu, é uma homenagem que eu fiz à minha neta, Carolina Gertenskoek. Essa menina que eu sou apaixonado por ela, faz 22 anos, estuda arquitetura. Ela é uma figura absolutamente singular. Bom, é claro que vocês sabem que tudo que um avô babão como eu fala, acaba parecendo. Mas eu não me importo com isso, não. O Puridade, eu tô mandando para você daqui a pouco aí, para você
1: já,
0: colocar. Já recebeu?
1: Já, está no ponto.
0: Tá. Então, mas primeiro, o meu cordial bom dia a Nardelli Gomes.
1: Bom dia, Mário. De branco, gostei de ver. Procedendo corretamente na sexta-feira.
0: Tem uma coisa errada, você tá mal acompanhado, mas Camille Martinho, bom dia.
1: Bom dia, doutor. Bom dia pro senhor.
0: E Aragão Queiroz.
2: Bom dia, doutor Mário, grande colega. Já escolheu a cidade onde a gente vai passar o São João e cair na gandaia?
1: A gente?
0: Eu vou ficar na pensão Dona Teté.
2: Ah.
0: Viu?
2: Ok.
0: É. Agora, onde a pensão
1: a
0: fica,
1: filial,
0: não
1: é.
0: Interessa.
2: Só perguntei.
0: Pois é.
1: É uma grande rede.
0: Mas olha, bom dia Puridade, bom dia Matheus, grandes companheiros de trabalho, mas vamos voltar ao princípio, hoje é aniversário de Cacá, 22 anos, linda, eu sou apaixonado por ela, ela é super carinhosa, agora ela é de uma personalidade forte, detesta esse negócio de consumismo, não é por esnobar nada. Tem uma firmeza, às vezes até um pouco exagerada, não quero. Não aceita invasão na privacidade dela. Na comida, no quarto, nas leituras. Nem sempre está com muita vontade de sociabilizar com muita gente. Mas quando tá é um doce comigo, ela é um doce. Eu adoro essa menina, sabe? E tem essa mensagem aí que eu fiz para ela ontem. Cadê a autoridade? Da minha segunda neta. Amanhã é o aniversário da minha segunda neta. Carolina Gertenskoek, filha de minha filha Duda e de Cristiano Koch. 22 anos, eu sou apaixonado por ela. Ela é muito, muito, muito maravilhosa. Ela estuda arquitetura, ela é completamente diferente de muitas coisas que a nossa família tem. E por isso eu admiro ela mais ainda. Ela não é chegada a ser consumista. Ela lê muito. Ela defende as opiniões dela e a privacidade dela como uma leoa, e ao mesmo tempo é carinhosíssima comigo. Então é um doce de menina, ela é linda. Cacá, meu amor, eu me emociono com você. você é uma maravilha. Parabéns, meu amor. Adoro você. Sempre. E vamos estar juntos sempre. Sempre. Te amo. É isso aí. Para o ano, próximo ano, ela se forma. Eu espero estar em condições de ir, porque eu quero. Agora, Aragão.
2: E doutor Mário?
0: Vamos.
2: Vamos.
0: Aquele parabéns. Bem alegre.
2: Isso.
0: Porque a emoção não é de tristeza, nem um pouco. De amor e alegria.
2: Isso. Vamos cantar então, doutor Mário.

Iva Cacá. Mas agora vamos tratar de coisas sérias que a gente não se furta e nem se furtou nem vai furtar. As investigações que estão sendo feitas com o Jacques Wagner. Ele ontem deu entrevistas, eu acompanhei. Eu quero deixar claro algumas coisas. Nós não vamos omitir nenhuma notícia sobre Jacques Wagner, apesar de vocês todos saberem que ele é meu amigo pessoal, não só ele, como Fatinha, a esposa dele, e também o filho, a nora, o ex-marido estão sendo investigados. Ponto. Não é uma coisa boa. Não, não é. Não é uma coisa simples, não. Também não é. Aquela coisa, não, é fogo amigo, é o jogo político. Não, não é. Não, não é. Foi a Polícia Federal. E ontem, quando eu coloquei um trecho de Bolsonaro, quando o presidente dizendo que a polícia não iria investigar nenhum amigo, nem nenhum parente dele, foi para mostrar somente. Lula e Jacques Wagner são amigos há 48 anos. Amigos de luta, amigos de amizade, de proximidade. Então, você veja que a Polícia Federal não hesitou em fazer, colocar, começar as investigações. O que isso vai resultar, ninguém sabe, nem a gente, nem vocês sejam a favor dele ou contra ele. Pode ser que tenha alguma coisa, pode ser que não, que seja alguma coisa séria. Mas eu quero ressaltar aqui algumas coisas. Eu desejo, claro, que tudo se esclareça da melhor forma, mas não sou eu que vou conseguir ou deixar de conseguir. Agora, eu não posso esquecer, nem deixar esquecer, que Jacques Wagner é uma figura importantíssima na política da Bahia. Vamos lembrar, ele foi quem conseguiu derrotar nas urnas o sistema carlista que durante muito mais de 20 anos dominou a ferro e a fogo a política da Bahia. Eram os carlistas e anticarlistas, e quem não era carlista sofria através do governo, através da polícia, através de escutas clandestinas, através do Tribunal de Justiça, que sofria grande influência de Antônio Carlos Magalhães, que recebia todo sábado na casa ou no palácio grande número de desembargadores. Pronto. Ele ganha a eleição em 2006 e faz a pacificação. Acabou. Otto Alencar era carlista, foi, César Borges foi, e tantos outros, num clima de paz. Várias vezes eu disse que o maior valor de Wagner não foi somente o das obras, o do avanço no interior, de estradas, água, escola. Não, não. Isso foi importante, inclusive em Salvador. Foi ele que destravou, com a ajuda de Rui Costa, o metrô que estava preso na mão da prefeitura, entre outras coisas. Mas o que eu acho mais importante foi o valor imaterial de ter acabado com aquela situação dura e ditatorial que a Bahia viveu. Então, disse e continuo a dizer, admiro, gosto, sou amigo pessoal de Jacques Wagner e Fátima Mendonça, minha querida Fatinha. Nós, com isso, não vamos brigar com as notícias.
não vamos deixar de ouvir todos os nossos ouvintes que sejam contra, que queiram mostrar isso, mostrar aquilo. Continua a mesma liberdade, seja por áudio, seja por telefonema, seja por mensagens, nada será censurado ou aliviado. Pronto. E nós vamos acompanhar. Numa das entrevistas que Wagner deu ontem, que eu vi, ele disse que recebeu um telefonema de solidariedade do presidente Lula. Bom, era inevitável e indesculpável se Lula não fizesse isso. Sou amigo de 48 anos, uma caminhada dura, que ele foi uma peça importante. Eu me lembro que ele estava ministro do governo.

0: pessoa precisa e quer. Ele não falou nada nem ninguém. Ele precisa e quer que Wagner se afaste da liderança. Ele, candidato ao Senado, claro, é um direito, é um dever, até uma obrigação dele ser candidato. Mas líder do governo no Senado, ele não tem a menor condição. Aí é a opinião minha, e acho que até para ele ter mais tempo para a campanha, para ele mais tempo acompanhar a investigação e, sobretudo, sejamos claros e honestos, como sempre. Não jogar no colo da campanha de Lula essa investigação dura que está sendo feita contra ele. Não é uma coisinha, uma investigaçãozinha. Pode ter explicação para tudo, ele pode estar inocente em tudo, mas vai ter que provar. A investigação é séria, a investigação é dura, não é feita pela Polícia Federal, de um governo democrático como o de Lula, que não vai, nem tentou, nem tentaria segurar a Polícia Federal como o Bolsonaro declarou. Ô, por idade, bote de novo aquele trecho da reunião presidencial de Bolsonaro. Quando eu botei ontem, muita gente perguntou, quem botou para quê? Eu vou explicar de novo. Para você ver como o governo Bolsonaro se comportava em relação aos amigos e aos, sobretudo, os parentes, os filhos com rachadinha, etc., e companhia limitada. E você veja o presidente Lula. Nenhuma interferência. Cadê? Volta aí.
1: Mas é putaria o tempo todo pra me atingir mexendo com a minha família. Já tentei trocar gente da segurança nossa no Rio de Janeiro, oficialmente, e não consegui. Isso acabou, porque eu não posso trocar alguém da segurança na ponta da linha que pertence à estrutura nossa. Vai trocar, de sacanagem. Eu não vou esperar foder minha família toda, ou amigos meus, se não puder trocar, e ponto final. Não estamos aqui pra brincadeira. Troca o chefe dele, pode trocar o chefe dele? Troca o ministro.
0: Mas o Moro está presente, pouco dia depois pediu demissão. Então, veja, primeiro, é bom a gente lembrar a educação, né? O palavreado do presidente da República numa reunião ministerial. Isso não foi numa conversa de botequim. Não foi, não foi. Né? E a atitude dele. Vai pegar os amigos dele, vai pegar o senhor. Ele está preocupado com os amigos, talvez alguns amigos. Como aquele da rachadinha, parente Queiroz, parente Abraão. Mas você vê uma atitude como essa. Então, nós vamos acompanhar, vamos noticiar absolutamente tudo que tiver que ser noticiado. E vocês, ouvintes, podem se manifestar bolsonaristas, não bolsonaristas, como sempre. Entre no ar, fale, mande mensagens. Nada será ocultado. Nada. Nardelli Gomes, o que temos aí? Temos recados que eu vou ficar só até o final desta rede de radiodifusão.
2: Ah, nós temos os ouvintes que desde cedo estão mandando pra gente informações, não só sobre a BR, porque o pessoal já está na estrada para ir pro interior, trouxeram.
0: Já tá tendo engarrafamento?
2: Sim, o ouvinte mais cedo falou que a BR já estava travada, mas depois ele falou, entre Santo Amaro e Cachoeira, tá livre, siga em frente. Um ouvinte nosso mandou fotos lindíssimas da praça em Serrinha, tá tudo preparado lá, arrumado, decorado para um São João, que eu acho que vai ser bonito. E o pessoal tá aqui se arrumando. Uma outra ouvinte disse que passou na rodoviária nova, que tava lotada, todo mundo no clima de São João, que tava uma coisa linda. Então, esse é um momento muito especial.
0: Sim, mas em relação a Wagner.
2: Ah, sim, temos também. Aqui Danilo diz no YouTube, Bolsonaro, vou ler de baixo para cima o que tiver do assunto. Bolsonaro sempre buscando blindagem. No PT não existe blindagem. Mônica diz, que linguagem, gente, que tristeza. Ana, inocente.

0: eu que sou dura, esse povo rico de propina e dinheiro sujo, durmo e acordo sem Polícia Federal na minha porta. É, que mais, Camille Martinho? Gildete diz, doutor Mário, sou de esquerda, tudo que Wagner é e foi, não pode abafar o que está acabando agora. E sim, acho que pro bem de Lula, ele tem que se afastar da liderança agora, ok?
1: No WhatsApp também tem o pessoal se posicionando. O Vicente escreve aqui: perfeito, Mário, grande posicionamento sobre Jax Wagner, gostei muito, e isso credibiliza o trabalho da Metrópole junto aos seus fiéis ouvintes como eu. Carlos também comenta aqui: Mário, tudo que falou é verdade, mas temos que nos atentar aos fatos. Infelizmente, não podemos passar pano no que está acontecendo. Sou admirador de Wagner, mas confesso que me decepcionou. E Cadu também escreve aqui: se choro fosse igual a bocejo, Mário iria acabar com a seca no Nordeste. É uma capacidade de emocionar as pessoas impossível de descrever. Amo demais.
2: Vambora, que mais tem áudio, não? Eu daqui não posso soltar áudio. Deixa o povo falar, pai.
0: Enquanto Camille separa áudio, eu vou aqui com a mensagem de Luiz Carlos, que diz: bom dia, Mário e pessoal. Resta a Wagner se afastar logo da liderança para não prejudicar Lula. Ele já via estranho quando já em novembro disse que tinha espaço para o PL da dosimetria. Já ali era obrigação dele se afastar e se defender. Obrigado, diz Luiz.
1: Bora com os áudios, então. Tem aqui, vamos começar com o de Lucas. Bora lá.
3: Bom dia a todos aí da Metrópole. Ô, velho Mário, bom dia. É, tu tá ciente que o diretor da Polícia Federal não sabia dessa operação, né? Mendonça pediu para que ele não soubesse, né? Porque senão, com certeza, ele ia avisar os amiguinhos, né? Bom dia, Mário.
2: Eu não acredito, não. Isso aí, não. Que isso, rapaz? Como é que o diretor da Polícia Federal não vai saber de uma operação feita com um centro?
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0: nesta sexta-feira, 19 de junho. Que alegria ter a sua companhia para encerrar mais uma semana com muita informação, música, participação dos ouvintes e aquela energia positiva que já faz parte das nossas manhãs aqui na Sucesso FM. Prepara aí o café, aumenta o volume do rádio, vem com a gente porque até o meio do dia tem notícia, tem prestação de serviço, tem mensagem para você refletir, os sucessos que você gosta de ouvir, muita interação com você que faz parte da nossa programação. É você quem faz essa programação aqui acontecer todos os dias. Que esta sexta-feira seja marcada por boas notícias, tá bom? E que seja um final de semana abençoado. Você sabe que cada novo amanhecer é uma oportunidade que Deus nos dá pra gente recomeçar e fazer o quê? Fazer melhor, não é? Eu sou a Lorena Ramos e a partir de agora, até o meio do dia, eu tô aqui junto com você na Sucesso FM. E você pode participar do programa pelo 3620-1680, pedir a sua música, mandar beijo, abraço pra quem você quiser. Tá no ar o Bom Dia Sucesso de hoje, sexta-feira, 19 de junho.
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0: Bom dia, 9:14. Olha, nem tudo precisa ser corrido, nem tudo que é importante precisa ser corrido. Às vezes Deus trabalha no silêncio enquanto a gente acha que nada está acontecendo. As sementes que não brotam da noite para o dia, primeiro elas criam raízes, elas se fortalecem por dentro, para depois mostrar os seus frutos por fora. E com a nossa vida não é diferente. Se você está se esforçando, fazendo a sua parte e ainda não vê os resultados que gostaria, não desanime, continue. O que hoje parece demora pode estar sendo apenas preparação. Confie mais no processo e menos na pressa. Deus, ele nunca chega atrasado. Ele conhece o tempo certo de cada conquista, de cada cura e de cada recomeço. Acredite, o que Deus está preparando para você é maior do que a ansiedade que tenta apressar as coisas. Eu espero, de todo o meu coração, que você tenha uma sexta-feira abençoada, leve, que você tenha no coração a esperança e que você siga em frente, que você siga firme, tá bom? Tenha uma abençoada e excelente sexta-feira e tenha em mente a certeza de que o melhor ainda tá por vir, sempre, né? Sempre o melhor tá por vir, tá bom? Boa sexta-feira, bom final de semana e eu tô esperando você aqui para participar do programa de hoje. Sextou, Brasil!

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1: Muito bem, primeiro bloco das previsões astrológicas para você aqui na sua Sucesso FM. Você confere juntinho comigo as previsões astrológicas. No primeiro bloco, a gente destaca as previsões para Áries, Touro e também para Gêmeos. Arianos e arianas, muito bom dia. Quem nasceu de 21 de março a 20 de abril. Hoje, sexta-feira. Sextou com sua criatividade e poder de iniciativa, roubando a cena. Pode ter sucesso de manhã, sobretudo se atua com comunicação ou venda. Depois, o seu lado detalhista aumenta. Só cuidado com sincericídios, ok? Com a lua na casa, 6 da manhã, pode se atentar mais à sua rotina, à alimentação e sinais do corpo. Mas imprevistos prometem aumentar a ansiedade à tarde. Cuide-se, pois nervosismo tende a refletir no intestino. Amanhã promete ser a parte mais animada do dia. Pode pintar flerte do nada, seja no ponto de ônibus, corrida de aplicativo, troca de mensagens, onde estuda e até mais. Depois, tende a entrar no modo seletivo e também crítico. Confira comigo os números da sorte. Touro, 50, 33 e 59, a cor do dia. Para você do signo de... é de Áries, viu? Perdão. É a cor branca. Muito bem, agora sim a gente destaca as previsões astrológicas para quem é do signo de Touro. Taurinos e taurinas, ótima manhã de sexta-feira. Sextou bonito, olha que maravilha. Para hoje, Touro, pode ter boas ideias para ganhar mais, inclusive numa conversa em família ou ao relembrar um talento antigo. Ative a prudência no fim da tarde. O desejo de se mimar e se divertir tende a minguar com as suas economias. Com a lua no paraíso astral, pode ficar mais fácil aperfeiçoar ideias, planos ou jogadas e conseguir um prêmiozinho. Só que a quadratura com Urano pede para você ir na fé, mas levar o bom senso junto. Boas chances de fazer check-out da solteirice, tá bom? E ficar de romancezinho. Mas desde que o crush passe no seu checklist, errado não tá. E mais, atenção no fim da tarde. Mudança chatinha pode te pegar de surpresa. Números da sorte para hoje, confira. 08, 14, 35. A cor do dia é a cor amarela. Geminianos e geminianas, bom dia. Tende a ficar no modo tagarela, sobretudo de manhã. E tudo indica que vai se expressar bem e se dar bem em venda, contato, apresentação ou entrevista de emprego. Seu carisma e agilidade podem abrir portas. Com a lua indo para casa 4, a vontade de ficar perto dos seus queridos e organizar a casa tende a crescer. Mas a quadratura com Urano à tarde alerta que respostas atravessadas ou imprevistos podem bagunçar tudo. No amor, uma manhã bem boa para mandar mensagem pro contatinho ou puxar papo com um novo crush. Afinal, o clima descontraído promete conquistar sem muito esforço. Depois pode ficar mais reservado e demorar até para se entregar. Números da sorte para hoje, confira. Olha aí, vamos lá. Números da sorte para hoje, para você do signo de Gêmeos. Números 19, 04 e também 27. A cor para hoje, para você, meu amigo, minha amiga do signo de Gêmeos, é a cor amarela.
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2: 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Chegando mais um bloco das previsões astrológicas. Confira juntinho comigo o que os astros reservam para o seu signo hoje. Se você é do signo de Câncer, muito bom dia, cancerianos e cancerianas. Com a lua em Virgem, olha, contatos, reuniões e tarefas que exigem mais atenção aos detalhes e praticidade tendem a fluir melhor após o almoço. Podem rolar distrações ou esquecimentos inesperados no fim da tarde. Amanhã promete ser mais rentável, já que pode perceber onde vale a pena investir energia ou descobrir um talento capaz de render uma grana extra. Faz a jogada e corre pro abraço, pois deve marcar gol nas finanças. O desejo de receber atenção, dengo e mimos tende a ser maior de manhã. Só cuidado para a ciumeira não azedar o clima depois. A lua virginiana te ajuda a usar mais a razão e discutir em relação sem drama nem chororô, tá bom? Números da sorte pra hoje, confira: 59, 31 e 22. A cor do dia é a cor cinza. Se você é do signo de Leão, muito bom dia. A lua no setor da bufunfa te deixa mais atento aos preços, gastos e boletos. Tudo indica que vai ter decisões mais realistas, mas convite de amigos ou compras por impulso pode revirar o orçamento rapidinho. Seu carisma promete atrair amizades antigas, novas e diferentes. E para o choque de zero pessoas, pode roubar a cena nos grupos. Mas o fim da tarde tende a trazer torta de climão, inclusive por questão financeira. No amor, o seu jeito entusiasmado e intenso promete deixar o crush ficante ou mozão completamente hipnotizado logo de manhã. Depois pode se preocupar demais com pormenores, mas se esforçar para manter tudo na santa paz, ok? Números da sorte para hoje: 33, 42 e 31. A cor do dia é a cor pink. Bom dia para você do signo de Virgem, nascidos de 23 de agosto a 22 de setembro. Para hoje, amanhã favorece momentos de reflexão, pois prometem entregar ideias e projetos brilhantes. Depois, a lua no seu signo ativa o modo workaholic e sua produtividade cresce, mas reviravolta pode testar a sua paciência. Pode começar o dia com uma notícia positiva, mesmo assim, silêncio, descanso e recolhimento, tende a ser necessários pela manhã. Depois, a lua no seu signo traz disposição e vontade de colocar tudo em ordem. Com uma vibe introspectiva pela manhã, tende a ficar na sua e preferir observar primeiro em silêncio antes de abrir o coração. Errado não tá. Depois pode seguir analisando e avaliando mais e também, com certeza, planejando os seus passos. Confira os números da sorte: 06, 60 e 23. A cor para hoje, para você do signo de Virgem, é a cor verde.
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2: 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Na Sucesso FM, agora são 9 horas e 28 minutos.

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2: É, arraiá dá sucesso. Agora você quer ver arraiá gostoso mesmo, é lá na capital. Fala, Josemar Eda. Bom dia, Josemar.
3: Bom dia, Lorena. Bom dia, ouvintes do Bom Dia Sucesso.
2: Josemar, como é que tá o arraiá da capital aí?
3: Bastante animado. Tá muito bom, Lorena. Vai ter animado aqui. Nós temos as atrações já confirmadas.
2: Conta pra gente.
3: Vou passar agora pra você, Lorena, as confirmações do Pelourinho. Porque as atrações, elas vai ter 7 palcos, né, lá no Pelourinho.
2: Uau!
3: E aí no Largo do Pelourinho, Lorena, vai começar com o Mestrinho, com o Juan Vaqueirinho. Aí vai ter uma pausa ali pro jogo do Brasil e com a torcida do Olodum. Aí logo após vem o Léo Estaca Zero. Depois Banda do Acarajé com Camarão.
2: Boa!
3: E aí no Largo do Tereza Batista, que é ali no Pelourinho próximo, tem Patrick Levi, Doguinha do Acordeon, Érico Oliver, o Tal do Shot, a Riba Saia, Zé Paulo, Léo Fera. E o Largo do Quinca Berros d'Água, nós vamos ter França, Seu Machixe, Sebastião Monteiro, Forró da Ilha, Forrozão Canário do Brasil, Menina Faceira e Juan Ralph. E já na Praça das Artes, a gente vai ter João Miranda, Asas do Brasil, Cacau com Leite, Trio Nordestino, Guilherme Vaqueiro, João Paulo Expresso, Nonô Curvelo. E no Coreto de Tereza de Jesus, nós vamos ter Filé de Camarão, Thaís Nader, Flor de Milho, Giba, Nádia Meireles, Banda Zoeirões do Forró, Railan dos Teclados. Já no palco Tieta, nós temos lá Berguinho, Filomena Bagaceira, Carolzinha Sanfoneira, Larissa Marques, Caninana, Asas do Brasil e Tainá Agazi. Na sala de reboco vamos ter aí Zelito Bezerra, Jereba, Gelfinho Dias, Will Carvalho, Deia Lessa e Tio Barnabé e também Bela Sampaio, Lorena.
2: Uau, só nome grande do forró, hein? Filomena Bagaceira, Seu Machixe, Menina Faceira. Ah, o nome das grandes bandas aí, os nomes, né, das grandes bandas de forró, passando pelo Arraiá da Capital, é o São João da Bahia. E a Rádio Sucesso FM tá lá fazendo a cobertura, né, do maior São João. Era o maior carnaval, né, Josemar? E agora é o maior São João? Que coisa boa!
3: Agora é o maior São João, né, Lorena? Inclusive tem bandas, né, que estavam em Serra. Caninana estava em Serra do Ramalho, participou de um dos dias em Serra do Ramalho e é muito grande. A gente tinha visto, Lorena, logo no início quando chegamos aqui, tinha um fluxo pequeno, tinha bastante carro chegando na rodoviária, mas não estava tão cheio, né? Mas hoje já está lotado, o pessoal chegando em peso para cá, porque o pessoal assim tá bastante gente chegando, mas também tem bastante gente saindo pro interior também, né? Tem bastante gente indo pro interior também, então o interior vai ser animado. Além daqui do São João aqui da Bahia, o interior também vai estar bem animado, que o povo não vai ficar só aqui não. Mas é muita atração. E essa aqui, Lorena, é só do Pelourinho, tá? Então, sim, ainda tem os outros, ainda tem Itapuã e Paripe também, que vai ter várias atrações. E aí, logo, mais tarde um pouquinho, a gente retorna aqui para estar informando as atrações dos palcos, né? Que vão estar espalhados em Itapuã e também em Paripe, né? Que são vários locais. O São João, ele descentralizou, era centralizado ali no parque de exposições, agora tá em vários bairros.
2: Tá certo, então. Josemar Eda, um abraço e um até já, né, Josemar? Logo você volta com mais informação pra gente.
3: Isso, Lorena, um abraço a você e a todos aí. Até já, daqui a pouquinho a gente retorna aí, viu?
2: Muito bem, na Sucesso FM, agora 9:37, direto de Salvador, Josemar Eda no São João da Bahia.
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2: Sucesso 9:38, bom dia.
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2: Sucesso 9:38, bom dia. 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
2: 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E atenção, hein? 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
1: Ouvintes da Rádio Sucesso FM, a equipe da Rádio Sucesso em Salvador, no Pelourinho, para a cobertura do São João da Bahia. E aqui conversando, né, com vendedores que estarão durante esse período também comercializando. Eu estou com o Cláudio aqui. Inclusive, eu perguntava ao Cláudio qual era a expectativa para esse São João. Cláudio, Rádio Sucesso, satisfação ter você conosco. Boa tarde.
2: Boa tarde. É o melhor possível. O São João é uma das melhores festas do Pelourinho.
1: Você até citava que a gente brincou aqui em relação ao carnaval. Você disse, não, o São João é o São João.
2: São João é o São João, porque o carnaval não presta no Pelourinho. O carnaval não é muito bom. A festa do Pelourinho mesmo é São João, 2 de julho, Santa Bárbara.
1: Agora me diz o seguinte, lógico, você trabalha aqui durante todos os dias. Nesse período, você dá um plantão, fica a noite inteira também aqui. Como é que funciona para descansar um pouco, Cláudio?
2: Agora é o momento de aproveitar, né? Nós dorme 2 horas e fica 48 acordada.
1: Nós teremos aí mais um jogo da seleção brasileira, bem no início, inclusive, do São João aqui do governo do estado, aqui no Pelourinho. Dá para arriscar aí um placar já da seleção brasileira para essa sexta-feira?
2: 2-1 Brasil.
1: 2-1 Brasil. Tá confiante que a gente traz o título? A seleção brasileira traz ou não traz o título?
2: Rapaz, tá difícil.
1: Você colocou um placar de 2-1 e tá achando difícil trazer o título?
2: Pô, pra mim, se a seleção for até as quartas, pra mim tá beleza que eu vou vender. Mas fora disso, pai, tá de ruim.
1: Tá certo. Não. Boas vendas pra você, Cláudio. Feliz São João pra você, amigão. Um abraço. Tá aí o Cláudio aqui, vendedor ambulante, portanto, direto aqui do Pelourinho. A Rádio Sucesso FM já está na capital. 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
1: 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Tá chegando o Flashback, mas antes, deixa eu mandar um beijo pra Márcia, lá no Sítio do Cravo. Fala, Márcia.
2: Bom dia, Lorena.
1: Bom dia, princesa.
2: Eu tenho que pedir uma música de Simone, qualquer uma. Pra toda a minha família, pra você e pra todos que estiver ouvindo, viu?
1: Joia!
2: Está na boa.
1: Essa de Simone que eu toquei foi especialmente pra Márcia. E agora, eu tô tocando Elba Ramalho. Ai, que saudade de você.

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1: Sucesso, agora 10:03, bom dia.
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0: ouvintes da Sucesso, estou aqui no Largo do Pirulinho. Aqui ao meu lado está Marcelo, ele que é pintor, faz pinturas corporais. Marcelo, boa tarde. Conta um pouco dessa tradição, dessa pintura pra gente.
1: Na verdade, essa pintura são pinturas africanas, né? Mais conhecido como a pintura da Timbalada. Aqui já virou uma fantasia. Chegar em Salvador tem que fazer a pintura da Timbalada. Virou tradição. Então todas as pinturas dessa têm um significado, nada aleatório. Entendeu?
0: Ô Marcelo, essas pinturas vocês fazem ela. Qual é a tinta que vocês usam? Muitas pessoas às vezes têm a dúvida. Ele chega, né, vê pintando, acha que não vai sair. Qual o tipo de tinta utilizada?
1: Na verdade é uma pasta, né, da acrílica, que a gente dilui com água. São uma tinta específica para tecido, mas principalmente para pele. Essa que a gente trabalha. Né?
0: Certo. A gente vê o padrão dela, é diferente. Esse padrão que vocês desenham, ele vem ali da mente de vocês? Ou vocês têm ali, como se diz, uma colazinha, mais ou menos sabe como é que é? Ou é você mesmo que vai criando na hora ali?
1: A gente acaba criando na hora. Agora existe pinturas, um modelo certo, né? As pinturas tradicionais. A gente tem o nosso modelo. E principalmente a Timbalada também tem os modelos, as letras específicas, com o significado. E a gente vai mudando, para não ficar uma coisa repetitiva, né?
0: É certo. Cada um de vocês tem um ponto aqui onde é que fica, e qual os valores também dessa pintura, para que o turista vai estar lá vendo a gente e falar, vou lá com o Marcelo fazer uma pintura.
1: Entendi. Na verdade, a gente, como eu sou cadastrado, como muitos são cadastrados também, somos em 35, né? A gente só pode trabalhar aqui no Centro Histórico. Ou seja, eu estou agora aqui no Largo Pelourinho. Se eu quiser ir para o Terreiro de Jesus, eu posso trabalhar no Terreiro de Jesus. O elevador, eu posso. Já no elevador, já é um pouco complicado, porque não faz parte do nosso centro, entendeu? A nossa região é o Pelourinho. E a gente cobra um valor simbólico, né? Como foi acordado, 20 por membro. Ou seja, se a pessoa quiser pintar os dois braços, é R$40. R$20 um braço todo. Ah, eu quero outro braço. Mais 20, então total 40. Sai R$40. No caso, os dois braços. Se botar as duas pernas, vai dar o quê? R$80. E assim vai.
0: Certo, Marcelo, muito obrigado. E aqui, José.

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2: Bom dia, minha gente. Estamos de volta, 10h21. Abel e Benício. Sou louco. 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

0: Capricórnio, Aquário e Peixes.
1: O último bloco das previsões astrológicas, você confere junto comigo aqui pelo Sucesso FM. Capricórnio, Aquário e também Peixes. Capricórnio, bom dia. Sextou com chances de mudança boa no serviço, negociação dando certo, ganhos extras ou coisa boa. Pode apagar incêndios rapidinho, mas enquanto você faz um plano, os astros fazem outro no fim da tarde. Olha, os astros vão ajudar na recuperação e equilíbrio pela manhã, mas tantos corres e estresses podem fazer o seu corpo pedir arrego, sobretudo no fim da tarde. Então respire fundo, alongue e evite acumular tensão nos ombros, tá bom? A lua em leão promete te deixar cheio de desejo pela manhã, mas ao migrar para virgem depois, o fogo dá lugar a uma vibe mais racional. E aí você pode ir no cala a boca e me beija para o que pensa que me engana. É assim. Números da sorte para hoje, confira junto comigo. 23, 59, 22, a cor do dia é a cor violeta. Bom dia para você, meu amigo, minha amiga de aquário. Aquarianos e aquarianas, com a lua entrando na intricada casa do 8 no fim da manhã, pode focar mais nas finanças, especialmente nos recursos compartilhados. Mas a quadratura de Urano alerta para o risco de gastos excêntricos e também imprevistos. Coincidências felizes, chances inesperadas e até ganhos em jogos ou sorteios podem aparecer, especialmente de manhã. Mas cuidado com a impulsividade, achismo e otimismo exagerado, ainda mais no fim da tarde. As chances de embarcar num relacionamento mais ousado e sem tanta pressão são maiores de manhã. Depois o clima tende a ficar mais discreto e arroz, tipo arroz com feijão. No fim da tarde, atenção com mudanças bruscas. Números da sorte para hoje, confira junto comigo, olha só, números para hoje. A cor do dia é a cor roxa. Bom dia para você do signo de peixes. Amanhã promete ser produtiva, com foco nas tarefas e resolução de problemas. Pode resgatar uma ideia antiga e ter êxito. Depois tende a ser mais criterioso e observador com quem trabalha ao seu lado. Amanhã favorece a cooperação, então pode rolar uma ajudinha muito bem-vinda. Surpresas e novidades prometem pintar nesta sexta, mas a notícia bombástica tende a causar rebuliço no grupo do WhatsApp no fim da tarde. A lua ativa sua casa dos relacionamentos no fim da manhã e traz clareza, ou seja, pode querer definição e acabar desencantando, mas insegurança antiga tende a pintar inesperadamente no fim da tarde. Então segura a emoção. Números da sorte para hoje, 24, 15, 23, a cor do dia é a cor verde esmeralda. 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

0: aqui no Largo do Pelô. Estou com um pacote do Pelô, ele que está com essa tradição, os tambores e cores aqui, vai falar para a gente sobre essa tradição e o trabalho dele aqui. Boa tarde.
1: Boa tarde, obrigado, meu Deus, por essa oportunidade. Agradecer, né? Porque isso aí vai para o Brasil e para o mundo inteiro. Essa junção desses tambores aqui foi uma conquista. Da forma que as coisas começaram a ficar difícil na pandemia, a gente colocou esse tambor aqui e todos os visitantes do Brasil, criança e adolescente, vem aqui, interage, por pessoa a gente cobra 10 reais e esse tambor está indo para o mundo inteiro, porque todas as pessoas que voltam aqui avisa alguém que vá lá, procure pacote do Pelô, procure aquele negão lá, que ele faz um vídeo maneiro e ensina a vocês a tocar na hora.
0: Então quer dizer que a pessoa chega aqui para falar contigo, você já ensina ele na hora, já passa ali a baqueta aqui para tocar o bumbo, o tambor e toca na hora.
1: Aprende a tocar na hora, em um minuto a pessoa sai daqui felicíssima. Para quem nunca tocou, diz, poxa velho, que a gente chega aqui 9 da manhã e sai 5, 6 horas da tarde, interagindo com os visitantes, e a gente vai rodando a banda, porque cada dia a gente bota de 2, 3 garotos para ele ganha o pão de cada dia.
0: Como é o tambor de cores, e me fala, o que, que não pode faltar no São João aqui de Salvador? E também, e quero que você fale também sobre o Brasil, a seleção brasileira amanhã, como é que vai ser?
1: É, a gente tá. O São João é uma coisa que não pode faltar, é a canjica, o amendoim, né? E a gente fica feliz, né? De fazer parte dessa história, de ser nascido também, criado aqui no Pelourinho. E falando da seleção, eu acho que a gente temos que falar menos e desejar sorte para aqueles jogadores que estão lá, para que eles possam fazer o trabalho deles e a gente e eles trazer o Axa para a gente.
0: É isso aí, muito obrigado. E aqui José Marareda para Sucesso FM.

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0: Amparo. Tu tá boa, Morena?
1: Ô, oh, meu amor, pio tudo bem?
0: Pio Amusa, Morena. Se tu puder, Morena, passa um Luizete da Maga Luciana e oferecer pra Criusa, pra Rogério, pra Marilene, pra Paulo e pra todos os ouvintes aí da lá, aí da Taquari, que tá ouvindo. Rádio Sucesso. Tchau, Morena. Fica com Deus.
1: Obrigada,
0: Morena.
1: Regina.
0: Um abraço pra mim, Morena. Você é nota 10, Morena. Eu gosto de ouvir você falar, Morena.
1: Oh,
0: tchau.
1: Coisa boa. Beijo, Regina. Um beijo pra você, Regina. Beijo pra Bruna também. Obrigada pelo carinho da sintonia, viu, meninas? Tudo de bom pra vocês. Oi, Dona Maria. Bom dia, minha linda.
2: Bom dia, minha amiga Lorena. Ótima sexta-feira aí pra vocês, todo da raia. Peço uma música de Zé Felipe, daquelas bem boas. Preço pra minha princesa Célia, com meu genro Laércio, minhas duas netas, Carla e Fabiana. Pra meu filho Nenê, com a família. Pra meu filho Sérgio na Lapa, com a família. E minha neta e minha nora. Pra minha irmã da 20. Pro povo de Jacinto todo, que eu posso falar de um por um, que é muitos. Pra Dona Berta, pra Nazaré. Pra Nina na CSB, pra Marizé e pra Vani. De todas as minhas amigas que gostaram de mim.
1: Valeu,
2: quem gostar,
1: Dona Maria.
2: Deus gostando, já tá bom tamanho.
1: Bom tamanho, isso mesmo, Dona Maria. Um beijo grandão. O

0: obrigada sempre pelo carinho da sintonia. Deilma, tá na sintonia também. Lori, manda alô pra minha mãe Cida na Agrovila 5, a música do Mala Sem Alça. Antes de voltar pra Curitiba, vou aí te ver, junto com a Renatinha. Eu tô muito aguardando a visita de vocês, viu, Deilma? Tô ansiosa já, esperando por vocês aqui, hein? Um beijo bem grandão, um bom dia todo especial. Apareça mesmo. 10h55 na Sucesso. Oi. Tudo bom, Cecília?
1: Eu quero uma música da Ana Castela, por favor.
0: Tá jóia, eu toco pra você já já. Um beijo bem grandão, bom dia todo especial. Sucesso FM, faltam só 4 minutinhos para as 11 da manhã. Ainda dá tempo de você participar. 3620-1680. Sua boca mente, Zé Felipe, pra Dona Maria, lá na Agrovila 18, acompanhando o nosso Bom Dia Sucesso. 10h56 agora.

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1: Sucesso 11:03.
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0: ouvintes da Rádio Sucesso FM na cobertura do São João da Bahia. Continuamos no Pelourinho e agora eu estou ao lado do Jean Carlos. Ele que juntamente com vários taxistas estarão trabalhando durante esse período. Já começaram já dias anteriores em vários regimes de horários, né, para atender não só os turistas, mas ao público de Salvador. Jean Carlos, satisfação, Rádio Sucesso FM. Como é que está a movimentação, a animação do São João, Jean Carlos?
1: Rapaz, bom dia primeiramente a todos os ouvintes aí que estão no momento. Rapaz, a expectativa é esperar um grande fluxo de gente, entendeu? Mas nesse estado, esses dias aí mais ou menos, esse mês agora aí, a gente não viu praticamente nada. Estamos passando por uma situação muito ruim na vida do táxi, entendeu? E a gente está passando uma situação muito mal mesmo, esse São João. Não sei que aconteceu, que os passageiros parece que sumiram mesmo. Esse mês aí pra gente, taxista aí, tá muito ruim, mas possa ser que possa vir a melhorar no dia do São João.
0: Apesar desse momento difícil, inclusive eu conversei com alguns taxistas no terminal rodoviário, que também, né, tinha um fluxo muito pequeno, né? A verdade, o fluxo está saindo de Salvador para o interior, né? E a pergunta que eu te faço, mesmo assim, dá para fazer um regime de plantão nesses dias que vai até o dia 24 aqui no Pelourinho?
1: Com certeza, com certeza. Eu já trabalho aqui já há 23 anos, todos os meus amigos aqui há 23 anos. Com certeza nós vamos estar assim, trabalhando assim, essa força aí.
0: Uma das reclamações que a gente ouve muito é em relação a aplicativos e clandestinos, né? Como é que tem sido trabalhada a associação de vocês, os taxistas em si, essa união, né, para oferecer ao cliente, né, um melhor serviço com conforto e com segurança?
1: É, assim, o táxi hoje está enfrentando uma situação muito ruim em relação ao Uber, entendeu? Nós taxistas estamos achando que o táxi é para acabar, porque a prefeitura, o governo do estado, está dando mais possibilidade a Uber. Por exemplo, mesmo na rodoviária nova que tem aqui agora em Salvador, tem colegas meus, mais velho que eu, que trabalha há 40 anos na rodoviária antiga, e aonde o governo do estado fez a novo rodoviária, nova rodoviária, e aonde o táxi fica na chuva e o aplicativo fica debaixo das telhas, entendeu? No lugar coberto. Então, quer dizer, eles priorizaram pro aplicativo ficar no lugar próximo do passageiro e pegaram o táxi e botaram depois no sol quente, na chuva, entendeu? Então, estamos muito tristes, porque o táxi é um patrimônio mundial, entendeu? Aonde uma pessoa tá doente, da mesma modo ela pega o táxi. Mas uma pessoa que não está curtindo, chama o Uber. Mas tem que ter o táxi, pô. Não adianta você dizer que pega o aplicativo. Porque quando você está sentindo uma dor, quando você vai chamar o aplicativo leva 10, 15 minutos, você morre. Se você fazer uma prega hoje e dizer todos os táxis do mundo e perguntar a cada taxista, vem cá, meu amigão, quantas pessoas já teve neném dentro do seu carro? Eu digo a você que todos os taxistas vão dizer assim, 1, 2, 3, 4, 5 pessoas já teve neném dentro de um táxi, entendeu? Então o táxi tem que existir, pô. Então o governo, a prefeitura tem que dar mais atenção a gente, entendeu?
0: E logicamente que isso é uma luta de vocês, até porque o combustível caro. Como é que vocês têm trabalhado para sobreviver, manter a família e manter também o carro com qualidade?
1: Sim, sim, com certeza. A gente temos que ir para Uber, ou da Uber. Nossos carros teve que botar gás porque o combustível caro desse jeito. A gente teve que rodar Uber. A maioria de meus amigos aqui, todos nós temos que passar a rodar Uber. Todos nós temos que passar a rodar Uber, porque senão a gente não vai levar nosso tempo para casa, entendeu? A gente roda Uber e roda aplicativo, roda táxi.
0: Agora vamos falar de seleção brasileira. Vamos ver se você está animado, né? Nós temos mais um jogo da seleção brasileira. Dá para arriscar um placar, Jean Carlos?
1: Dá sim.
0: Qual?
1: Com certeza 4-1.
0: Para o Brasil?
1: Sim, sem dúvida. 4-1.
0: Você acredita que o Brasil traz essa taça aqui, vamos ser campeões, ou você ainda não está muito acreditando?
1: Rapaz, é uma possibilidade muito grande do nosso país trazer essa taça, porque muitas das vezes os times do mundo não estão vendo o Brasil assim como... vou jogar com Neymar, vou jogar com Romário, vou jogar com Bebeto, então vai deixar o Brasil mais tranquilo e possa ser que a gente venha nosso país tem muito jogador bom, mas que não é famoso, entendeu? Não é falado. Então possa ter essa possibilidade de trazer nossa taça por causa disso.
0: No São João não pode faltar táxi. E na mesa não pode faltar o quê?
1: Amendoim, milho, forrozinho. Tem tirar um dia pra trazer a família pra dançar o forró aqui. Essa história que é uma vida, essa história que é muito bom. Aqui nasceu o nosso país, entendeu? E eu amo esse lugar aqui, todos nós aqui, taxistas, trabalhamos com muito amor aqui e respeitamos esse lugar e quero que esse lugar fique para sempre, entendeu?
0: Tá aí, esse é o Jean Carlos, a Rádio Sucesso FM, aqui direto do Pelourinho, ouvindo os taxistas reclamando, mas estão aqui trabalhando para atender ao cliente. Fábio Silva, com imagens de Cassi Maia, apoio de José Mareda, direto de Salvador.

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0: Sucesso FM, bom dia, agora 11 da manhã, 25 minutos, tá na Sucesso, tá na boa, até logo mais, o meio do dia, tem o nosso Bom Dia Sucesso e você participa, 3620-1680, Joselita, na Grovila de número 5, bom dia, ai, Joselita.
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0: Joselita. A Guilmar está acompanhando o nosso programa, pediu Amado Batista, princesa. Oferece para todos os ouvintes, para mim também, um beijo para você, Guilmar. Bom dia todo especial. Oi, Bianca. Bianca na Grovila 11.
2: A Bianca na Grovila 11. Qualquer meu Guilherme Silva, meu pai, minha mãe, minha irmã Bruna, minha irmã Vanessa. A mãe de Guilherme Silva.
0: Valeu, Bianca. Um abraço pra você, um bom dia especial.
3: Oi, sucesso, meu nome é Maria Cecília.
0: Maria Cecília.
3: Eu sou da 13. Eu quero uma música da Ana Castela.
0: Vou tocar
3: por favor
0: pra você já, tá bom? 11h26 agora.

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1: Agora 11:30.
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0: Sucesso, faltam 20 para as 12. 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
6: Ouvintes da Rádio Sucesso FM, a equipe da Rádio Sucesso em Salvador, no Pelourinho, para a cobertura do São João da Bahia. E aqui conversando, né, com vendedores que estarão durante esse período também comercializando. Eu estou com o Cláudio aqui, inclusive eu perguntava ao Cláudio qual era a expectativa para esse São João. Cláudio, Rádio Sucesso, satisfação ter você conosco. Boa tarde.
7: Boa tarde. É o melhor possível. O São João é uma das melhores festas do Pelourinho.
6: Você até citava que a gente brincou aqui em relação ao carnaval. E você disse, não, o São João é o São João.
7: São João é o São João, porque o carnaval não presta no Pelourinho. O carnaval não é muito bom. A festa do Pelourinho mesmo é São João, 2 de julho, em Santa Bárbara.
6: Agora me diz o seguinte, lógico, você trabalha aqui durante todos os dias. Nesse período, você dá um plantão, fica a noite inteira também aqui. Como é que funciona para descansar um pouco, Cláudio?
7: Agora é o momento de aproveitar, né? Nós dorme 2 horas e fica 48 acordada.
6: Nós teremos aí mais um jogo da seleção brasileira, bem no início, inclusive, do São João aqui do governo do estado, aqui no Pelourinho. Dá para arriscar aí um placar já da seleção brasileira para essa sexta-feira?
7: 2-1 Brasil.
6: 2-1 Brasil. Tá confiante que a gente traz o título? A seleção brasileira traz ou não traz o título?
7: Rapaz, tá difícil.
6: Você colocou um placar de 2-1 e tá achando difícil trazer o título?
7: Olha, pra mim, se a seleção for até as quartas, pra mim tá beleza que eu vou vender. Mas fora disso, pai, tá aí.
6: Tá certo. Boas vendas pra você, Cláudio. Feliz São João pra você, amigão. Um abraço. Tá aí o Cláudio aqui, vendedor ambulante, portanto, direto aqui do Pelourinho. A Rádio Sucesso FM já está na capital. Porque tá na Sucesso, tá na boa.

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sucesso dessa sexta-feira? Mastruz com leite, tatuagem. É só um até logo, porque eu volto depois do intervalo com o Jornal da Sucesso e direto de Salvador, Fábio Silva, junto comigo hoje, e o José Mareda também, a Cássia Maia, equipe de eventos da Rádio Sucesso direto de Salvador, na transmissão do São João da Bahia.

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4: E aí, gente boa, tudo certinho, tudo bem? Bem-vindo, vamos juntos começando por aqui na melhor rádio do seu rádio, mais uma edição das últimas do esporte. Comigo, De Luca, todas as informações de tudo que rola no mundo da bola. Hoje, sexta-feira, dia 19 de junho, aumenta o som, tamo junto aqui na melhor e já colocando as informações sobre a Copa do Mundo, atualizando você sobre tudo que rola na Copa do Mundo 2026.
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4: África do Sul empata com República Tcheca no fim e as duas ficam na lanterna do grupo A. Suíça goleia Bósnia por 4-1. Canadá goleia Catar por 6-0 e conquista sua primeira vitória em Copas do Mundo. México bate Coreia do Sul por 1-0 e garante vaga na segunda fase da Copa com uma rodada de antecedência.
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4: A CBF confirmou ontem que Neymar está fora do jogo do Brasil contra o Haiti pela segunda rodada do Mundial. O craque não joga desde 17 de maio, quando se lesionou na panturrilha direita atuando pelo Santos. A recuperação avançou nos últimos dias, mas ainda é lenta. Ele correu menos de 15 minutos no início da semana e treinou de forma individual na quarta. O planejamento da seleção agora aponta que o camisa 10 só deve estar perto do 100% no mata-mata. Com só 3 dias possíveis de treino com bola antes do fim da fase de grupos, o prazo é considerado irrealista. Antes do torneio, o técnico Carlo Ancelotti garantia que Neymar estaria pronto para encarar o Haiti caso perdesse a estreia.
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4: Carlo Ancelotti confirmou que vai mexer na escalação do Brasil para o jogo contra o Haiti pela segunda rodada da Copa do Mundo. O técnico falou em coletiva na Filadélfia, mas fez mistério e não revelou os nomes. Disse que prefere avisar os jogadores primeiro. Ele admitiu que o Brasil deixou a desejar na estreia contra o Marrocos e cobrou mais equilíbrio, menos erros de passe e melhor desempenho. Mesmo assim, garantiu que o time vai melhorar ao longo do torneio e seguiu confiante na competitividade da seleção. Também pediu respeito ao Haiti, projetando um jogo difícil. Daqui a pouquinho eu já volto, já trazendo mais informações por aqui. Fique ligado.
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0: Sucesso FM, meio-dia, 10 minutos. Uma ótima tarde para você de sexta-feira. Hoje, 19 de junho de 2026, a gente está chegando por aqui com o nosso Jornal da Sucesso. Você muito bem informado. Informação, prestação de serviço, seu microfone 3620-1680, através dele você participa do programa, deixa a sua demanda, o seu elogio, a sua reclamação, enfim. São 12 horas mais 11 minutos, eu estou aqui no estúdio da Rádio Sucesso FM e no nosso estúdio móvel direto da capital baiana, direto de Salvador, Fábio Silva, o José Mareda, a Cássia Maia, nossa equipe de eventos está por lá também, porque estamos cobrindo o São João da Bahia, que começa hoje lá na capital baiana, começa hoje em Salvador e a Rádio Sucesso tá por lá para, lógico, trazer muita informação para você. Já já eu vou direto ao estúdio móvel com Fábio Silva, mas antes, acompanha junto comigo as manchetes de hoje. Tá na Sucesso, tá na boa, 12:11.
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0: Sucesso FM, 12 horas mais 12 minutos, Bolsa Família. Pagamentos começam nesta sexta-feira para beneficiários com NIS, terminado em 3. E com tramitação prioritária na Câmara, atualização do Simples Nacional mobiliza parlamentares e também lideranças. Renegociação das dívidas rurais mobiliza Congresso e setor produtivo para garantir a produção e estabilidade econômica. E quase metade dos industriais prevê aumento do endividamento nos próximos 3 meses, aponta a CNI. E a Contra Crime ajuda a elucidar mais de 1.400 ocorrências no Goiás só no primeiro semestre. E ainda, crise logística atrasa entregas do Mercado Livre em Bom Jesus da Lapa e região. Justiça suspende fechamento de agência do Bradesco em cidade do interior da Bahia. IP amplia troca e reembolso de produtos suspensos pela Anvisa. Saiba como solicitar. Estas e outras notícias você acompanha agora aqui no Jornal da Sucesso.
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0: 12h15, já vamos começar então o nosso Jornal da Sucesso, trazendo reivindicação dos nossos ouvintes. Boa tarde.
1: Boa tarde, Lorena. Então, aqui é o Emerson aqui, que mora
0: aqui. Oi, Emerson, tudo bem?
1: Queria fazer aqui uma divulgação aqui, Lorena, porque os moradores dessa rua, Lorena, estão sofrendo aqui com a poeira, que só Deus na casa, viu, minha irmã? As casas não ficam mais limpas, as pessoas adoecendo, dando falta de ar. É um poeirão aqui, dona, viu, Lorena? E eu queria que você desse uma luz às autoridades aí de infraestrutura para ver o que podia fazer aqui, que passaram a patrulha aqui, depois que passaram essa patrulha, acabou com a rua, Lorena. É um poeirão. As vizinhanças, o povo já não aguenta mais, Lorena. É, vê que o povo é da Secretaria de Obra. A Secretaria de Obra manda fazer aqui uma pavimentação, meter uma água aqui para estucar essa rua aqui, que não tem condição, não, Lorena. Faz favor para mim aí.
0: Olha aí, okay? A reivindicação do Emerson lá na rua Ceará. Muita poeira, que nesse tempo já é complicado essa questão. Né, do pessoal que tem problema respiratório com a poeira, meu Deus do céu. Então já tá aí a reivindicação dele e a gente vai buscar, né, das autoridades, do pessoal de competência, para poder ver o que resolve, né? São 12 horas mais 16 minutos. Ouvinte diz: Lorena, muito boa tarde. Eu gostaria de perguntar ao prefeito que dia vai sair o pagamento. Do dia 10 até agora não saiu. A gente trabalha e quer receber. Quero saber dos varredores de rua, qual dia vai sair o pagamento. 12 horas mais 16 minutos na Rádio Sucesso FM. Olha, a justiça suspendeu o fechamento da agência do Bradesco no município de Macururé, no Vale São Francisco. Essa unidade teria as atividades encerradas nesta sexta-feira 19, conforme comunicado emitido anteriormente pela instituição financeira. A decisão foi proferida pelo juiz Gilermando de Lima Costa Ferreira, da comarca de Xorroxó, que determinou a manutenção da estrutura e atendimento presencial dos serviços bancários oferecidos à população local. Com a medida, o banco fica impedido de encerrar as atividades da agência, transferir os clientes para outro município ou reduzir o atendimento prestado em Macururé até a nova deliberação judicial. Em caso de descumprimento da decisão, foi fixada uma multa diária de 1.000, limitada inicialmente a R$50.000. Em nota, o Bradesco informou que vem promovendo mudanças em seu modelo de atendimento em diversas regiões do país, inclusive na Bahia, com a transformação gradual de parte de suas agências em unidades voltadas à consultoria financeira. Na Sucesso FM, são 12 horas mais 18 minutos, 12:18, já tem Fábio Silva, direto da capital baiana, direto de Salvador, trazendo pra gente informações do São João na Bahia.

opinião do ouvinte. Boa tarde, Lorena. Informa pra gente quando o pessoal vai tapar os buracos da 12 até chegar lá na divisa da 15. É buraco demais. Da rotatória da 12 até a divisa da 15, a estrada só tem buraco.

0: 12:19. 12:19, olha, a IP amplia a troca e o reembolso de produtos suspensos pela Anvisa. Saiba como solicitar. A IP anunciou ontem a ampliação do programa de troca e também de reembolso dos produtos que seguem suspensos pela Agência Nacional de Vigilância Sanitária, Anvisa. A medida foi adotada após a agência autorizar parcialmente a retomada do uso e da comercialização de alguns itens da marca. Segundo a empresa, consumidores que ainda possuam produtos fabricados até 31 de março de 2026 devem entrar em contato com o serviço de atendimento ao consumidor para solicitar a troca ou reembolso. A orientação é consultar o número do lote no momento do atendimento e verificar se o item se enquadra na política de substituição. A Anvisa autorizou apenas os detergentes e desinfetantes produzidos em março deste ano, com lotes terminados em 1. A IP disponibilizou os telefones 0800-002-6071 com atendimento 24 horas. Tem também o 0800-278-0024 de segunda a domingo das 9 da manhã às 18 horas. E ainda o 0800-130-0544 de segunda a sexta-feira das 9 da manhã às 17 horas. A fabricante informou ainda que apresentou a Anvisa os resultados das análises realizadas por laboratórios autorizados em produtos fabricados entre janeiro e fevereiro e aguarda uma decisão sobre a possível liberação desses lotes. Até que haja manifestação da agência, a empresa reforça que os consumidores não devem voltar a utilizar os itens ainda suspensos. Olha, a crise ela teve início em 7 de maio, quando a Anvisa determinou a suspensão de mais de 100 lotes de lava-louças, sabões líquidos, para roupas e desinfetantes da marca IP, todos com final do lote 1. A decisão foi tomada após fiscalização conjunta identificar 76 irregularidades em etapas críticas da produção, com risco de contaminação microbiológica. A inspeção ocorreu meses depois da própria fábrica da IP registrar em novembro de 2025 um episódio de contaminação pela bactéria Pseudomonas aeruginosa, que levou ao recolhimento de produtos da linha de lava-roupas. Em 29 de maio, após a nova inspeção, a Anvisa autorizou a retomada das atividades da unidade de amparo no interior de São Paulo e liberou a comercialização e o uso de produtos fabricados a partir de 1º de abril de 2026, com lotes terminados em 1. De acordo com a agência, a empresa implementou medidas corretivas para atender os 76 requisitos sanitários apontados anteriormente, permitindo a retomada das operações em condições seguras. São 12 horas mais 22 minutos, 12:22. Fábio Silva, direto de Salvador, capital da Bahia, onde acontece o São João da Bahia. Fábio Silva.
1: Boa tarde, Lorena. Boa tarde a todos os ouvintes do Jornal da Sucesso, que está esses dias no comando da Lorena Ramos. Portanto, já estamos aqui, Lorena, né, direto do Rio Vermelho, nesse momento, onde está montado o estúdio da Sucesso FM aqui no Rio Vermelho, de frente aqui para uma vista belíssima, né? A vista da Praia do Sossego, né? Que está aqui em frente ao estúdio número 2 da Sucesso FM. Como você já disse, direto de Salvador, na cobertura do São João da Bahia, aqui direto da capital. Ontem a nossa equipe, né, já esteve traçando todo o sistema, como é que vai funcionar, os locais onde teremos a participação de diversas bandas, né, que estarão se apresentando de hoje até o dia 24. Lembrando que os festejos do São João aqui em Salvador, eles começaram no dia 4, né? Só que essa primeira etapa foi realizada pela Prefeitura Municipal de Salvador, nessa primeira etapa do dia 4 até esse momento. Agora começa uma nova etapa com as atrações que o governo do estado da Bahia está colocando no Pelourinho, em Paripe e também em Itapuã, Vai ter também Nordeste de Amaralina, só que o Nordeste de Amaralina é nos dias 26 e 27. Nós tivemos também, durante esse período, nós tivemos as quadrilhas que se apresentaram no Periperi, que foi do dia 10 ao dia 14 de junho, né? Então, portanto, aquele São João que era centralizado no Parque de Exposições, esse ano o governo do estado, ele resolveu descentralizar, colocando, portanto, no Periperi, que começou com as quadrilhas de 10 até o dia 14, né? Niparipe e Itapuã, que começa hoje, irão até o dia 21 de junho, no Pelourinho, do dia 19 de hoje até o dia 24, com a cobertura da Sucesso FM, e em Nordeste de Amaralina, que começa no dia 27 e vai até o dia 27, dia 26 e vai até o dia 27 de junho. A cidade, ela esvaziou bastante hoje. Nós acompanhamos hoje cedo no terminal rodoviário, a nova rodoviária de Salvador, congestionamento de diversas pessoas saindo da capital baiana, indo para o interior, como também tem a chegada vindo do interior para a capital baiana. Mas o fluxo maior está saindo da capital e indo para o interior do estado. Aproveitar esse momento para descansar no sítio, na fazenda, na zona rural, né? Ou nas cidades onde vai ter também festejos e animados por toda a Bahia. E logicamente que as pessoas que vão estar folgando aproveitam esse momento para ir visitar os familiares, né, para ir visitar os amigos e curtir um pouco, sair um pouco do estresse da cidade grande. Já outras pessoas, né, aproveitaram, né, para sair do interior, né, onde tem forró, para vir aqui para a capital, muitas vezes nem para participar do São João da capital, mas sim para visitar parentes, né, aqui na capital, aproveitar esse momento para ficar com alguns familiares que não optaram por viajar para o interior. Hoje nós teremos as atrações começando no período da tarde, né? A partir das 17h30, às 17h30, nós já teremos, portanto, aí a movimentação nos palcos. São diversos palcos, como disse Josemar Areda, hoje pela manhã, participando do Bom Dia Sucesso com você, diversos palcos estão montados no Pelourinho. Aí nós começamos aqui, né, trazendo o Largo do Pelourinho. Esse vai ser a partir das 18h30, onde vai ter Mestrinho, Juan Vaqueirinho, aquele menino que inclusive há pouco tempo viralizou um vídeo onde uma pessoa jogou uma latinha de cerveja, acabou acertando nele. Juan Vaqueirinho vai estar hoje se apresentando, Léo Estaca Zero, Acarajé com Camarão e a transmissão do jogo com a torcida do Olodum, que todo o Brasil conhece, né? Já que é transmitido, né, pela Rede Globo, SBT, sempre eles acompanham essa torcida no dia de jogos do Brasil, a torcida do Olodum. Nós teremos hoje, ainda no Pelourinho, na Praça Quincas Berro d'Água, a partir das 17h30, França, se eu não me engano, me corrija, Lorena, mas é ex-Mastruz com Leite, né, o França. Aí tem Seu Machixe, Sebastião Monteiro, Forró da Ilha, Forrozão Canário do Brasil, Menina Faceira e Juan Ralph, né, que estarão se apresentando no palco da Praça Quincas Berro d'Água a partir das 17h30. Já ainda no Pelourinho, né, no palco Tereza Batista, às 17h30, começa com Patrick Levi, Duguinho do Acordeon, Érico Oliver, O Tal do Shot, Arribaçaia, que todo mundo conhece, Zé Paulo, todo mundo conhece, e Léo Fera Forrozão, apresentando no palco Tereza Batista a partir das 17h30. Ainda no Pelourinho, a partir das 17h30, mas esse já na Praça Terreiro de Jesus, vai ter Filé de Camarão, é para dançar. Filé de Camarão, Thaís Nader, né, Flor de Milho, Giba, Nadja Meireles, Banda Zoeirões do Forró e Ailan dos Teclados. Essas atrações estão no palco da Praça Terreiro de Jesus. Ainda no Pelourinho, nós teremos na Sala de Reboco, no palco da Sala de Reboco, às 17h30, começando com Zelito Bezerra, Aí vem Jereba, Jefinho Dias, Will Carvalho, Deia Lessa, Tio Barnabé, que todo mundo conhece, e Bela Sampaio. Na Praça das Artes, ainda no Pelourinho, nós teremos a partir das 17h30, Jô Miranda, Asas do Brasil, Cacau com Leite, que todo mundo conhece, Trio Nordestino, que todo mundo conhece, Guilherme Vaqueiro, João Paulo Expresso e Nonô Curvelo, que todo mundo conhece também. Então, essas são as atrações de hoje. Ainda irão passar nos festejos do São João, aqui da capital, vai ter Pablo, vai ter Alceu Valença, vai ter Geraldo Azevedo, né? E a gente vai trazendo a programação por dia para vocês. A Sulfutur não liberou toda a programação, ela tá liberando, na verdade, a programação é por dia. Vamos para Paripe agora, Lorena. Paripe, que é a segunda localidade, né, que está ocorrendo os festejos, né? Hoje começa lá em Paripe a partir das 16h30 e vai ter lá Sal Jones, forró Dida Endoido, Adelmário Coelho, que todo mundo conhece, Filomena Bagaceira, que todo mundo conhece, e o forró Sem Nome. Lembrando que na hora do jogo do Brasil vai ter telões nesses locais, né, para a retransmissão do jogo do Brasil. Lá no mercado de Paripe, hoje já começou agora meio-dia, né? O Brilho de Ouro, Forró Pé de Barro, Geni Dantas, Otávio Mateus, Rafa Lima e Tomás Viana, né? Começou agora meio-dia lá no mercado de Paripe, tem aí Arrastapé. Itapuã, né, para fechar o ciclo dos locais, hoje em Itapuã é a partir das 18 horas. Aí nós teremos Marcos Neri, Chaveirinho do Arrocha, Os Federais, William Cean e Bruninho, portanto, para fechar aí as atrações lá de Itapuã. Então hoje todos os caminhos leva a essa variedade de locais aqui na capital para curtir o São João da Bahia. Josemar Areda, hoje, diferente do dia de ontem, Lorena, que ontem começou com um dia nublado e fechou a tarde com chuvosa, né? Tiveram diversos momentos de chuva durante o dia, mas ontem estava fechado o tempo, com vento muito forte, né? Quando a gente seguia, inclusive, pelo Farol da Barra, né? Já que a gente está no Rio Vermelho, você sai do Pelourinho, vem pelo Farol da Barra, pela Orla, até chegar no Rio Vermelho, onde está montado o estúdio da Sucesso FM. Josemar Areda, hoje o sol brilhou na capital baiana. Josemar, boa tarde.
2: Boa tarde, Fábio, boa tarde, Lorena e ouvintes da Sucesso FM. Pois é, Fábio, hoje o sol apareceu, né? Ontem ficou aquele tempo chuvoso o dia todo, muito vento, como você falou, o mar estava bastante agitado, né? Que as ondas ali estavam molhando a orla ali, a pista na beira do mar. E assim, o tempo hoje tá firme, como havia previsto, né? A Defesa Civil havia previsto que hoje, durante os shows, aí durante esses dias de shows, o tempo ia dar uma firmada, ia dar para o pessoal curtir bastante. Pode ser que aconteça aí uma chuva ou outra isolada, mas o tempo ia estar bom para curtir, para o pessoal ir para a festa, curtir o São João. Então, ficou muito bom tempo. E como você falou ontem, o vento tava muito forte, né? Se você tá andando ali, tava até assim meio que te empurrando um pouco, né? Eu nunca tinha presenciado uma situação dessa, de um vento tão forte assim, mas hoje não, hoje tá tranquilo, sol bonito, o dia tá bom, dá pra você ir curtir sem medo, não precisa levar a capinha, né? Mas que vocês conhecem Salvador aí, quem tá ouvindo aqui em Salvador, melhor que a gente sabe se dá pra levar a capinha ou não, né? Mas assim, pelo que a gente viu da previsão e o que foi falado, vai estar o tempo firme, vai estar tranquilo, dá pra você ir curtir até a madrugada, curtir todos os palcos, né? Vai lá, dá pra você curtir aí um momento em um palco, um momento no outro e curtir a festa inteira.
1: E para você que ainda, né, está nos acompanhando aí em Serra do Ramalho na região, diz: olha, mas aqui não vai ter São João aqui, eu quero seguir para a capital. Dá tempo você vir para a capital, é só você pegar Novo Horizonte, né, e seguir aqui para a capital baiana, né, para curtir o São João, que vai até o dia 24 aqui na capital. Olha, e você que está indo para o interior, né, você que está saindo de Salvador, está nos acompanhando via internet nesse momento, o fluxo de veículo continua intenso na BR-324, né? A BR-324 está com grande fluxo de veículos no dia de hoje e deve seguir, né, esse fluxo grande até por volta hoje das 18 horas, né? Muita gente, né, que vai deixar para pegar a estrada no finalzinho da tarde, então atenção redobrada para quem vai pegar a 324 sentido a Feira de Santana e de lá segue pegando a 242 ou a 116, né? Aí uma preferência, depende de qual cidade você vá. Então, muita atenção, atenção redobrada. Lembrando que está a operação da Polícia Rodoviária Federal e Polícia Rodoviária Estadual, né? Está ocorrendo operação nas rodovias, né, para coibir, inclusive, os acidentes, né, que já ocorreram diversos acidentes, inclusive com tombamento de carga na 324, né, inclusive com carga saqueada. Foi uma carreta, né, carregada de biscoitos que acabou tombando na BR-324, apenas danos materiais, felizmente, e teve toda a carreta, toda a carga aí saqueada de biscoitos na 324. Teve acidente com ambulância, né, e carro de passeio com vítima fatal. Então as estradas, elas requerem uma atenção redobrada, né, para você que está se preparando para curtir aí o São João no interior ou fazendo ao contrário, vindo para a capital. Portanto, Lorena, esse é um resumo, né, dessa sexta-feira aqui na capital baiana. Lorena Ramos.
0: Muito bem, Fábio Silva, a gente vai para o intervalo, volta já com mais informação para você aqui no Jornal da Sucesso.
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0: Sucesso FM, agora 12 horas 37 minutos. 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
3: 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Boa tarde.
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1: Sucesso FM, agora são 12 horas mais 46 minutos. 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
5: Sucesso, faltam só 10 minutos para 1 da tarde. Na Sucesso FM, a gente segue com a programação 3620-1680. Eu estou por aqui em Serra do Ramalho, no estúdio da Rádio Sucesso. E a gente tem um estúdio 2 lá na capital baiana, em Salvador, de onde está sendo transmitido e de onde o Fábio Silva, junto com Josemar Areda e a Cassi Maia, estão nos atualizando, né, de todas as informações, a cobertura do São João da Bahia. Lembrando que você também pode acessar o nosso Instagram. Vai lá no Instagram. Procure pela página da Rádio Sucesso FM, @sucesso.fm, e você vai conferir lá no Instagram várias matérias, várias reportagens, a cobertura do São João da Bahia. 12 horas e 51 minutos. Olha, o IBGE abriu uma seleção, né, com mais de 8 mil vagas temporárias e tem salários de até R$4.000. É isso mesmo, o Instituto Brasileiro de Geografia e Estatística está com as inscrições abertas para um processo seletivo simplificado que oferece cerca de 8.238 vagas temporárias em todo o país. As oportunidades estão destinadas a candidatos com ensino médio completo e fazem parte da primeira etapa de uma seleção nacional que deve preencher 36.946 postos de trabalho. As inscrições podem ser feitas até o dia 1º de julho no site do Instituto Brasileiro de Formação e Capacitação, o IBFS. O IBFC, banca responsável pela seleção. A taxa da participação é de apenas R$ 53. Os salários variam entre R$ 2.128 e R$ 4.008, além do auxílio alimentação de R$ 1.192. Os contratados também terão direito ao auxílio transporte, auxílio pré-escola, férias e ao 13º salário proporcionais. As oportunidades estão distribuídas entre 5 cargos. Agente censitário supervisor, 4.143 vagas. Agente censitário administrativo, 1.110 vagas. Agente censitário de informática, 1.089 vagas. Agente operacional regional, 948 vagas. Agente censitário regional, 948 vagas. O maior salário oferecido para o cargo de agente operacional regional tem a remuneração de R$ 4.008, somando com auxílio alimentação, o valor mensal pode ultrapassar R$ 5.200. Contratos e próximos editais, segundo o IBGE, os contratos terão duração inicial de 12 meses, podendo ser prorrogados de acordo com a necessidade do órgão, respeitando o limite máximo de 48 meses. A seleção integra um processo mais amplo de contratação temporária para atividades censitárias. A expectativa é que novos editais sejam publicados ainda este ano, incluindo vagas para analistas censitários, agentes censitários de quantidade e recenseadores. As inscrições vai até o dia 1º de julho de 2026. A taxa de inscrição apenas R$ 53,00. Escolaridade, ensino médio completo, salários de R$ 2.128 a R$ 4.008. Auxílio alimentação, R$ 1.192. E a banca organizadora é o IBFC. São 12 horas e 54 minutos na Rádio Sucesso, 12:54. Crise logística atrasa entregas do Mercado Livre em Bom Jesus da Lapa, Serra do Ramalho e região. Consumidores de Bom Jesus da Lapa e de municípios vizinhos enfrentam atrasos nas entregas do Mercado Livre após a paralisação das operações da Murici Transporte Logística, responsável por parte da distribuição na nossa região. A interrupção ocorreu depois que entregadores realizaram manifestações cobrando o pagamento de 3 quinzenas em atraso.

0: Salvador e da região metropolitana suspenderam parcialmente a greve após negociações com a empresa. Mesmo assim, consumidores da região ainda relatam encomendas paradas, prazos adiados e dificuldades para acompanhar os pedidos. 12h55, a gente vai fazer uma pausa para o intervalo. Voltamos já com mais participação do ouvinte no 3620-1680. Esse é o seu canal, o seu microfone, a nossa prestação de serviço, também o espaço para você fazer a sua reivindicação. 12h55 na Sucesso.
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1: Sucesso, agora 13 horas em ponto. 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São 13 horas mais um minuto. 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
1: 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Agora 13 horas mais 3 minutos. 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
6: Sucesso, agora 13 horas mais 11 minutos. 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

Seguindo com a programação da Rádio Sucesso, notícia, prestação de serviço, tudo isso aqui no seu Jornal da Sucesso. Olha, a Câmara Municipal de Bom Jesus da Lapa aprovou ontem, em segunda e última votação, o projeto de lei de autoria do Poder Executivo Municipal que autoriza a concessão do abono junino aos servidores vinculados à Secretaria Municipal de Educação. De acordo com o texto aprovado, o benefício será pago em caráter excepcional e indenizatório aos servidores em efetivo exercício no ano de 2026. Serão contemplados profissionais efetivos, contratados, temporários e seletivados vinculados à rede municipal de ensino. O projeto estabelece o pagamento de R$500 para professores, diretores, vice-diretores, coordenadores escolar, coordenadores pedagógicos e psicopedagogos. Já os servidores de apoio da educação receberão um abono de R$300. Segundo a proposta, o pagamento será realizado em parcela única, juntamente com a folha salarial de junho de 2026 ou data a ser definida pela administração municipal. Segundo a proposta, também prevê que o benefício não será incorporado aos vencimentos dos servidores, não servirá de base para cálculo de outras vantagens e não sofrerá incidência de contribuição previdenciária, salvo nos casos previstos em lei. Após a aprovação em plenário, o projeto segue para a sanção do prefeito municipal de Bom Jesus da Lapa.

0: Terciários com NIS, terminado em 3. 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O benefício também pode ser movimentado com cartão de débito da conta em comércios, unidades lotéricas, correspondentes caixa. 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E olha, já tem um novo aplicativo do Bolsa Família. Ele é mais completo, mais fácil de usar, acompanha ali a data do seu pagamento, dá para consultar os seus benefícios. Então fica por dentro de todas as novidades do programa através do novo aplicativo do Bolsa Família. Para baixar o aplicativo Caixa Tem, aplicativo Bolsa Família, basta você acessar a loja de aplicativos do seu smartphone. Lembrando que é seguro e também é gratuito. 13 horas 22 minutos. Olha, um servidor público foi condenado após amputar o próprio pé para receber indenização de R$1,5 milhão de seguradoras da Bahia. Esse homem vai cumprir 720 horas de prestação de serviços. A comunidade vai efetuar o pagamento da prestação pecuniária no valor de R$ 7.590. Presta atenção, gente. Ele foi condenado após amputar o próprio pé. Ele é de Amélia Rodrigues, no Recôncavo da Bahia. Ele foi condenado a 2 anos de prisão em regime aberto, com substituição da pena por medidas restritivas de direitos, por fraudar companhias de seguro após amputar o próprio pé para tentar receber uma indenização de R$1,5 milhão. Esse caso ocorreu em 2019, mas o homem foi condenado em 2025, conforme a decisão da Vara de Execuções Penais de São Gonçalo dos Campos. Vanderlei dos Santos Gomes deverá cumprir 720 horas de prestação de serviços à comunidade e efetuar o pagamento de uma prestação pecuniária no valor de R$ 7.590. A pena começou a ser cumprida em maio deste ano. O condenado tentou levar o caso ao Supremo, ao Superior Tribunal da Justiça, mas ele não conseguiu. A defesa de Vanderlei havia apresentado um pedido de pré-questionamento, um recurso jurídico usado para forçar os magistrados do Estado a declararem expressamente quais leis foram aplicadas na decisão. Essa etapa é obrigatória para que um processo possa ser analisado pelo Superior Tribunal da Justiça ou pelo Supremo Tribunal Federal. No entanto, a Justiça da Bahia considerou que todos os pontos e leis questionados pela defesa de Vanderlei já haviam sido detalhadamente examinados e debatidos ao longo do processo, não sendo assim necessário encaminhar ao Supremo Tribunal Federal. Olha só, ele, na primeira sentença, né, na sentença da primeira instância, foi concluído ali que o servidor, ele planejou a fraude ao contratar os seguros e posteriormente apresentar a história para poder receber as indenizações. E aí o juiz destacou que a sequência de contratações, os valores incompatíveis com a condição financeira e a proximidade temporal entre as apólices e também a mutilação demonstrava a intenção deliberada de obter vantagem indevida. No recurso enviado à justiça, a defesa de Vanderlei negou o crime e pediu a sua absolvição por insuficiência probatória. A advogada dele também argumentou que não existem provas suficientes no processo que comprovem que o réu tenha planejado a fraude ou causado a própria lesão. A defesa também alegou que a acusação apresentada não se sustenta e não traz certeza para a condenação. O G1 tenta localizar a defesa de Vanderlei dos Santos Gomes. Ao analisar o recurso da defesa, a segunda Câmara Criminal do Tribunal de Justiça da Bahia manteve a condenação por fraude para recebimento de indenização securitária. Os desembargadores consideraram robusto o conjunto probatório formado por laudos periciais, documentos das seguradoras, relatórios médicos e depoimentos colhidos ao longo da investigação e também do processo. O servidor contratou 4 seguros de vida e acidentes pessoais em junho e julho de 2019. Somadas, as apólices previam uma indenização de até R$1,5 milhão para o caso de acidentes que causassem a invalidez do segurado. As investigações apontam que um mês depois, o Vanderlei amputou o próprio pé direito em um assalto simulado na madrugada de 10 de julho de 2019, em uma estrada do povoado de Mercês, na zona rural de São Gonçalo dos Campos. O crime foi registrado como um assalto, o membro foi guardado em uma mochila e encontrado junto com os pertences que ele contou para a polícia que tinham sido roubados. O golpista foi socorrido, passou por atendimento e cirurgia, dias depois já se preparava para receber cerca de R$1,5 milhão, quando o volume de dinheiro e a quantidade de apólices acendeu o alerta do sistema de inteligência das seguradoras. Pelo total de apólices simultâneas, a manobra gerou desconfiança das seguradoras e também da Polícia Civil. As investigações e exames periciais revelaram que o homem havia inventado a história para dar o golpe do seguro. Durante a investigação, a polícia e as asseguradoras identificaram uma série de inconsistências nas narrativas apresentadas pelo servidor. Além da contratação simultânea de diversas apólices, poucas semanas antes do episódio, chamou a atenção o fato do homem ter protocolado rapidamente pedidos de indenização e de não existir motivação para um sequestro seguido de amputação sem exigência de resgate ou qualquer outra vantagem para os supostos criminosos. A manobra resultou em condenação a 2 anos de reclusão por estelionato e a primeira e segunda instâncias. Ele foi intimado a iniciar o cumprimento da pena em maio, após o caso transitar e também ser julgado. O caso é um dos mais emblemáticos no mercado, em que só em 2024 contabilizou mais de R$1 bilhão de indenizações evitadas em golpes comprovados, afirmou o advogado Adriano Scattini, da Advocacia Zaccarelli, escritório que representou todas as seguradoras envolvidas. Em nota, a empresa informou que o primeiro fato a chamar a atenção foi a multiplicidade de apólices contratadas pelo servidor, que não teria renda para pagá-las ao longo do prazo, cada uma com uma empresa referência no setor. Casos como estes são detectados porque as empresas operam de maneira integrada, que é o melhor meio para combater a epidemia de fraudes contra os seguros, explicou Scattini. Perícias médicas atestaram que a amputação do pé não poderia ter sido feita por golpes violentos no assalto. Quem ajudou ele tinha conhecimento de técnicas cirúrgicas, o que invalidou a versão de violência do assalto, explicou o advogado. Mas, gente, são 13h30 em Serra do Ramalho. A gente encerra o nosso Jornal da Sucesso desta sexta-feira, que volta na segunda-feira, 12h. Eu volto mais cedo, às 9h, com o Bom Dia Sucesso. E já agradeço a sua audiência, a sua sintonia. Obrigada por estar com a gente nesta sexta-feira. Que você tenha um excelente final de semana e a gente volta a se falar na segunda-feira.
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9: E a gente segue juntinhos, curtindo a melhor tarde do seu rádio aqui na sua estação. Agora são 13 horas e 32 minutos. Boa tarde a você.

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0: obrigado.
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1: Olá, amigos queridos, amigas. Os heróis descritos nas escrituras não viveram para si mesmos, mas deixaram marcas profundas para as próximas gerações. A nossa vida com Deus hoje constrói o caminho espiritual que os nossos filhos e familiares trilharão amanhã. Cada escolha de integridade, cada joelho dobrado em secreto e cada palavra de amor geram frutos eternos. Então viva de forma que a sua história inspire outros a conhecerem e confiarem no Deus que tudo pode fazer.
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1: Olá, boa tarde a você, agora 14 horas e um minutinho.
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3: Já tô sabendo que vai rolar é a Nobreza do Amor e vou te contar agorinha aqui no nosso resumo de novelas. Hoje Fortunato tem uma crise de ciúmes de Maria Helena. Tonho afirma a Niara que Gendal não se aproximará de Alica. Graça e Mirim humilham Ana Maria. Viriato vê quando Sebastião e Virgínia se aproximam e desconfia. Fátima conversa com Salma sobre Fuad. Dona Menina tem um mau pressentimento e Caetana se preocupa.
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1: Bora, meus amigos. Ó, vou te contar agora tudo que vai rolar na novela Quem Ama Cuida. É, sextou. E eu já tô aqui pra te antecipar. Hoje, o Toniel decide deixar a casa de Arthur com a família. Maurício não deixa Elisa enfrentar Pilar, temendo pela saúde da mãe. Pedro confessa a Bruna que ama Adriana. Rosa oferece sua casa para Elisa e família. Silvana avisa Ulisses que Pilar está de mudança para a casa de Arthur. Pedro sonda Tom sobre o quanto recebeu de Ademir para depor contra Adriana. O capanga de Pilar visita Adriana e ameaça a vida de Pedro se a terapeuta não se afastar do advogado.
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0: Bora.
1: Bora.
0: Muito barulho, Jucinho!
2: Manda uma mensagem de áudio pra gente.
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0: Atlântida.
1: Boa tarde, 15:01.
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0: obrigado.
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4: Estamos de volta por aqui no seu rádio, de volta na sua sexta com mais informações.
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4: Esporte e Atlético de Goiás empataram em 1-1 ontem na Ilha do Retiro pela 14ª rodada da Série B. Perotti abriu o placar para o Leão ainda no primeiro tempo, mas o também atacante Léo Jacó, praticamente no último lance do jogo, deixou tudo igual. Um ponto para cada. E com o resultado, o Esporte vai a 25 pontos e permanece na terceira posição. O Atlético de Goiás, por sua vez, agora tem 18. E é o 13º, mas pode ser ultrapassado no complemento dos jogos.
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4: O Vasco da Gama anunciou na noite de ontem que Renato Gaúcho está fora do comando do time. O clube informou que a decisão foi tomada em comum acordo entre as partes. Esta foi a terceira passagem de Renato pelo Vasco. Ele tinha voltado ao clube em março desse ano, após demissão de Fernando Diniz em fevereiro, e tinha contrato até dezembro desse ano. A saída foi motivada por um desgaste entre o treinador e parte do elenco, por causa de críticas que Renato fez a jogadores em entrevistas coletivas. No total, ele comandou o time em 22 jogos, com 9 vitórias, 6 empates e 7 derrotas. O Vasco está na 17ª posição do Brasileirão.
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4: Oficial, o Cruzeiro fechou a contratação do lateral esquerdo argentino Gabriel Rojas, do Racing, ontem. O negócio custou cerca de US$ 6 milhões, o que vale aproximadamente a R$ 30,8 milhões. Rojas tem 27 anos, 283 partidas na carreira e vai se apresentar na Toca da Raposa 2 no dia 22 de junho. A chegada dele é também uma resposta à saída de Cauã Prates, que vai para o Borussia Dortmund, e Kaique Bruno, que deve ir para o Como da Itália. Curiosamente, Rojas já foi carrasco do Cruzeiro. Ele ergueu a Copa Sul-Americana contra a própria Raposa e a Recopa contra o Botafogo. Tô de volta na próxima segunda trazendo mais informações por aqui. Tudo que rola e acontece no mundo da bola, você fica sabendo primeiro aqui na Melhor. Abração do Deluca, ótima sexta-feira, excelente final de semana. Fiquem com Deus e até a próxima. Tchau, tchau, valeu.
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1: Oi, para você que tá por aí já esperando esse momento de muito aroma e muito sabor. Sextou aqui, eu sou a Kelly Gomes e para hoje a gente vai de torta salgada de batata. E você anota aí, ó, vai precisar de 6 batatas inglesas, 300 gramas de queijo mussarela picado, 200 gramas de presunto picado, 150 gramas de requeijão cremoso, uma colher de sopa de azeite, salsinha e sal a gosto e manteiga para untar a frigideira. Começa cozinhando as batatas e você vai amassá-las até que elas virem um purê. Aí você vai e adiciona sal, salsinha, azeite. Num recipiente você vai misturar o queijo

0: fogo alto por 7 minutos. Vira num prato e volta a frigideira para dourar o outro lado também. Fechou? Então não tem erro, tá aí sua receita de torta salgada de batata. Aproveita e já faz para esse final de semana, é bem gostosa. A gente volta a se encontrar na segunda-feira.
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0: Adeus oleosidade aos poros abertos com uma esfoliação caseira super simples. Atenção, hein? Misture uma colher de fubá com duas de sabonete líquido. Massageie o rosto suavemente. Se preferir um efeito mais de spa, dilua argila verde em soro fisiológico e aplique na pele. Deixe essa máscara poderosa agir por uns 20 minutinhos para remover as células mortas e amaciar. Sua pele renovada, macia e com brilho natural incrível, gastando bem pouquinho.
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4: Olá, boa tarde pra você. Agora são 15 horas e 30 minutos.

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Mari Fernandes, Chambinho do Acordeão, Juan Vitor o Vaqueirinho e Sem Pareia. Na quinta, dia 2 de julho, Henrique Freitas e Guinho e Lulinha, Mica.

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1: Amiga, a calça cargo ganha uma releitura sofisticada neste inverno, hein? Misturando bolsos funcionais com tecidos estruturados. E ao mesmo tempo, as calças de couro seguem como peças-chave clássicas, atemporais e cheias de requinte. Bom, tanto no estilo utilitário quanto no couro mais amplo, essas opções repaginam o seu visual de fim de semana. É praticidade, elegância e atitude que se encontram para deixar você pronta para curtir qualquer ocasião. Agora, conta pra gente, qual desses modelos vai dominar o seu visual a partir de hoje, hein? A calça cargo ou a calça de couro?
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1: Boa tarde a você, 16 horas e 3 minutos.
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6: A gente segue juntos, curtindo a tarde especial. Agora são 16 horas e 14 minutos. Boa tarde pra você.

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0: obrigado.
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1: De volta aqui com o Flash Star, eu sou Priscila Pera e tudo que tá acontecendo na vida dos famosos nesta sexta-feira. Eis que a Globo resolveu dar um xeque-mate e entregou nas mãos da Eliana um formato que era o sonho de consumo do Faustão e do Silvio Santos. A loira vai comandar a versão brasileira de The Weakest Link, o famoso O Elo Fraco, aquele game show britânico de perguntas e respostas cheio de estratégia e votação de eliminação. O babado é que o Faustão chegou a gravar testes disso em 2002 e o Silvio comprou os direitos em 2022, mas nenhum dos dois conseguiu botar o bloco na rua. Agora, a emissora carioca comprou o passe do programa para ser a grande estrela da nova fase do Em Família no segundo semestre de 2026. Na disputa, 9 participantes precisam acertar as perguntas em sequência para acumular dinheiro. Mas um erro só bota tudo a perder se ninguém gritar banco antes. No fim de cada rodada, o clima esquenta com o povo votando para eliminar o elo mais fraco do grupo até sobrar a dupla finalista. É ou não é a rasteira perfeita nos antigos reis dos domingos, com um formato que promete muito fogo no parquinho? Vamos aguardar. Esse foi o seu Flash Star. Beijos e até.
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4: 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Se liga aí.
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4: Viajar de jatinho em alta velocidade não é mais desculpa para perder aquele gol decisivo da Copa do Mundo, graças a uma nova tecnologia de satélite em baixa órbita. O sistema batizado de Gogol Galileu está sendo trazido para o Brasil e América Latina pela Líder Aviação e promete conexão estável para transmissões ao vivo e streaming sem nenhuma interferência no sinal. O investimento para os donos de aeronave que quiserem essa mordomia gira em torno de $300 mil, cerca de R$1,5 milhão. A grande vantagem é que o equipamento é compatível com os modems que a maioria dos jatos já usa, fazendo com que a instalação dure de 15 a 20 dias. No fim das contas, a novidade redefine o luxo na aviação executiva, garantindo que os passageiros fiquem conectados em tempo integral, independentemente da rota. É o fim do tédio nas alturas para quem pode pagar o preço da alta conectividade.
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1: Olá, boa tarde pra você, 17 horas e 1 minuto agora.
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0: orquestrado pela gravadora Sony Music, o dueto chega com a estratégia clara de impulsionar a imagem internacional de Luan e, ao mesmo tempo, estreitar os laços afetivos que o Rick Martin sempre manteve com o público brasileiro. Estranho, você me reduziu a mero estranho. A faixa é uma versão em português de Te Estranho, Te Olvido, Te Amo, balada romântica que estourou mundialmente na voz de Rick Martin em 1995, como o primeiro single do álbum A Médio Viver. Para completar o lançamento, a parceria ganhou um clipe oficial capturado ao vivo na cidade do Rio de Janeiro durante um dos shows da turnê Registro Histórico do Luan Santana.
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0: Só faz barulho aí pra gente, né?
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2: Agora são 17 horas e 32 minutos. E a gente vai juntos, curtindo a programação especial nesta tarde, na sua estação.

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0: obrigado.
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1: Se você tá cansado daquela pessoa, viu?

0: projeto inédito de Madonna deveria ser motivo de celebração absoluta, mas a história insiste em se repetir. Logo após movimentar a internet com a estreia global do curta Confessions to the Film e fazer uma performance surpresa na Times Square em parceria com Ginder pelo mês do orgulho, a rainha do pop passou a enfrentar uma enxurrada de comentários tóxicos focados em sua idade e aparência. A rainha do pop, que já denunciou esse crime de envelhecer na Billboard e na BBC, volta a sofrer com os prazos de validade que o mercado tenta impor às mulheres. No entanto, nada parece parar a artista. A nova era Confessions 2, produzida em parceria com Stuart Price, segue a todo vapor com o lançamento do álbum completo, agendado para o dia 3 de julho.
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1: Olha a hora, agora 18 horas.
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0: Oração do anjo. O anjo do Senhor anunciou a Maria.
1: E ela concebeu do Espírito Santo.
0: Ave Maria, cheia de graça, o Senhor é convosco. Bendita sois vós entre as mulheres, e bendito é o fruto do vosso ventre, Jesus.
1: Santa Maria, Mãe de Deus, rogai por nós, pecadores, agora e na hora da nossa morte. Amém.
0: Eis aqui a serva do Senhor.
1: Faça-se em mim segundo a vossa palavra.
0: Ave Maria, cheia de graça, o Senhor é convosco. Bendita sois vós entre as mulheres, e bendito é o fruto do vosso ventre, Jesus.
1: Santa Maria, Mãe de Deus, rogai por nós, pecadores, agora e na hora da nossa morte. Amém.
0: E o Verbo de Deus se fez carne
1: e habitou entre nós.
0: Ave Maria, cheia de graça, o Senhor é convosco. Bendita sois vós entre as mulheres, e bendito é o fruto do vosso ventre, Jesus.
1: Santa Maria, Mãe de Deus, rogai por nós, pecadores, agora e na hora da nossa morte. Amém.
0: Rogai por nós, Santa Mãe de Deus,
1: para que sejamos dignos das promessas de Cristo.
0: Oremos.
1: Infundi, Senhor, em nossas almas a vossa graça, para que, pela anunciação do anjo, cheguemos ao conhecimento da encarnação de nosso Senhor Jesus Cristo, vosso Filho, que pela sua paixão e morte na cruz, cheguemos à glória da ressurreição. Pelo mesmo Jesus Cristo, Senhor nosso. Amém.

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2: Olá, boa noite, 18 horas e 32 minutos.
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1: Mais um Pipoco do Lobo, meu filho. Tá gostosinho, hein? É o Cássio Júnior.

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0: Federal, que aumenta as vagas nessa modalidade de ensino nos sistemas públicos.
1: E ainda, em Minas Gerais, presidente Lula anuncia investimentos em hospital de referência para o tratamento de câncer em Belo Horizonte.
2: E em novo hospital universitário de São João del Rei, para atendimento de média e alta complexidade, que vai beneficiar 54 municípios.
1: Você vai ouvir também combate às apostas ilegais.
2: Decreto assinado pelo presidente Lula vai permitir bloqueio de bens das bets irregulares e destinação do dinheiro para o Fundo de Segurança Pública. Graziele Bezerra.
3: Segundo o Ministério da Justiça e Segurança Pública, ao todo, 25 milhões de brasileiros apostam nessas plataformas, sendo que um a cada quatro deles aposta todos os dias.
1: Hoje, na apresentação da Voz do Brasil, eu, Mariana Jungmann e Luciano Seixas.
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1: A taxa de analfabetismo no Brasil caiu para menos de 5%, a menor da série histórica.
2: O índice de pessoas que não sabem ler e escrever é maior entre os idosos com mais de 60 anos.
1: Políticas como o Pacto Nacional para a Educação de Jovens e Adultos vem ajudando a reduzir ainda mais essa taxa no Brasil.
0: Na mesa, cadernos e lápis. No coração, sonhos que resolveram sair da gaveta. Aos 61 anos, a cearense Maria do Socorro não perde uma aula no Centro de Educação de Jovens e Adultos no Distrito Federal. Ela teve que trabalhar desde muito cedo e não aprendeu a ler e a escrever, mas decidiu voltar à sala de aula por meio do EJA. E hoje divide o tempo entre as lições e as faxinas que faz para ganhar a vida. A cada nova palavra que ela aprende, é um mundo novo que se abre.
4: Toda pra que eu vejo, eu tô lendo. Vou no mercado e eu vejo o preço das coisas, aí eu fico lendo.
0: Assim como Maria do Socorro, milhares de brasileiros têm vencido a luta contra o analfabetismo. Segundo novos dados do IBGE, em 2025, o Brasil tinha 8 milhões e 400 mil analfabetos com 15 anos ou mais, o que representa uma taxa de analfabetismo de 4,9%. O ministro da Educação, Leonardo Barchini, destacou que é o melhor resultado da série histórica.
5: Pela primeira vez na história, nós atingimos na população de mais de 15 anos menos de 5% de analfabetos no Brasil. E sabe que a Unesco fala disso? Sabe que os organismos internacionais falam disso? Falam que um país, quando atinge menos de 5% de adultos analfabetos, ele está encaminhado para a erradicação do analfabetismo.
0: Segundo o IBGE, a população com 60 anos ou mais representava mais da metade do total de analfabetos em 2025. E entre os idosos, pela primeira vez, a taxa de analfabetismo entre as mulheres foi menor que a dos homens. De acordo com William Kratochiwil, analista do IBGE, sem considerar o grupo dos idosos, a taxa cai para menos de 3%.
6: Se tirarmos as pessoas de 60 anos ou mais do grupo de análise, essa taxa ela cai para 2,6%. Isso é reflexo

0: de uma quase universalização da taxa de escolarização, da frequência à escola contínua de crianças de 6 a 14 anos, que em 2025 alcançou aí os 99,5%.
1: Para fortalecer a educação de jovens e adultos e combater o analfabetismo no Brasil, em 2024 o MEC lançou um pacto nacional que aumenta as vagas nessa modalidade de ensino nos sistemas públicos. A professora do EJA, Ana Isabel Lopes, ressalta que apesar das limitações, os alunos buscam a superação e o aprendizado.
2: A sede maior é essa, eu quero aprender a ler, escrever e eu quero fazer contas. E aí a gente, dentro desse universo, a gente vai apresentando um outro mundo, né? Outras discussões.
1: O Pacto Nacional pela Superação do Analfabetismo prevê mais de 3 milhões de novas matrículas no EJA e o investimento total deve ser de 4 bilhões de reais até 2028. Reportagem Gabriela Noronha.
3: E o novo piso salarial dos professores da educação básica já está definido. Será de R$ 5.130,63.
4: Um reajuste de 5,4% em relação ao valor que estava em vigor, garantindo ganho real acima da inflação.
3: O decreto foi assinado pelo presidente Lula e publicado hoje no Diário Oficial.
4: Segundo a legislação vigente, a atualização anual do piso não pode ficar abaixo da inflação acumulada.
3: E os profissionais contratados por tempo determinado também estão entre os beneficiários do piso salarial nacional.
4: As inscrições para o Sisu Mais acabam hoje, mas os estudantes ainda têm algumas horas para aproveitar essa oportunidade.
3: O sistema aproveita notas de quem fez o último Enem, mas não foi selecionado no primeiro semestre para uma nova seleção de vagas remanescentes em universidades de todo o país.
4: E as notas de corte já foram divulgadas, o que ajuda a escolher cursos com mais chance de passar.
5: O Ministério da Educação divulgou as primeiras notas de corte parcial do Sisu Mais, uma etapa complementar do Sistema de Seleção Unificada, Sisu, que vai ofertar eventuais vagas disponíveis em instituições públicas de educação superior. A nota de corte pode ser consultada diretamente nas páginas do Sisu Aluno e do Sisu Vagas ou por meio da Central de Atendimento do MEC pelo telefone 0800-61-61-61. Ao todo, 34 instituições públicas de educação superior decidiram destinar vagas para o Sisu Mais. Estão sendo ofertadas 9.436 vagas em 532 cursos. A nota de corte deve ser utilizada pelo candidato apenas como uma referência da situação em que se encontra para concorrer à vaga selecionada, não sendo uma garantia de seleção. E atenção, o estudante que obtiver no mínimo 650 pontos na média das 5 provas do Enem está apto a participar do PEDME Licenciaturas caso se inscreva para um curso presencial de licenciatura e seja selecionado. Quem entrar no programa vai ganhar bolsa mensal de R$ 1.050 desde o ingresso até a conclusão do curso. Para mais informações, acesse as redes sociais do Ministério da Educação ou portalgov.br/MEC. Reportagem Júlio César de Oliveira.
3: Melhorar a qualidade do atendimento dos futuros médicos e garantir a regulação dos cursos de medicina.
4: Esses são os objetivos de uma medida provisória assinada hoje pelo presidente Lula, que torna obrigatória a aprovação no ENAMED, o Exame Nacional de Avaliação da Formação Médica, para obter o diploma e o registro profissional.
3: A medida vale apenas para novos alunos que ingressarem nos cursos de medicina.
6: Estudantes de medicina deverão obrigatoriamente ser aprovados no ENAMED, o Exame Nacional de Avaliação da Formação Médica, para obter o diploma e exercer a profissão. O ENAMED também vai substituir a prova teórica do Revalida, exame aplicado a médicos formados no exterior que querem validar o diploma no Brasil. As mudanças estão previstas em uma medida provisória assinada pelo presidente Lula durante a inauguração do Hospital Universitário da Universidade Federal de São João del Rei, em Divinópolis, Minas Gerais. Em entrevista coletiva nesta sexta-feira, a secretária de Regulação e Supervisão da Educação Superior do MEC, Marta Abramo, afirmou que a nova política tem como objetivo melhorar a qualidade da formação médica e fortalecer a supervisão dos cursos.
7: Isso agora vem reforçado na própria medida provisória no texto e vai ter um reforço legal, né, de que um dos objetivos do ENAMED é exatamente auxiliar na avaliação, regulação e supervisão dos cursos de graduação de medicina. Isso está em perfeita consonância com o nosso Sistema Nacional de Avaliação. O resultado dos desempenhos podem constituir o referencial básico dos processos de regulação e supervisão da educação superior.
6: Com a medida, cada estudante deverá participar do ENAMED duas vezes, a primeira ao final do quarto ano do curso, para ajudar a identificar dificuldades e permitir que as instituições façam os ajustes necessários. E a segunda prova será no último ano da graduação. Nesta última etapa, a aprovação no exame será obrigatória para que o formado possa se inscrever no Conselho Regional de Medicina, o CRM, e exercer legalmente a profissão. A exigência não vale para quem já está cursando medicina, apenas para quem entrar após a publicação da medida provisória. Para o secretário de Gestão do Trabalho e da Educação na Saúde do Ministério da Saúde, Felipe Proenço, a mudança é uma reivindicação das entidades médicas e responde a uma preocupação da população.
8: Traz essa grande preocupação com a qualidade da formação médica, com quem está atendendo a pessoa, de como que a pessoa que está sendo atendida vai poder saber sobre a qualidade da formação desse profissional. Para isso, foi fundamental estar ouvindo a população, estar ouvindo um clamor da sociedade que acha importante que tenha uma prova que avalie a qualidade da formação médica, e é exatamente isso que a medida provisória está apresentando, ouvindo essa preocupação, esse clamor.
6: O ENAMED foi criado em 2025. Na primeira edição, 32% das escolas médicas do país tiveram a avaliação considerada insatisfatória. 33% dos estudantes concluintes não atingiram o nível mínimo de proficiência esperado. O exame será realizado duas vezes por ano pelo INEP, o Instituto Nacional de Estudos e Pesquisas Educacionais Anísio Teixeira, nos municípios que têm cursos de medicina. A edição de 2026 está com inscrições abertas até 29 de junho. As provas serão aplicadas no dia 13 de setembro. Reportagem Jéssica Gonçalves.
4: E o presidente Lula também anunciou hoje em Minas Gerais um pacote de investimentos em saúde com foco na ampliação do atendimento pelo SUS.
3: Foi inaugurado um novo hospital da Universidade Federal de São João del Rei, que vai beneficiar 1 milhão de pessoas em 54 cidades.
9: O Hospital da Universidade Federal de São João del Rei será referência em assistência à saúde, ensino e pesquisa. É o primeiro da região oeste de Minas Gerais totalmente destinado ao SUS. O hospital terá capacidade de atendimento de média e alta complexidade e vai beneficiar mais de 1 milhão de pessoas de 54 municípios. O presidente da Rede HU Brasil, que administra hospitais universitários federais, Arthur Chioro, detalhou como será a estrutura da nova unidade de saúde.
10: Esse hospital, que já está atuando, já tem paciente internado, vai ter 198 leitos. Desses 198 leitos, 55 serão de terapia intensiva. Nós teremos todas as principais especialidades clínicas, cirúrgicas, pediátricas.
9: O governo do Brasil vai investir 341 milhões de reais por ano no hospital universitário, além de 85 milhões de reais para a compra de equipamentos e mobiliários médico-hospitalares. Durante a inauguração, o presidente Lula falou sobre a importância de investimentos para a saúde e educação.
11: Nós estamos criando 40 e poucos hospitais universitários, e nós estamos fazendo mais investimento do que já foi feito em qualquer momento da história desse país da saúde, por uma simples razão. Por uma simples razão, a Constituição brasileira diz que todos nós somos iguais perante a lei. Então o povo pobre tem que ter direito à mesma médica que o presidente da República tem.
9: Pela manhã, em Minas Gerais, Lula também anunciou investimentos para o Hospital Luxemburgo, em Belo Horizonte, referência no tratamento contra o câncer. A unidade, que pertence ao Instituto Mário Pena, passou a atender 100% pelo SUS e recebeu investimentos de 89 milhões e 300 mil reais, além de um acelerador linear para radioterapia e um equipamento de cirurgia robótica pelo Agora Tem Especialistas. O programa, que tem como principal objetivo reduzir fila de espera na saúde a partir de consultas, cirurgias e equipamentos, como ressaltou o ministro da Saúde, Alexandre Padilha.
12: E eu, para resumir o que é o Agora Tem Especialistas, especialistas, ele é exatamente o que nós estamos vendo aqui. É a maior mobilização da história do SUS, tanto da rede pública quanto da rede privada do nosso país, para que a gente reduza o tempo que as pessoas esperam nas filas do SUS para fazer uma cirurgia, um exame, para começar o tratamento do câncer.
9: Em Divinópolis também foram entregues veículos para transporte de pacientes pelo novo PAC Saúde e pelo programa Caminhos da Saúde. Em Minas Gerais, já foram selecionados 314 veículos, entre vans, micro-ônibus e ambulâncias, com investimentos superiores a 127 milhões de reais. De Divinópolis, em Minas Gerais, Luciana Colares de Holanda.
4: E o governo do Brasil também está investindo para promover o cuidado, fortalecer a assistência e reduzir riscos no Sistema Único de Saúde.
3: Para isso foi criada a Política Nacional de Qualidade e Segurança do Paciente, com o objetivo de dar mais qualidade no atendimento aos pacientes.
13: Segurança, qualidade e acolhimento no atendimento à saúde. Para reforçar esse cuidado no SUS, o governo do Brasil instituiu a Política Nacional de Qualidade e Segurança do Paciente. A medida busca prevenir falhas, aprimorar a comunicação entre as equipes e oferecer uma assistência cada vez mais segura e humanizada, explica Luísa Bezerra Frazão, coordenadora-geral de atenção hospitalar do Ministério da Saúde.
14: A gente traz o paciente como centro do cuidado, esse é o maior ganho que a política ela faz menção, né, que o paciente, além dos direitos, ele tem deveres e ele deve ser olhado nas suas peculiaridades, na sua individualidade.
13: Entre as ações prioritárias estão a identificação correta do paciente, a prevenção de infecções, o uso seguro de medicamentos e a melhoria da comunicação entre as equipes de saúde. A política também incentiva o monitoramento de falhas para que os erros sejam compreendidos e não voltem a acontecer. A médica Cláudia Mello, do Núcleo Estadual de Gestão Estratégica de Segurança do Paciente do Rio de Janeiro, destaca a tecnologia no processo de cuidados.
15: Com a vinda da tecnologia, do avanço, da melhoria dos cuidados, essa reorganização teve que ser feita. É ampliar o engajamento do paciente no seu cuidado. Esse é o principal modelo que a gente quer desde sempre. O paciente entender que ele é o dono do seu cuidado, que ele tem que participar, se envolver na sua rotina de atendimento.
13: A implementação dessa política vai atender ações estratégicas a diferentes contextos de atenção à saúde, incluindo a atenção primária, atenção hospitalar, os serviços de urgência e emergência e a atenção domiciliar. Reportagem Pablo Mundim.
4: Uma medida provisória assinada hoje pelo presidente Lula e será um passo a mais para a redução das filas por liberação de benefícios do INSS.
3: Ela reduz de 45 para 30 dias o prazo para a inclusão de processos administrativos e serviços no programa de gerenciamento de benefícios.
16: O governo federal reduziu de 45 para 30 dias o prazo para acelerar a análise de processos acumulados no INSS. Agora, os pedidos parados há pelo menos um mês entram direto no programa de gerenciamento de benefícios. O PGB prevê o pagamento de bônus para os servidores do INSS por análises extras que eles realizarem além da sua capacidade ordinária. A medida não gera custos adicionais para os cofres públicos. A presidente do INSS, Ana Cristina Silveira, explica as vantagens da nova regra.
17: Com a norma publicada pelo governo do Brasil, os processos que estiverem há mais de 30 dias aguardando análise poderão ser incluídos no PGB, programa que reforça nossa capacidade de atendimento. Estamos utilizando os recursos já previstos para tornar o atendimento mais ágil, reduzir o tempo de espera e garantir que os direitos da população sejam reconhecidos com mais eficiência.
16: Com a mudança, a expectativa do governo é beneficiar de imediato mais de 100 mil cidadãos que aguardam uma resposta da Previdência Social. A nova regra já está em vigor em todo o país. Reportagem Pedro Sardinha.
4: 25 milhões de brasileiros têm usado plataformas ilegais de apostas online, as chamadas bets, e um quarto deles jogam nelas todos os dias.
3: Para conter o avanço desse mercado irregular, foi assinado hoje pelo presidente Lula um decreto que garante o bloqueio de recursos financeiros dessas empresas.
4: E destina recursos a ações de prevenção e combate à criminalidade. Um decreto assinado nesta sexta-feira pelo presidente Lula aumenta a rigidez contra o mercado de apostas ilegais, garantindo mais efetividade no bloqueio de bens e recursos de agentes que operam fora da lei. De acordo com o ministro da Fazenda, Dario Durigan, ao identificar apostas ilegais, a Secretaria de Prêmios e Apostas vai notificar as instituições financeiras para que bloqueiem em até 24 horas os valores existentes e interrompam novas transações.
18: A partir de agora, com o decreto do presidente regulamentando a lei antifacção, uma notificação, um auto, um novo documento que vai ser apurado pela SPA, vai ser enviado diretamente aos bancos e às instituições financeiras, consciência do Banco Central. A obrigação legal passa a valer e a instituição financeira tem que bloquear todas as contas que ela tiver identificado por onde passou recurso dessas bets ilegais.
4: Cumprido o devido processo, os recursos bloqueados serão destinados ao Fundo Nacional de Segurança Pública, contribuindo para o financiamento de ações de prevenção e combate à criminalidade. Segundo o Ministério da Justiça e Segurança Pública, as bets ilegais representam entre 41% e 51% das plataformas que operam na legalidade. Ao todo, 25 milhões de brasileiros apostam nessas plataformas, sendo que um a cada quatro deles aposta todos os dias. Por isso, o ministro da pasta, Wellington César Lima e Silva, considera importante a iniciativa de conter as ações criminosas em sites ilegais.
19: Não é trivial esse esforço que o governo federal faz, antes pelo contrário, ele é muito robusto e complementar de tantas outras iniciativas que estão sendo adotadas. Esse é um largo passo nesse combate às bets ilegais.
4: Desde outubro de 2024, o governo do Brasil vem desenvolvendo medidas para combater o jogo ilegal e o endividamento das famílias. Uma delas foi a exclusão dos beneficiários de programas sociais dessas plataformas. Além disso, o Ministério da Fazenda criou o botão de autoexclusão, em que o próprio cidadão pede voluntariamente para ser excluído de qualquer cadastro de casas de apostas. Quase 700 mil pessoas já utilizaram a ferramenta. Em outra frente, cerca de 50 mil sites ilegais já foram bloqueados pela Anatel. 780 perfis e 306 publicações que promoviam apostas irregulares, além de 190 aplicativos não autorizados, foram retirados do ar. Reportagem Graziele Bezerra.
3: Pequenos negócios já renegociaram mais de 15 bilhões de reais por meio do novo Desenrola Brasil, programa de renegociação de dívidas do governo federal.
4: Além das empresas, o programa também tem modalidades voltadas para pessoas físicas e produtores rurais.
3: Considerando todas elas, o novo Desenrola Brasil já contabiliza mais de 1 milhão de operações contratadas.
4: As renegociações de dívidas envolvem descontos de até 90%, juros reduzidos e a possibilidade de uso do FGTS para quitação de débito de pessoas físicas.
3: O ministro do Empreendedorismo, da Microempresa e da Empresa de Pequeno Porte, Paulo Pereira, destaca os principais resultados alcançados em menos de 2 meses.
20: São mais de 1 milhão de dívidas que foram negociadas, mais de 18 bilhões de reais emprestados, o que fez com que 912 mil operações de pessoas físicas fossem resolvidas pelo Desenrola. Quando a gente olha para as pessoas jurídicas, os números também são incríveis, são mais de 120 mil operações, 15 bilhões de reais emprestados para que as empresas saiam da dívida cara, dos juros altos, da negativação e possam limpar os seus nomes, investir e contratar mais.

0: Após 15 anos da primeira Conferência Nacional de Arquivos, o Brasil volta a discutir o papel estratégico da preservação documental.
1: A conferência já realizou encontros em quase todos os estados e discute as propostas para uma nova política para o setor.
2: Os debates envolvem temas como preservação digital, acesso à informação, proteção de dados e os desafios das novas tecnologias para a memória pública. Os debates também abordam capítulos importantes da história brasileira, como acesso a documentos sobre a escravização da população negra, a preservação dos arquivos da ditadura militar e ações voltadas à memória e à reparação histórica. Temas que reforçam o papel dos arquivos na garantia do direito à verdade e à construção da cidadania, disse a ministra da Gestão e da Inovação em Serviços Públicos, Esther Dweck.
3: Arquivos são estruturas fundamentais para garantir direitos no presente e construir perspectivas de futuro. São infraestruturas estratégicas de informação indispensáveis ao funcionamento do Estado, voltado para a sua sociedade e especialmente ao fortalecimento da democracia.
2: O debate percorreu 24 estados e mobilizou mais de 2.500 participantes de todo o país. Agora, 500 delegados e convidados vão construir propostas para orientar as políticas públicas do setor. Reportagem Pablo Mundim.
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1: Fique agora com as notícias do Poder Judiciário e do Congresso Nacional. Boa noite, bom fim de semana.
0: A gente volta na segunda. Boa noite.
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6: STF vai julgar a validade do sistema de cotas em processo seletivo interno da universidade.
7: STJ decide que pagamento de dívida que motivou a ação de despejo não impede rescisão de contrato de aluguel por atrasos durante o processo.
6: Eleições 2026. 7 estados já solicitaram apoio das Forças Armadas para a atuação no primeiro turno.
7: Boa noite, eu sou Marcela Luiza.
6: Eu sou Walter Lima.
7: O Supremo Tribunal Federal vai decidir se é constitucional a aplicação do sistema de cotas em processo seletivo interno de universidade quando os candidatos já se submeteram à ação afirmativa para ingressar na instituição.
6: A tese a ser definida pelo STF deverá ser aplicada aos casos semelhantes em todo o país. Marcelo Della Libera.
8: Ao se manifestar pela repercussão geral do tema, o presidente do Supremo Tribunal Federal, ministro Edson Fachin, ressaltou que em diversos precedentes, a corte decidiu que a política de cotas é um instrumento legítimo de concretização da igualdade material. O caso em exame, contudo, apresenta contornos ampliados sobre o tema, pois consiste em definir se a extensão da ação afirmativa aos processos seletivos internos destinados à progressão acadêmica é indispensável à preservação do princípio da igualdade material.
7: Diante de ação de despejo por falta de pagamento, inquilino pode quitar dívida e assim manter o contrato.
6: Mas para o STJ, se houver atrasos reiterados ao longo do processo, pode haver a rescisão. A ministra Nancy Andrighi foi a relatora. Fátima Uchoa.
9: Uma ação de despejo foi julgada improcedente pelo fato de os débitos terem sido quitados antes da citação. Já o Tribunal de Justiça do Distrito Federal reconheceu que o inquilino manteve inadimplência reiterada, pagando com atraso os aluguéis vencidos ao longo do processo. No STJ, a terceira turma manteve esse acórdão, considerando que a possibilidade de quitar a dívida e impedir o despejo é uma chance que a lei dá ao inquilino de boa fé e não deve servir como meio para proteger a inadimplência contínua.
7: 7 estados já solicitaram apoio das Forças Armadas para atuação no primeiro turno das eleições.
6: O anúncio foi feito por Murilo Salmito, secretário-geral da presidência do TSE. Fábio Ruas.
10: Os pedidos ainda precisam ser aprovados pelo plenário do TSE para então serem encaminhados à presidência da República. Desde 1994, as Forças Armadas transportam urnas e equipamentos para as eleições, além de ajudar no deslocamento de servidores da Justiça Eleitoral. O objetivo é garantir o voto de quem mora em locais de difícil acesso.
7: A segunda etapa da itinerância Cidadania Aqui com Você começa amanhã na comunidade indígena Espírito Santo, em Oiapoque, no Amapá.
6: A iniciativa é do Conselho Superior da Justiça do Trabalho, Rafael Silva.
11: Depois de passar 2 dias na aldeia Manga, a itinerância Cidadania Aqui com Você foi para a aldeia Espírito Santo para oferecer os serviços ao longo do fim de semana. As equipes que ficarão no local esses dias montaram hoje mesmo a estrutura, porque amanhã, logo cedo, o mutirão começa o atendimento aos indígenas. Eles vão ter acesso de graça desde a emissão de documentos, concessão de benefícios sociais, soluções de questões trabalhistas, até capacitações e atendimento de saúde. Os atendimentos vão das 8 da manhã às 6 da tarde.
7: 6 pessoas são condenadas por desvio de mais de R$800 mil de verbas do SUS.
6: A ação foi movida pelo MPF. Vanessa Pereira.
12: Segundo a sentença, os réus faziam parte de um esquema criminoso de desvio de recursos públicos do SUS no município de Barra do Piraí, no Rio de Janeiro. Investigações mostraram que o grupo realizava transferências irregulares de verba do Fundo Municipal de Saúde para contas bancárias de terceiros e empresas, sem a realização de um processo formal de ordenação de despesas ou justificativa administrativa. Os 6 envolvidos foram condenados por peculato e crimes de responsabilidade, com penas que variam entre 6 e 19 anos de prisão, além de multas individuais, ressarcimento dos valores desviados e perda do cargo público. Ainda cabe recurso da decisão.
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7: Uma boa noite.
6: Bom fim de semana e até segunda-feira.
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8: Eu sou Ricardo Nakaoka e estes são os destaques de hoje do Jornal do Senado, que começa agora. Sancionado o piso salarial de R$5.130 para professores da educação básica. Proposta garante exame para diagnóstico do autismo no SUS. Regulamentação da profissão de cuidador de pessoa com deficiência vai a plenário. Boa noite. Mais de 2 milhões de professores da educação básica terão um novo piso salarial a partir desse ano. O governo sancionou o reajuste para R$ 5.130, um aumento de 5,4%. A nova lei também cria uma regra permanente para a correção anual dos valores, com base na inflação e no crescimento das receitas do Fundeb. Relatora da proposta, a senadora professora Dorinha Seabra, afirma que a medida traz mais previsibilidade para gestores e professores e reforça a valorização de uma carreira essencial para a qualidade da educação no país.
13: O piso do professor, ele é a primeira estrutura de valorização e de organização da carreira. A partir do piso que as carreiras podem e devem se organizar. Não tem educação pública de qualidade se nós não tivermos professores e professores bem valorizados e respeitados.
8: E muitas vezes, estudantes com altas habilidades ou superdotação enfrentam dificuldades para ter suas necessidades educacionais reconhecidas e atendidas. Para garantir mais inclusão e desenvolvimento desses talentos, foi sancionada a Política Nacional voltada a esse público. Os detalhes com a repórter Patrícia Oliveira.
14: A Política Nacional para Estudantes com Altas Habilidades ou Superdotação apoia a identificação precoce e o desenvolvimento dos alunos no sistema educacional brasileiro. A lei cria também um cadastro nacional desses estudantes e prevê estratégias como o enriquecimento curricular, aceleração parcial em áreas específicas do conhecimento e aceleração integral da trajetória escolar. de acordo com as necessidades de cada aluno. O texto relatado pela senadora professora Dorinha Seabra, do União do Tocantins, também prevê a formação especializada de profissionais da educação para receber esses estudantes.
15: Essa é uma forma de garantir e respeitar as diferenças para que elas não se tornem barreiras para que essas crianças e jovens permaneçam nas nossas escolas.
14: A nova lei autoriza ainda a criação de centros de referência especializados para apoiar estudantes, famílias e professores.
16: Identificar o transtorno do espectro autista nos primeiros anos de vida pode fazer diferença no desenvolvimento e na qualidade de vida das crianças. Para ampliar o acesso ao diagnóstico precoce, avançou no Senado um projeto que obriga o SUS a oferecer exames específicos. A proposta obriga o SUS a oferecer, de forma integral e prioritária, exames especializados para identificar o transtorno do espectro autista. Entre eles estão BERA, exame que avalia como os estímulos sonoros são transmitidos pelo nervo auditivo até o tronco cerebral, a ressonância magnética e o eletroencefalograma, além de avaliações clínicas multiprofissionais. A proposta busca reduzir as barreiras de acesso ao diagnóstico, garantir intervenções mais cedo e fortalecer a inclusão e o desenvolvimento de crianças, adolescentes e demais pessoas com TEA. A senadora Damaris Alves, do Republicanos do Distrito Federal, leu o relatório favorável do senador Flávio Arnes, do PSB do Paraná, destacando as vantagens para a população. O projeto foi apresentado por Flávio Bolsonaro, do PL do Rio de Janeiro, e agora segue para a votação final na Comissão de Assuntos Sociais.
17: A relação entre diagnóstico precoce e proteção do paciente é evidente, pois a identificação rápida funciona como defesa contra negligências e formas de violência institucional.
16: E seguiu para o plenário do Senado, com pedido de urgência para a votação, o projeto que regulamenta a profissão de cuidador de pessoa com deficiência. A proposta recebeu o aval da Comissão de Assuntos Sociais. Repórter Marcela Diniz.
18: De acordo com o projeto aprovado na Comissão de Assuntos Sociais, o cuidado profissional de pessoa com deficiência deve ser feito por maior de 18 anos, sem antecedentes criminais e com assistência integral, o que inclui atenção à saúde, alimentação, higiene pessoal, recreação, ao lazer e à cultura. A violação de direito ou garantia configura hipótese de demissão por justa causa. Para a relatora da proposta, senadora Damaris Alves, do Republicanos do Distrito Federal, a atual falta de regras mínimas para o desenvolvimento da atividade, além de expor as pessoas com deficiência a riscos concretos de negligência, abuso ou violação de direitos, contribui para a invisibilidade e, consequente, desvalorização dos cuidadores.
19: É fundamental para a inclusão desses profissionais e dos serviços que eles prestam na estruturação dos serviços de saúde, cuja relevância se acha em evidente expansão e que deve absorver parcela cada vez mais expressiva da população economicamente ativa nos próximos anos.
18: O projeto que regulamenta a profissão de cuidador de pessoa com deficiência é de iniciativa da deputada Laura Carneiro, do PSD do Rio de Janeiro, e seguiu com pedido de urgência para votação no plenário.
16: O Senado deve iniciar a análise de um projeto que garante o pagamento de seguro-desemprego na entressafra do açaí para trabalhadores portuários avulsos que tenham como profissão principal a movimentação de cargas desse fruto em portos da Amazônia Legal. O benefício de um salário mínimo será devido por 3 meses no período entre o fim de uma colheita e o início da próxima. Os detalhes com o repórter Alexandre Campos.
20: Pelo projeto, o benefício será pago apenas para quem comprovar o exercício da atividade e for registrado no órgão gestor de mão de obra, uma espécie de associação dos portuários avulsos. Não terá direito quem já receber seguro-desemprego referente a outra atividade, pescador artesanal inclusive, ou benefício previdenciário ou de prestação continuada, exceto pensão por morte e auxílio-acidente. Autor da proposta, o senador Randolph Rodrigues, do PT do Amapá, citou a importância da cadeia do açaí nos estados da Amazônia Legal, inclusive na geração de renda.
21: O açaí é um dos principais produtos da Amazônia, é um dos principais produtos do Amapá. O Amapá, em especial, é o principal exportador, um dos principais exportadores de açaí do país, e é onde tem, já por estudos da Embrapa, o açaí com melhor qualidade, maior diversidade de cultura. Como temos safras entre safras de açaí, é essa a necessidade desse projeto que apresentamos.
20: O projeto ainda prevê o cruzamento de informações de bancos de dados de órgãos públicos federais para verificação dos requisitos de concessão e manutenção do benefício. O pagamento será cancelado se identificada fraude ou recebimento de renda que impeça sua acumulação.
16: E com a alta do preço dos combustíveis, agravada pelos conflitos no Oriente Médio, o governo federal liberou uma nova ajuda ao setor aéreo. Uma medida provisória, que agora será analisada pelo Congresso Nacional, garante até 8 bilhões de reais em empréstimos para as companhias aéreas nacionais, com recursos do Fundo Nacional de Aviação Civil. A expectativa é reduzir o impacto dos custos operacionais e preservar a oferta de voos. O financiamento terá juros de 4% ao ano e prazo de pagamento de até 5 anos. A medida ainda precisa ser analisada pelo Congresso Nacional no prazo de 120 dias. Se for aprovada, o texto será convertido em lei.
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16: Com edição de Paula Groba e trabalhos técnicos de João Lira, o Jornal do Senado fica por aqui. Acompanhe agora as notícias do Tribunal de Contas da União e da Câmara dos Deputados. Boa noite e um bom fim de semana.
3: Minuto do TCU.
22: O Tribunal de Contas da União avaliou as ações do governo para combater golpes digitais que utilizam a identidade de órgãos públicos. São fraudes em que criminosos se passam por instituições públicas para enganar cidadãos por e-mail, aplicativos de mensagens e outros canais digitais. A auditoria apontou falta de coordenação entre as organizações responsáveis pela prevenção e resposta aos crimes. Para o TCU, não existe uma estratégia integrada para enfrentar o problema e proteger a população. Isso dificulta a identificação de riscos e pode aumentar a exposição da população a golpes. O tribunal fez recomendações para melhorar a articulação e ampliar as ações de prevenção e conscientização. Saiba mais em tcu.gov.br.
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23: Câmara cria política para pessoas com transtorno do neurodesenvolvimento.
24: Plenário dispensa licitação para SUS comprar medicamentos da Hemobras.
23: Deputados aprovam a regulamentação da profissão do psicopedagogo.
25: Boa noite. Os deputados aprovaram um projeto de lei que regulamenta o exercício profissional da psicopedagogia. A repórter Luciana Vieira tem os detalhes da proposta.
26: Uma proposta aprovada pela Comissão de Constituição e Justiça da Câmara regulamenta o exercício profissional da atividade de psicopedagogia em todo o território nacional. De acordo com a proposta, poderão exercer a atividade os titulares de diploma de graduação em psicopedagogia ou aqueles formados em pedagogia, psicologia, fonoaudiologia e licenciaturas que concluírem especialização na área com carga mínima de 600 horas ou 80% da carga prevista no prazo de até 60 meses após a publicação da lei. Também ficam autorizados profissionais com qualquer graduação que tenham concluído especialização em psicopedagogia de no mínimo 360 horas antes da publicação da norma, além de pessoas que comprovarem atuação na área por pelo menos um ano, desde que obtenham graduação ou especialização em até 5 anos. Diplomas estrangeiros revalidados também serão aceitos. O texto assegura ainda que profissionais que já ocupam cargos ou funções de psicopedagogo em instituições públicas ou privadas poderão continuar exercendo suas atividades. tanto os cursos de graduação em psicopedagogia quanto as especializações com carga mínima de 600 horas devem contar com estágio prático supervisionado como requisito para o exercício profissional. A regra, porém, não valerá para estudantes que já estiverem matriculados antes da entrada em vigor da lei. O texto aprovado detalha as funções do psicopedagogo em diferentes contextos. Em instituições educacionais, o profissional poderá atuar no enfrentamento de problemas de aprendizagem, colaborar com a formulação de políticas e orientações pedagógicas, apoiar processos de inclusão de estudantes com deficiência ou dificuldades de aprendizagem e desenvolver ações preventivas. Em ambientes clínicos, consultórios e hospitais, caberá ao psicopedagogo realizar diagnóstico de dificuldades de aprendizagem, intervir e acompanhar indivíduos com essas dificuldades, aplicar métodos e instrumentos específicos, prestar consultoria, elaborar relatórios e orientar cursos e serviços na área. O texto também prevê o encaminhamento a outros profissionais quando necessário. A proposta estabelece ainda que o psicopedagogo deve manter sigilo sobre informações obtidas no exercício da atividade. O compartilhamento de dados só poderá ocorrer com outros profissionais envolvidos no atendimento e igualmente submetidos ao sigilo. O descumprimento dessa regra poderá resultar em sanções civis e penais. Durante a votação, o deputado Patrus Ananias, do PT de Minas Gerais, disse que a psicopedagogia é o encontro da educação com a psicologia.
0: Então, de uma forma amorosa, de uma forma pedagógica, as nossas professoras, os nossos professores, devidamente capacitados na formação da psicopedagogia, podem trabalhar essas duas dimensões. Da educação, do aprendizado, da abertura do conhecimento para novos horizontes e novas possibilidades, mas também do autoconhecimento da criança, do jovem voltando para si mesmo, para se melhor conhecer e assim melhor conhecendo, tenham mais consciência para alargar e aprofundar os seus conhecimentos.
26: O projeto que regulamenta o exercício profissional da atividade de psicopedagogia já pode seguir para a análise do Senado, a menos que haja recurso para votação antes pelo plenário da Câmara. Da Rádio Câmara de Brasília, com informações de Paula Bittar, Luciana Vieira.
1: Agricultura.
7: Evair Vieira de Melo, do Republicanos do Espírito Santo, defende a renegociação das dívidas dos produtores rurais. Na avaliação do deputado, a proposta busca garantir condições para a continuidade da produção agropecuária e o abastecimento de alimentos no país.
25: Evair Vieira de Melo também questiona a política de gastos do governo e afirma que despesas com viagens e diárias impactam muito as contas públicas. Para ele, o executivo deveria priorizar o controle de gastos em vez de atribuir ao Congresso a responsabilidade pelos desafios fiscais.
1: Meio ambiente.
7: Nilton Tato, do PT de São Paulo, registra a campanha Junho Verde como um importante debate para conscientização ambiental. Para ele, a redução do desmatamento e a transição para fontes de energia mais limpas são importantes para enfrentar os desafios ambientais da atualidade.
25: Nilton Tato também ressalta o papel do Brasil nas discussões internacionais sobre desenvolvimento sustentável. De acordo com o parlamentar, o Congresso deve priorizar pautas que conciliem a redução do efeito estufa e a melhoria da qualidade de vida da população.
1: Desenvolvimento regional.
7: Hildo Rocha, do MDB do Maranhão, questiona a seleção de moradias financiadas pelo Fundo de Desenvolvimento Social e pelo Minha Casa Minha Vida Rural. Segundo o parlamentar, falta transparência na distribuição das unidades habitacionais.
25: Hildo Rocha pretende convocar o ministério responsável pelo PAC para prestar esclarecimentos na Câmara. Ele também levanta dúvidas sobre a distribuição dos recursos, os critérios adotados e a viabilidade financeira dos empreendimentos selecionados.
1: Homenagem.
7: Câmara aprovou o projeto que cria o título de Cidade Amiga do Idoso. O repórter Marcelo Lascher traz mais informações sobre a proposta.
4: O plenário da Câmara aprovou o projeto já analisado pelo Senado que cria o título de Cidade Amiga do Idoso para os municípios que adotarem iniciativas para garantir um tratamento digno às pessoas idosas. Para concorrer ao título, a cidade deverá demonstrar que tem programas ou políticas públicas que estimulem a inclusão social, cultural e política dessa população. Essas políticas deverão beneficiar idosos em áreas como transporte, moradia, participação social, emprego, comunicação e informação. O título Cidade Amiga do Idoso será conferido por um conselho composto por representantes dos governos federal, estaduais, distrital e municipais, bem como das entidades representativas da população idosa. O título terá validade de 3 anos. Depois disso, as políticas adotadas e os compromissos assumidos serão reavaliados. O autor da proposta, deputado Pompeu de Matos, do PDT do Rio Grande do Sul, diz que o título estimula os municípios a adotarem políticas para acolher e dar mais qualidade de vida a essa população.
5: Ele busca proteger, reconhecer, apoiar, acolher os nossos idosos, que são, na verdade, os trabalhadores de ontem, que carregaram cada cidade do meu Rio Grande nos braços, carregaram cada estado desse país e hoje são aposentados, mal remunerados, são idosos desrespeitados, desvalorizados, mal acolhidos.
4: O projeto que cria o título Cidade Amigo do Idoso para os municípios que adotarem políticas em favor da população idosa seguiu para a sanção presidencial e já pode virar lei. Da Rádio Câmara de Brasília, com informações de Antônio Vital, Marcelo Larcher.
1: Transportes.
25: Eduardo Bismarck, do PV, comemora a decisão da Agência Reguladora do Estado do Ceará de autorizar novas empresas a operar linhas de ônibus nas macro-regiões do Litoral Leste e do Vale do Jaguaribe. Ele avalia que a mudança deve melhorar a segurança e a regularidade das viagens.
6: Eduardo Bismarck relata que moradores das duas macro-regiões enfrentavam panes frequentes e longas esperas durante deslocamentos de ônibus. Ele cita Beberibe, Aracati, Limoeiro do Norte e Capuí, entre outros municípios atendidos pela nova etapa da operação.
25: Cobalcini, do MDB, cobra da NTT a revisão do projeto de concessão de rodovias federais em Santa Catarina. O deputado considera insuficiente a previsão de cerca de 80 quilômetros de duplicação nos 2 lotes previstos, com contratos de 30 anos.
6: Cobalcini afirma que Santa Catarina depende dessas estradas para o escoamento de produtos da região oeste do estado até os portos. Ele defende a duplicação de trechos estratégicos das BRs 282 e 470, além de melhorias na BR-153 para atender a região do Alto Uruguai.
1: Saúde.
25: A Câmara aprovou proposta que permite que o SUS adquira sem licitação medicamentos feitos pela Hemobras. O repórter Antônio Vital acompanhou a votação.
9: A Câmara dos Deputados aprovou o projeto que permite a contratação direta, sem licitação, para compra de medicamentos hemoderivados ou produzidos por biotecnologia para pacientes do Sistema Único de Saúde. O projeto, apresentado pelo deputado Jorge Sola, do PT da Bahia, não exige licitação quando os medicamentos forem produzidos por instituição pública que seja o único fornecedor desse tipo de produto no país. No Brasil, a única empresa pública do setor é a Hemobras, como é conhecida a empresa brasileira de hemoderivados e biotecnologia, vinculada ao Ministério da Saúde. A empresa processa o plasma doado nos hemocentros para fabricar medicamentos para o Sistema Único de Saúde. Ela produz hemoderivados, que são medicamentos feitos a partir do plasma do sangue humano e usados no tratamento de doenças como a hemofilia. Produz ainda medicamentos biotecnológicos, obtidos por meio de engenharia genética, como o chamado fator 8, usado em pacientes com hemofilia A. Medicamentos produzidos por biotecnologia também são usados no tratamento de alguns tipos de câncer e doenças autoimunes. O projeto recebeu parecer favorável do relator, deputado Clodoaldo Magalhães, do PV de Pernambuco, mas foi criticado em plenário por deputados do Novo e do Missão. Para o deputado Gilson Marques, do Novo de Santa Catarina, dispensar licitação para produtos de biotecnologia feitos pela Hemobras prejudica a concorrência e pode encarecer os custos.
10: Com relação aos hemoderivados, de fato, a Hemobras já produz quase que 100% dos medicamentos desse estilo. No entanto, os produtos biotecnológicos é uma ampla gama que vai poder ter quase que um monopólio da Hemobras e, obviamente, isso é negativo. Não faz sentido ter esse monopólio forçado com dispensa de licitação de uma única empresa. Vai quebrar todo o mercado que trata e que produz esse tipo de serviço. É inacreditável.
9: O autor da proposta, Jorge Sola, defendeu a preferência para a Hemobras e a produção nacional de medicamentos usados no tratamento de diversas doenças.
8: Existem duas tecnologias que a Hemobras utiliza. Um é o fracionamento do plasma. Para o fator 8, que é usado em pacientes com hemofílicos, o fracionamento do plasma, presidente, não é suficiente. Por isso foi criada uma segunda planta de biotecnologia, de engenharia genética. O que não pode acontecer é obrigar um processo licitatório onde qualquer empresa de outro país pode querer concorrer quando nós investimos muito para ter capacidade de produção nacional.
9: O projeto que permite a contratação direta, sem licitação, para compra de medicamentos hemoderivados ou produzidos por biotecnologia por instituições públicas, agora será analisado no Senado. Da Rádio Câmara, de Brasília, com informações de Daniele Lessa, Antônio Vital.
1: Segurança Pública.
6: Dixon, do PL, critica a situação da segurança pública no Rio Grande do Norte e cobra ações do governo estadual. Ela ressalta que o aumento dos casos de violência e a atuação de facções criminosas tem gerado um clima permanente de medo e insegurança para a população.
25: Carla Dixon também registra o atentado contra o vereador Cabo Davidson, em Mossoró, durante uma transmissão ao vivo. A deputada lembra que o ataque deixou o vereador ferido e provocou a morte de seu assessor, num episódio que, segundo ela, deixa evidente o avanço da criminalidade no estado.
6: Lincoln Portela, do PL de Minas Gerais, critica a forma como o governo federal apresentou a possibilidade de usar agências dos Correios para a devolução de celulares roubados. Para ele, a justificativa sobre eventual receio de atendimento em delegacias desvaloriza o trabalho da Polícia Civil.
25: Lincoln Portela defende a atuação de delegados e profissionais da segurança pública na investigação e recuperação de bens roubados. O parlamentar afirma que o executivo deve fortalecer as forças policiais, preservando a confiança da população nos órgãos de segurança.
6: Capitão Alden, do PL da Bahia, defende a derrubada do veto ao projeto que estabelece em 35 anos a idade máxima para ingresso nos quadros gerais das polícias militares e dos corpos de bombeiros militares. Ele explica que a proposta cria uma regra nacional para o acesso aos concursos das corporações.
25: Capitão Alden argumenta que candidatos com mais de 30 anos possuem condições físicas e técnicas para exercer as funções militares. Para o deputado, a medida evita restrições consideradas injustas e amplia as oportunidades para milhares de concurseiros em todo o país.
1: Justiça.
6: Érica Cocai, do PT do Distrito Federal, defende a apuração rigorosa das denúncias relacionadas ao Banco Master. Na visão da deputada, os fatos divulgados precisam ser esclarecidos para garantir punição exemplar.
25: Érica Cocai sustenta que as investigações devem alcançar todas as pessoas envolvidas no caso, independentemente da posição política. A parlamentar também exalta ações do governo federal de combate à corrupção e de fortalecimento dos instrumentos de fiscalização e controle.
6: Adriana Ventura, do Novo de São Paulo, cobra investigação sobre denúncias de corrupção veiculadas pela imprensa que envolvem membros do Congresso Nacional. Na avaliação da deputada, falta coragem a muitos parlamentares na hora de fiscalizar seus pares.
25: Adriana Ventura também defende o avanço da proposta que acaba com o foro privilegiado para autoridades. De acordo com a legisladora, a medida contribui para fortalecer a igualdade perante a lei e aumentar a confiança da população nas instituições públicas.
6: Maurício Marcon, do PL do Rio Grande do Sul, critica decisões e investigações em tramitação no Supremo Tribunal Federal sobre membros de oposição ao governo federal. O parlamentar acredita que há tratamento desigual em casos analisados pela corte.
25: Maurício Marcon também cobra o aprofundamento das investigações relacionadas ao Banco Master. Segundo o deputado, é necessário esclarecer vínculos entre políticos, autoridades e pessoas citadas nas investigações para garantir transparência e responsabilização dos envolvidos.
1: Votação.
6: O plenário da Câmara ampliou direitos para as pessoas com transtorno do neurodesenvolvimento. Os detalhes com a repórter Cibele Comanete.
11: A Câmara dos Deputados aprovou o projeto que cria uma política nacional voltada para as pessoas diagnosticadas com transtornos do neurodesenvolvimento, com medidas nas áreas de saúde, educação e inclusão social. Os chamados transtornos do neurodesenvolvimento incluem, entre outros, o transtorno do déficit de atenção com hiperatividade, o TDAH, o transtorno do espectro autista, o TEA, e a dislexia. A proposta admite a equiparação dessas pessoas à condição de pessoa com deficiência, desde que haja avaliação biopsicossocial feita por equipe multiprofissional. Essa análise vai considerar se as limitações, junto com as barreiras do ambiente, dificultam a participação plena desses indivíduos na sociedade. O projeto inicial, apresentado pelos deputados Alex Manente, do Cidadania de São Paulo, Anne Ortiz, do PP do Rio Grande do Sul, e Amon Mandel, do Republicanos do Amazonas, se concentrava em ações para pessoas com TDAH, o que foi ampliado pela relatora, deputada Andréia Siqueira, do PSB do Pará. Segundo ela, a proposta organiza políticas públicas já existentes, criando uma base legal mais clara para o atendimento dessas pessoas. O deputado Alex Manente, um dos autores, disse que a proposta amplia direitos.
12: Nós aprovamos aqui uma medida que visa garantir os direitos das pessoas que têm o transtorno, que é o TDAH, cada vez crescente no Brasil. E nós, com essa matéria, conseguiremos dar vazão, primeiro, à avaliação e o diagnóstico biopsicossocial, que é isso, uma avaliação multiprofissional para garantir os direitos das pessoas que têm esse transtorno.
11: Além da possibilidade de equiparação com pessoas com deficiência, o projeto prevê diagnóstico precoce e acompanhamento contínuo, com atuação integrada dos sistemas de saúde e de educação, acesso a terapias e fornecimento gratuito de medicamentos pelo SUS. Na área educacional, a proposta permite que estudantes com transtornos de aprendizagem, como o TDAH e a dislexia, tenham tempo adicional para fazer as provas. O projeto que amplia os direitos de pessoas com transtornos do neurodesenvolvimento seguiu para análise no Senado. Da Rádio Câmara de Brasília, com informações de Antônio Vital e Daniele Lessa, Cibele Comanete.
25: Flávio Nogueira, do PT do Piauí, registra a implantação do programa Neuroame pela Prefeitura de Piripiri. O deputado explica que a iniciativa oferece acolhimento, exames e acompanhamentos a crianças que precisam de avaliação especializada para identificar dificuldades no desenvolvimento.
13: Flávio Nogueira informa que o programa atende crianças de primeira e segunda infâncias matriculadas na rede municipal

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